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6: 21 horas e 8 minutos.

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4: 21 horas e 22 minutos.
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3: Sacramento FM. 21 horas e 56 minutos.

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1: 22 horas e 30 minutos.
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3: Vamos iniciar a oração da noite desta terça-feira.

acalme o seu coração e direcione a sua mente para a oração. Ao final desta terça-feira, olhemos para o nosso dia e reconheçamos nele a presença de Deus através das pessoas, das orações que fizemos, das coisas que nos aconteceram, e lembrar que Deus esteve conosco e assim permanecerá. Mas e nós? Estivemos com Deus a todo momento? Lembramos que somos templo do Espírito Santo e que, como disse São Paulo, tudo posso, mas nada me convém? Que nesta noite recordemos, somos morada do Deus Altíssimo e devemos nos comportar como tal, nos afastando sempre do pecado. Durante a semana, a igreja dedica cada dia a uma devoção especial. A terça-feira é dedicada aos santos anjos e ao nosso anjo da guarda. Rezemos. Em nome do Pai, e do Filho, e do Espírito Santo. Amém. Você pode me acompanhar mentalmente. Ó Cristo, dia e esplendor, na terra o oculto aclarais, sois luz de luz, nós o cremos, luz aos fiéis anunciais. Guardai-nos, Deus, nessa noite, velai do céu nosso sono, em vós na paz descansemos, em um tranquilo abandono. Se os olhos pesam de sono, vele fiel a nossa mente. A vossa destra proteja quem vos amou fielmente. Defensor nosso, atendei-nos, freai os planos malvados. No bem guiai vossos servos, com vosso sangue comprados. Ó Cristo, Rei piedoso, a vós e ao Pai toda a glória, com o Espírito Santo, eterna honra e vitória. Querido anjo da guarda, minha doce companhia, não me desampare nem de noite nem de dia, até que me entregues nos braços da Virgem Maria. E sob a proteção do nosso anjo da guarda e de Nossa Senhora Maria Santíssima, para encerrarmos esta terça-feira, ouçamos o Cântico de Simeão, que está em Lucas, capítulo 2, versículos de 29 a 32.

Salvai-nos, Senhor, quando velamos, guardai-nos também quando dormimos. Nossa mente vigie com o Cristo, nosso corpo repouse em sua paz. Que o Senhor Todo-Poderoso nos conceda uma noite tranquila e no fim da vida uma morte santa. Em nome do Pai, do Filho e do Espírito Santo. Amém. Obrigado por rezar comigo nesta terça-feira. Desejo que você tenha um excelente final de terça-feira e até amanhã.

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1: 22h37.
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3: O som que transforma o seu momento em um momento mais especial, mais acolhedor. Afinal, essa é a nossa missão todos os dias por aqui. A melhor seleção nacional e internacional passa por aqui. E para começar, tem o som do Jimmy Cliff.

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Patrick Swayze pra você aqui no Momento Love. É boa música que te acompanha sempre, em casa, no trabalho, onde quer que você esteja, você vive a melhor experiência.

0: Esse é o som do Yahoo pra você aqui no Momento Love. Charme, elegância e sofisticação em um só lugar. A gente volta já com muito mais.
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4: Olha, hora certa, gente, agora são 23 horas e 7 minutos.
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5: Eita, coisa boa. Texas Hill aqui no Moment Love. Pede a sua lá no Insta. Vai lá, a gente tá aqui pra você.

0: aqui no Momento da Vida, encerrando a nossa primeira hora dessa sexta-feira. Bom fim de semana pra você. Daqui a pouco, a nossa tradução com Love and Words.
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2: 23:27.
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5: Alô, você, no Brasil inteiro com a gente. Eu sou o Marcão, esse é o nosso momento que tá rolando. E agora tá na hora da nossa tradução, nosso Lab Works.
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0: Gratidão sempre pela sua companhia, sua amizade, seu carinho. Gratidão por esse encontro sensacional, sempre com você e com uma boa música. Te espero amanhã para mais um Momento Love aqui com você. Tchau, tchau.
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2: 12:30, bom dia.
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2: Olá, bom dia. Bom dia a você, meu irmão. Bom dia a você, minha irmã. A vocês que a partir de agora nos fazem companhia na segunda parte do programa Com a Mãe Aparecida. Obrigado a você que nos acolhe no seu trabalho, na estrada, na sua casa, onde quer que você esteja, viu? Obrigado pelo seu carinho, pela sua companhia. Vocês que estavam aí na companhia de José Antônio, continue conosco. Vamos juntos nessa caminhada de fé, de amor, paz e esperança, sempre com as bênçãos do nosso Pai misericordioso, com a intercessão, as bênçãos e a proteção de nossa mãezinha querida, a Senhora Aparecida. Obrigado a você que nos acolhe, nos abraça através das nossas rádios parceiras, rádios que integram a Rede Aparecida de Rádio. Rádios espalhadas por todo o nosso Brasil, graças a Deus. Obrigado a você, meu irmão querido, minha irmã querida, que reza conosco pelo aplicativo Aparecida e também pelo a12.com/Rádio Aparecida. Como é bom poder estar novamente juntinho de vocês aqui pela Rádio Aparecida e Rede Aparecida de Rádio, porque é bom, é muito bom estar onde a mãe está. Obrigado a você que reza conosco pelo 3104-1043, é o nosso WhatsApp. Isso mesmo, para você enviar a sua mensagem de fé, de amor, paz, esperança, força e coragem para mais esse dia, viu, meu irmão? Viu, minha irmã? Desanima não. É, as dificuldades estão aparecendo, estão aí batendo a sua porta. Não fique preocupado. O Senhor não nos abandona. Nossa Mãe Santíssima, de maneira alguma, ela nos abandona. Está sempre intercedendo, rogando, sempre pedindo, intercedendo junto a seu Filho Jesus por cada um de nós e cuidando de nossas necessidades e dificuldades. Portanto, meu irmão, confie, confie, tenha esperança e siga a sua vida. Entregue tudo nas mãos de nosso Pai misericordioso, Ele que nos ama, Ele que nos deu o seu Filho Jesus para nos salvar. Ele nos ama e não nos abandona. Confiança e esperança sempre no Pai misericordioso. Marcos Tiago na produção, Paula Castro na coordenação, Padre Vanderlei Souza, missionário redentorista, na direção. E você, meu irmão querido, rezando conosco, hoje neste dia 22 de julho, quarta-feira da graça de Deus, toda quarta-feira dedicada à nossa mãe do perpétuo socorro, Nossa Senhora do perpétuo socorro, rogai por cada um de nós. E hoje a Santa Mãe Igreja celebra, faz memória a Santa Maria Madalena, a quem nós pedimos também a intercessão. 12:04, quase 12:05, Meia-noite, 5 minutos já de um novo dia, louvando e agradecendo a Deus por isso, por tudo, tudo, tudo que ele tem reservado a cada um de nós. E quem está chegando com o nosso momento de evangelização, de reflexão, é o nosso padre Vanderlei Souza, com os ponteiros apontam para o infinito.
4: Ela concebeu do Espírito Santo. Ave Maria, cheia de graça, o Senhor é convosco. Bendita sois vós entre as mulheres, e bendito é o fruto do vosso ventre, Jesus. Santa Maria, Mãe de Deus, rogai por nós, pecadores, agora e na hora da nossa morte. Amém. Rogai por nós, Santa Mãe de Deus, para que sejamos dignos das promessas de Cristo. Oremos e infundi, Senhor, vos rogamos a vossa graça em nossos corações, para que nós que conhecemos pela anunciação do anjo a encarnação de Jesus Cristo, vosso Filho, cheguemos por sua paixão e morte de cruz à glória da ressurreição. Pelo mesmo Cristo nosso Senhor. Amém.
5: Olá, meu querido irmão, querida irmã, estamos no tempo comum na liturgia da igreja, nesse momento especial que vai da Páscoa até a festa de Cristo Rei. Um tempo longo na liturgia, na qual nós somos convidados a incorporar em nosso dia a dia a palavra de Jesus, a mensagem da comunidade de fé e a experiência daqueles que vieram antes de nós. Então a liturgia vai nos oferecer a oportunidade de fazer uma grande reflexão, um grande retiro na nossa vida, trazendo para o hoje a riqueza que a palavra nos traz. Temos a alegria de celebrar hoje a memória de Santa Maria Madalena, grande testemunho de fé e de fidelidade a nosso Senhor Jesus Cristo e de anúncio do Evangelho a partir da experiência vivida. Nós temos um trecho do livro A Imitação de Cristo do século XV e temos uma reflexão de São Gregório de Magno, Papa do século VI, que nos fala sobre a figura de Maria Madalena. De São Gregório: Maria Madalena, tendo ido ao sepulcro, não encontrou o corpo do Senhor. Julgando que fora roubado, foi avisar aos discípulos. Eles vieram também ao sepulcro, viram e acreditaram no que a mulher lhe dissera. Sobre eles está escrito, logo em seguida, os discípulos voltaram então para casa. E depois acrescenta-se, entretanto, Maria estava do lado de fora do túmulo chorando. Este fato leva-nos a considerar quão forte era o amor que inflamava o espírito dessa mulher, que não se afastara do túmulo, mesmo depois de os discípulos terem ido embora. Procurava a quem não encontrara, chorava enquanto buscava e, abrasada no amor, sentia a saudade daquele que julgava ter sido roubado. Por isso só ela o viu, porque só ela o ficou procurando. Na verdade, a eficácia das boas obras está na perseverança, como afirma também a voz da verdade em Jesus em São Mateus capítulo 10, versículo 22. Quem perseverar até o fim, esse será salvo. Maria começou a procurar e não encontrou nada, continuou a procurar e conseguiu encontrar. Quem experimentou este amor ardente pode alcançar a verdade. Por isso afirmou Davi: minha alma tem sede de Deus e deseja o Deus vivo. Quando terei a alegria de ver a face de Deus? Jesus então disse: Maria, depois de tê-la tratado pelo nome de mulher, sem que ela o tenha reconhecido, chama pelo próprio nome. Foi como se lhe dissesse abertamente: reconhece aquele por quem és reconhecida? Não é entre outros de maneira geral que te conheço, mas especialmente a ti, falo ao teu coração. Maria, chamando-te pelo teu nome próprio, eu lhe reconheço. E Maria imediatamente respondeu: Rabuni, que quer dizer mestre. Era ele a quem Maria Madalena procurava exteriormente, entretanto era ele quem impelia interiormente a procurá-lo. Desse trecho de São Gregório, do século VI, nós vamos agora a um trecho do livro Imitação de Cristo. O reino de Deus é paz e alegria no Espírito. é um convite a fazermos essa experiência que Maria vivenciou, mesmo na desolação do sepulcro, esta esperança renovada, essa busca constante, essa perseverança no caminho do Senhor. O reino de Deus é paz e alegria no espírito. Volta ao Senhor de todo o teu coração, deixa este mundo miserável e tua alma encontrará repouso, pois o reino de Deus é paz e alegria do Espírito Santo. Cristo virá a ti, trazendo-te sua consolação, se no íntimo lhe preparares digna morada. Toda a tua glória e beleza está no interior, e aí ele se compraz. Sua visita é assídua, sua visita habita em ti, ele vem para estar em ti. Não tens aqui cidade permanente, e onde quer que estejas, serás estrangeiro e peregrino, não encontrando descanso a não ser quando fores intimamente elevado ao Cristo. Teus pensamentos se fixem no Altíssimo, e tua súplica sem cessar se dirija a Cristo. Se não sabes meditar sobre as coisas profundas e celestes, repousa na paixão de Cristo. E deixa e demora-te com gosto em suas chagas. Suporta-te a ti mesmo com Cristo e por Cristo, se queres reinar com Cristo.
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1: Frei Jurandir, hino a Santa Maria Madalena, meia-noite, 14 minutos, 3104-1043, é o nosso WhatsApp para você participar conosco, enviando a sua mensagem, enviando as suas intenções para rezarmos o Santo Terço logo mais às 4 da manhã. Rezando, meu irmão, minha irmã, por você, por aquelas pessoas que pedem nossas orações, louvando e agradecendo sempre ao nosso bom Pai, ao nosso Deus. Agora, meia-noite, 15 minutos, o nosso momento é de oração. Rezemos juntos. Senhor Jesus, neste dia em que a Igreja celebra Santa Maria Madalena, nós te agradecemos pelo teu amor misericordioso, que transforma os corações e faz de cada pessoa uma testemunha da esperança. Assim como chamaste Maria Madalena pelo nome e a enviaste para anunciar a alegria da tua ressurreição, chama também a cada um de nós a viver uma fé autêntica, marcada pela confiança, pela conversão e pelo amor ao Evangelho. Concede-nos a graça de permanecermos sempre perto de ti, buscando-te na oração, reconhecendo tua presença em nossa vida e testemunhando com palavras e atitudes que tu estás vivo e caminhais conosco. Abençoa nossas famílias, fortalece os que sofrem, consola os aflitos, cura os enfermos e renova a esperança de todos aqueles que necessitam da tua misericórdia. Pela intercessão de Santa Maria Madalena, faze de nós discípulos missionários, capazes de anunciar com alegria a boa nova da ressurreição e de levar a paz de Cristo a todos os que encontrarmos. Amém.

0: Diego Fernandes, meia-noite, 20 minutos, Senhor da minha história. Com a Mãe Aparecida, Rede Aparecida de rádio, juntinho de você, na sua casa, no seu trabalho, onde quer que você esteja, viu, meu irmão, minha irmã, rezando conosco, mandando um abraço muito fraterno para nossa Maria Aparecida Francisco, lá em Campinas, rezando conosco, né, Cida? Beijo no coração, minha irmã, rezando por ela, pela família e também pedindo proteção para o irmão dela, Adilson, que está numa UTI coronariana, e pedindo pela família, pela saúde dela, por todos que precisam de orações. Deus nos guarde sempre, né, Maria? E abençoe. Maria Santíssima, nos envolva com seu manto sagrado. Obrigado, Cida, a você, a toda a sua família também, viu? A todos os nossos irmãos, nos ouvindo pela Rádio Brasil, AM Ondas Tropicais em Campinas, São Paulo, toda aquela região maravilhosa da Grande São Paulo, nos ouvindo pela Rádio Brasil, AM 1270 kHz. A Cida é uma delas, graças a Deus. A Cida, a Neia, a Leda, esse povo nosso querido de Campinas, Dona Inês Maria também, rezando conosco em Campinas. O Roberto Cabreira em Divinópolis, rezando por ele, pela família, pela esposa Dona Simone, o Daniel e Yasmin, que são os filhos, e pelo trabalho dele, está trabalhando e rezando com a gente. O nosso querido amigo, rezando conosco, Israel Reis, rezando por ele e pela família, lá em Ponta Grossa, no Paraná, rezando pela família, por todos os devotos da Mãe Aparecida, e hoje ele colocando um irmão que está sofrendo muito, continua internado, sofreu um AVC, estamos rezando por ele, viu, meu querido? Israel Reis, aí em Ponta Grossa, GCM, Guarda Civil Metropolitano, tá lá trabalhando de plantão e rezando com a gente. Os irmãos Ayrton e Miguel em São José do Rio Preto, a Ariane em Nova Iguaçu rezando conosco também, louvando e agradecendo a Deus pela vida e saúde dela, de toda a família. O Marcos Aurélio em Lorena rezando por ele. Uma ótima e abençoada madrugada a todos nós, né, meu irmão? Obrigado, viu? O Salvador em Além Paraíba, Minas Gerais, tô ligado, graças a Deus, né, Edson? Beijo no coração, meu irmão querido, rezando com a gente, pedindo as bênçãos da Mãe Aparecida. A Hebe lá em Cotia, na Grande São Paulo, também rezando conosco, e ela coloca aqui, ó, estou aqui tomando um cafezinho quentinho com queijo de mina. Faz isso com nós. Não, Hebe, é, seja o dia da gente, viu? Eita, meu Deus do céu, um cafezinho quentinho, uma hora dessa, com um queijinho de Minas, aí não tem melhor não, né, Eve? Parabéns, viu, meu irmão? Obrigado pelas suas orações, pela sua companhia. O nosso Pedro Canuto rezando com a gente, por ele, pelos familiares, tá lá em Aracaju rezando conosco pela Rádio Cultura, louvando e agradecendo a Deus por tudo na vida dele e na vida da família. Agora 23 horas, perdão, meia-noite, 23 minutos.
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0: E nós vamos nesse aí, ó, nesse embalo, seguindo os passos de Jesus.

0: Grupo Quairité, meia-noite, 28, seguindo os passos de Jesus.
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2: 12:31.
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2: Com a Mãe Aparecida, Rede Aparecida de Rádio, juntinho de você, viu? Aí na sua casa. Obrigado, viu, por nos receber, por nos permitir entrar neste local tão sagrado, que é a sua casa, junto à sua família, à sua igreja doméstica. Como é bom poder estar aí juntinho de você, viu? Obrigado a você que reza conosco, louvando e agradecendo a Deus por mais este dia, depois de um dia de trabalho, um dia cansativo, agora está aí, repousando, com o radinho do lado, rezando conosco, com o radinho, com o celular, não é verdade? Sempre na sintonia do Com a Mãe Aparecida. Obrigado, viu, por nos acolher. 12:32, lembrando que às 4 da manhã nós rezamos o nosso Santo Terço e você, meu irmão, minha irmã, irmãos em Cristo, rezando conosco, começando o nosso dia em oração, em agradecimento, pedindo sempre a proteção e as bênçãos de nossa mãe, a Senhora Aparecida.
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2: Pablo Soares chegando.
4: Salmo 62. A minha alma tem sede de vós, Senhor.
5: A minha alma tem sede de vós, Senhor.
4: Sois vós, ó Senhor, o meu Deus. Desde a aurora ansioso vos busco. A minha alma tem sede de vós, minha carne também vos deseja, como terra sedenta e sem água.
5: A minha alma tem sede de vós, Senhor.
4: Venho assim contemplar-vos no templo para ver vossa glória e poder. Vosso amor vale mais do que a vida, e por isso meus lábios vos louvam.
5: A minha alma tem sede de vós, Senhor.
4: Quero, pois, vos louvar pela vida e elevar para vós minhas mãos. A minha alma será saciada, como em grande banquete de festa. Cantará alegria em meus lábios ao cantar para vós meu louvor.
5: A minha alma tem sede de vós, Senhor.
4: Para mim, foste sempre um socorro. De vossas asas, à sombra, eu exulto. Minha alma se agarra em vós. Com poder, vossa mão me sustenta. A minha alma tem sede de vós, Senhor.
5: A minha alma tem sede de vós, Senhor.

0: Maria do Rosário, meia-noite, 37 minutos. Sempre, sempre Maria. Obrigado a você que nos acolhe, a você que reza conosco, louvando e agradecendo.
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2: O Senhor que encaminha os nossos corações para o amor de Deus e a constância de Cristo esteja convosco. De maneira especial lembro nesta oração o aniversariante de hoje, o Júnior, lá de Cruzeiro. Iniciemos esta oração invocando a Santíssima Trindade. Em nome do Pai, do Filho e do Espírito Santo. Amém. Senhor nosso Deus, nosso Pai, nós cremos em vós, nós esperamos em vós, nós vos amamos, nós vos agradecemos este dia e vos damos graças porque estamos com vida. Oferecemos este dia ao Senhor com todas as nossas alegrias e sofrimentos, com todos os nossos trabalhos e divertimentos. Guardai-nos do pecado e fazei de nós instrumentos de vossa paz e do vosso amor. Ajudai-nos a observar vossos santos mandamentos. Amém. Quarta-feira, dia 22 de julho. O trecho do Evangelho de hoje é escrito por João, capítulo 20, versículos de 11 a 18. Anúncio do Evangelho de Jesus Cristo segundo João. No primeiro dia da semana, Maria Madalena foi ao túmulo de Jesus bem de madrugada, quando ainda estava escuro, e viu que a pedra tinha sido retirada do túmulo. Então ela saiu correndo e foi encontrar Simão Pedro e o outro discípulo, aquele que Jesus amava, e lhes disse: tiraram o Senhor do túmulo e não sabemos onde o colocaram. Maria estava do lado de fora do túmulo chorando. Enquanto chorava, inclinou-se e olhou para dentro do túmulo. Viu então dois anjos, vestidos de branco, sentados onde tinha sido posto o corpo de Jesus, um à cabeceira e o outro aos pés. Os anjos perguntaram: mulher, por que choras? Ela respondeu: levaram o meu Senhor e não sei onde o colocaram. Tendo dito isso, Maria voltou-se para trás e viu Jesus de pé, mas não sabia que era Jesus. Perguntou Jesus então: mulher, por que choras? A quem procuras? Pensando que era o jardineiro, Maria disse: Senhor, se foste tu que o levaste, dize-me onde o colocaste, e eu o irei buscar. Então Jesus disse: Maria. Ela voltou-se e exclamou em hebraico: Rabuni, que quer dizer mestre. Jesus disse: não me segures, ainda não subi para junto do Pai, mas vai dizer aos meus irmãos: subo para junto do meu Pai e vosso Pai, meu Deus e vosso Deus. Então Maria Madalena foi anunciar aos discípulos: eu vi o Senhor, e contou o que Jesus lhe tinha dito. Palavra da salvação. Cristo vai ao encontro da sua amiga Maria Madalena. Ela não o reconhece de imediato, pois tem o coração obscurecido pela tristeza e pelos preconceitos. Traz na mente apenas o Jesus humano e não consegue contemplar ainda o Cristo glorioso. Quantas vezes também nós, eu e você, vemos apenas o homem Jesus, um sábio, um guru que propõe uma bela filosofia de vida, belos ensinamentos de autoajuda. Não, não. Cristo é muito mais. Ele é o Filho de Deus que se doou para nos salvar. Ele é o nosso único mestre, o Rabuni, o nosso único Messias. E assim devemos reconhecê-lo no nosso cotidiano, com as nossas ações, escolhas, palavras, enfim, no nosso dia a dia. São Miguel é considerado o guardião celeste, o príncipe e guerreiro que defende o trono celestial. O nome Miguel significa semelhança de Deus. Ele é também o defensor e protetor do povo de Deus e padroeiro da Igreja Católica. São Miguel Arcanjo é o chefe supremo do exército celestial, dos anjos que são fiéis a Deus. Ele é conhecido também como o Arcanjo da Justiça e Arcanjo do Arrependimento. São Miguel Arcanjo é o grande combatente e vencedor das forças do mal. Rezemos a São Miguel Arcanjo, pedindo a proteção para você e para toda a sua família. Ó glorioso São Miguel Arcanjo, o primeiro entre os anjos de Deus, guarda e protetor da Igreja Católica, lembrando de que nosso Senhor vos confiou a missão de velar pelo seu povo, em marcha para a vida eterna, mas rodeado de tantos perigos e ciladas do dragão infernal, eis-me prostrado a vossos pés para implorar confiantemente o vosso auxílio, pois não há necessidade alguma em que não possais valer. Sabeis a angústia por que passa a minha alma no dia de hoje. Ide junto a Maria, nossa mãe, muito amada. Ide a Jesus e dizei-lhe uma palavra em meu favor, pois sei que eles nada vos podem recusar. Intercedei pela salvação da minha alma e também agora por aquilo que tanto me preocupa. E se o que peço não é para a glória de Deus e bem da minha alma, obtende-me paciência e que eu me conforme com a vontade divina, pois sabeis o que é mais do agrado de nosso Senhor e Pai. Em nome de Jesus, Maria e José, atendei-me. Amém. Deus, na sua bondade infinita, criou o ser humano e deu aos que creem em seu Filho ressuscitado a esperança da ressurreição. Dê também a você hoje toda a consolação e bênção. O Senhor esteja convosco, Ele está no meio de nós. Pela intercessão de São Miguel, São Rafael e São Gabriel, desça sobre você, sobre a sua família, sobre as suas intenções, a bênção do Deus Todo-Poderoso, Pai, Filho e Espírito Santo. Amém. O abraço de hoje vai para o pessoal de Jundiaí. Um abraço para a Glória, para o Carlos, para a Cristiane. Um abraço também para a Belinha, lá de Belém do Pará. Sou o padre Edmilson Moraes, salesiano de Dom Bosco, e moro em Campinas, no estado de São Paulo, no Colégio Liceu Salesiano Nossa Senhora Auxiliadora. Que Deus e Nossa Senhora, sua mãe e nossa, continue caminhando com você hoje. Abraço e até mais.
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0: 10 minutinhos faltando para uma da manhã, com a Mãe Aparecida, Rede Aparecida de Rádio, Música, Fé e Missão. Mensagem Brasil, é tempo de amar.
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2: Meus irmãos e irmãs, estamos aqui para o nosso encontro catequético sobre o sacramento da iniciação cristã, a Santa Missa. Continuamos as nossas reflexões no significado da Santa Missa, da Eucaristia, como onde celebrar e comungar o nosso encontro com Cristo e os irmãos. Dom que em Cristo nós nos reunimos para celebrar a entrega de Jesus por nós e a atualização da paixão, morte e ressurreição de Jesus, que acontece em cada Santa Missa, até o final dos tempos. Nós então, na Santa Missa, comungamos o nosso encontro com Jesus e com os irmãos. Dom que em Cristo nos alimentamos e em que nos ajuda a Eucaristia, e assim a gente possa viver a experiência profunda de uma vida envolvida com o mistério do amor de Jesus. A Santa Missa nos reúne para a gente celebrar o amor de Jesus, nos fortalecermos nele e saímos pelo mundo para anunciar o seu evangelho, para ajudarmos as pessoas a encontrar a verdade e a viver o amor. É momento de santificação a Santa Missa, de compromisso, seguindo Jesus com os seus discípulos. No último encontro, aprofundamos a missa como encontro de irmãos que vivem e celebram a mesma fé. Celebramos o perdão e o compromisso de perdoar. Nos alimentamos da palavra de Deus, que diz para nós, né, em nossa orientação, faça isso em minha memória. E nos reunimos no final de semana para fazer memória esse amor de Jesus, da sua vida, paixão, morte e ressurreição, e nos comprometermos em continuarmos em nossa vida a vida de Jesus, e para isso nos alimentamos com o corpo e o sangue do Senhor Jesus, que nos salva e fortalece para a vivência e a doação de nós mesmos aos outros. E assim continuemos a partir do quinto ponto que vamos ver agora. No quinto ponto sobre o sentido da Santa Missa, o que é que acontece quando nos reunimos no domingo, sobretudo na Santa Missa? Nesse quinto ponto, nós lembramos o seguinte: na Santa Missa, nos alimentamos e nos fortalecemos para a vivência da fé e do testemunho com o corpo e o sangue de Jesus. Uma outra realidade da Santa Missa para nós: ao final da missa, ela não termina. A Santa Missa deve ser continuada em nossa vida, com nossas ações missionárias de envio, e viver a missão do amor de Jesus, a vivência diária do amor de Jesus. Somente nós somos então chamados a vivermos o amor, sendo enviados em missão, abençoados para isso, fortalecidos para continuar a testemunhar o amor de Jesus. Assim, cantávamos antigamente com o seu autor, missionário redentorista, Padre Hélio Ataíde. Nós cantávamos assim: a missa terminou, já nos vamos retirar. Senhor, que tuas bênçãos nos venham acompanhar. Voltamos para casa com Deus no coração. A missa terminou, começou nossa missão. Senhor, que nossos atos vos provem nosso amor, transformem nossas vidas. No hino de louvor ao Pai Celeste e ao Filho, ao Deus de amor também, pertencem toda a glória, agora e sempre. Amém. Então a missa não termina simplesmente com a bênção do padre no final da mesma. A missa continua, porque a missa significa missão. Missão do quê? De continuar a ação amorosa de Jesus, transformando o mundo. Somos discípulos de Jesus, aprendizes de Jesus, para sermos os anunciadores desse aprendizado na comunidade. Nós tornamos presença de Cristo na comunidade. Então a missa, ela continua no nosso dia a dia. Depois da celebração ritual, nós temos a celebração do nosso testemunho. Por isso a missa é importante. Por hoje é só. Vamos continuar a nossa reflexão no próximo encontro. Sejam felizes, tenham a paz do Senhor.
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0: 1:01, bom dia.
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0: Abraçando os nossos irmãos que rezam conosco, espalhados por todo o Brasil, pelas nossas rádios parceiras, rádios que integram a Rede Aparecida de Rádio. Lá em Porto Velho, a Rádio Caiari FM, Porto Velho, Rondônia, rezando conosco. Em Jaboticabal, interior de São Paulo, a Rádio Vida Nova AM. Em Casa Branca, também São Paulo, a Rádio Difusora AM. Os nossos irmãos queridos em Porto Nacional, no Tocantins, pela Rádio Tocantins AM. Em Blumenau, Santa Catarina, a Rádio Arca da Aliança FM. A todos, o nosso abraço fraterno. Como é bom estar juntinho de vocês, louvando e agradecendo sempre, né, meus irmãos? A você que reza conosco pelo aplicativo Aparecida e também pelo a12.com/Rádio Aparecida. Tem mais alguns amigos participando conosco? Deixa eu mandar aqui um abraço muito especial para a Fátima Neves, pedindo orações pelo Ademir Roldan, que sofreu um infarto, mas já está em casa. E a Karina Lisboa, que teve um AVC e não está muito bem, mas também está em casa. E também todos os ouvintes da Rádio Aparecida. Eu sou ouvinte da Rádio Assunção de Jales. Obrigado, viu, minha querida Fátima Neves? Melhoras aí para nossa querida Karina Lisboa e também para o Ademir. Que Deus abençoe, que a Mãe Aparecida interceda pela vida e saúde de todos eles e também de todos os nossos irmãos e irmãs que precisam nesse momento. O meu amigo, nosso irmão querido Serginho Varela, lá em Portugal, rezando conosco, pedindo por ele, pela família, louvando e agradecendo. Paulo Roberto de Oliveira, em Santa Rita de Jacutinga, a Ana Maria, lá em Manhuaçu, Minas Gerais, nos ouvindo pela rádio Manhuaçu FM, a 106.9, né, Ana Maria? Obrigado pelo carinho. O Luiz Fernando em Taubaté, rezando conosco, por ele e pela família. E quem reza com a gente também é o Arley Soares, pedindo por ele e pela família. Agora 1:04.
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0: Na casa da mãe Aparecida, Coral Comep, que bom estar na sua casa, ó Mãe Maria, 1:07. 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
1: Gabi Pedroso chegando nesta madrugada de quarta-feira.
2: O que merece ser feito, merece ser bem feito. Dá sempre o melhor de si e certamente o melhor virá. Madre Teresa de Calcutá, santa católica de origem albanesa. A decisão de nos superar para fazer sempre bem feito nos coloca em sintonia com a harmonia que existe no universo. Quando apreciamos uma obra de arte, estamos vendo o resultado de um esforço de muito tempo em que o artista teve que decidir em fazer por fazer ou fazer o melhor. Alguns estudavam até anatomia para que mesmo o oculto estivesse em conformidade com o melhor. É uma decisão pessoal de sempre fazer o melhor. Recordo-me de uma frase que meu pai sempre dizia, de com o melhor. É uma decisão pessoal de sempre fazer o melhor. Recordo-me de

0: 1:17, madrugada de quarta-feira. Bom dia, meu irmão. Um dia abençoado a você, viu? A toda a sua família. Eliana Ribeiro, glória.
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0: E a sua mensagem para o dia de hoje.
2: A vida que vale a pena não pode ser guardada. A vida que vale a pena precisa ser doada. Já ouvimos por aí, quem não vive para servir, não serve para viver. As escolhas e o tempo de vida vão nos trazendo aprendizados através dos erros e acertos. E se soubermos aprender, vamos repetir frases comuns e bem conhecidas, mas geralmente repetidas por quem já viveu um pouco mais. É, a vida é breve. É, o importante é perceber o que é essencial. Somos incentivados a lutar tanto pelo que deveríamos ter, que nem sempre nos damos conta do valor que tem o que já temos e quem já temos por perto. Seja agradecido, seja capaz de doar. Pelos momentos difíceis, seja agradecido, pois com a graça de Deus os superamos. Pelos momentos de alegria, seja agradecido, porque eles dão sentido à nossa existência. Seja agradecido. Se pensarmos bem, temos muito mais a agradecer do que a pedir.

0: Adoração e vida, lugar de adoração e vida. 1h23 e meio.
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4: 1:31. 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
4: Com a Mãe Aparecida, Rede Aparecida de Rádio. Obrigado a você que nos acolhe, a você que reza conosco, na sua casa, no seu cantinho de oração, louvando e agradecendo ao nosso bom Deus por tudo.
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4: Elô Silvério chegando com esse momento especial para todos nós.
5: Estamos começando o Momento com Maria de hoje e vamos juntos refletir o tema Santa Maria Madalena. Santa Maria Madalena é um exemplo de conversão, amor e fidelidade a Jesus Cristo. Após experimentar a misericórdia do Senhor, dedicou sua vida a segui-lo com confiança e devoção. Esteve presente aos pés da cruz durante a paixão e foi a primeira pessoa a encontrar o Cristo ressuscitado, recebendo a missão de anunciar sua vitória sobre a morte. Por isso, é conhecida como a Apóstola dos Apóstolos, testemunhando com coragem e esperança da ressurreição. Sua história ensina que o amor de Deus transforma vidas e que todo coração arrependido pode encontrar a verdadeira paz em Cristo.
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0: Missão Louvor e Glória, vem para Jesus, ele é tua luz. 1:42, com a Mãe Aparecida, Rede Aparecida de Rádio. 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
3: Irmão? Irmã, na religião, essa é a nossa catequese de hoje, fala de um Deus ocioso, um Deus velho, um Deus longe, um Deus alto, um Deus que não se importa. Mas também existe na religião aqueles que falam do Deus que age, o Deus sempre presente, não longe, e o Deus que se importa. Então, para entendermos uma religião, precisamos imaginar que Deus não está longe, ele está presente, mas ele transcende, ele é mais do que nós. Só que temos que, de vez em quando, ir mais longe para chegar mais perto dele. Ele não está longe, mas nós é que estamos longe. E depende de nós avançar um pouco mais, porque ele está sempre ali. E ele é atingível. Nós é que às vezes somos inatingíveis. Achamos que não vai dar certo. Então não cremos um Deus misericordioso que está perto, está aqui. A gente o quer mais longe. Na hora da necessidade aí o chamamos. Mas no contrário, a gente não tem um trato diário com Deus. Cantem comigo.

0: Padre Antônio Maria, Novo Caminho. 10 minutinhos faltando para as 2 horas da manhã. Bom dia!
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0: Roberto Carlos e convidados, Nossa Senhora, 1:56, obrigado a você que está rezando conosco, louvando e agradecendo.
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0: 2:00, horário de Brasília.
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0: Com a Mãe Aparecida, rede Aparecida de Rádio, juntinho de você. Onde quer que estejas, viu, meu irmão? Louvando e agradecendo a Deus pela sua vida, pela sua família, por tudo que temos, por tudo que somos. Pedindo sempre a proteção e as bênçãos de nossa mãezinha querida, a Senhora Aparecida. Obrigado a você, meu irmão, que reza conosco por uma das nossas emissoras que integram a rede Aparecida de Rádio. Em Monte Aprazível, a Rádio Difusora FM, a 105.7. Monte Aprazível, em São Paulo, interior de São Paulo. Louvando e agradecendo a Deus também os nossos irmãos que rezam conosco em Boa Vista, Roraima, pela Rádio Monte Roraima FM. 2:01, às 4 nós rezamos o Santo Terço e você, meu irmão, minha irmã, rezando conosco, pedindo por você, pela sua família, louvando e agradecendo ao nosso bom Pai. Obrigado a você que reza conosco, a você que está em oração pela sua família, por aqueles que precisam, por aqueles que pedem suas orações.
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0: Padre Antônio Maria e Roberto Carlos. Cura, Senhor. 2:05 com a mãe Aparecida. Madrugada de quarta-feira. Toda quarta-feira dedicada à nossa mãe, a mãe do perpétuo socorro. Quem está chegando? Padre Vanderlei Souza.
1: Olá, meu querido irmão, querida irmã, você que nos acompanha nesse programa com a mãe Aparecida. Sou o Padre Vanderlei, missionário redentorista. Vamos colocar-nos na presença de Deus, rezar, pedir, agradecer e louvar. Nesta semana, querido irmão, querida irmã, louvemos e agradeçamos a Deus pela vida de todos os avós, celebrando a memória de São Joaquim e Santa Ana, no próximo dia 26. Ó Santa Ana e São Joaquim, chamados por Deus a colaborar na vida familiar, no testemunho da salvação do mundo, seguindo os caminhos da providência divina, formando o lar abençoado de onde nasceu Maria Santíssima, que seria a mãe de Jesus Cristo, nosso Salvador. Esta família tão santa, confiantes nós vos pedimos por nossa família, alcançai-nos a todos as graças de Deus, aos pais que vivam na santidade do matrimônio e formem seus filhos segundo o Evangelho, aos filhos que cresçam em sabedoria, graça e santidade e encontrem a vocação que Deus os chamou. E a todos nós, alcançai-nos, ó divinos avós de Jesus, a alegria de viver fielmente na Igreja de Cristo, guiados pelo seu Espírito Santo, para que um dia, após as alegrias e sofrimentos desta vida, mereçamos também nós chegar à casa do Pai, onde vos possamos encontrar, para juntos sermos eternamente felizes no Cristo pelo Espírito Santo. Amém. Santa Ana e São Joaquim, rogai por nós.
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2: Padre José Allen, com a sua mensagem, sempre muito especial para todos nós.
3: A paz esteja com você. Caros ouvintes, seria muito bom se você tiver algo a dizer sobre sua experiência com Maria. Transmita a nós, para que a gente possa também enriquecer o testemunho da vida da Igreja com o seu testemunho. Toda vez que nós vivemos o Evangelho, que a nossa vocação, a nossa missão, o sentido da nossa vida, nós estamos irradiando uma nova civilização, a civilização do amor. Estamos tornando a terra mais próxima do céu. Como nós rezamos no Pai Nosso, a gente quer fazer também aqui da terra como no céu. Mas para isso nós temos muitas batalhas a enfrentar, porque infelizmente nós marcamos o mundo com o pecado, ou seja, a falta de amor, a desobediência a Deus, e trazemos as consequências disso. Mas é possível mudar? É possível mudar. Como que nós podemos fazer isso? Antes de tudo, saibamos ver em Maria a atitude que nós devemos ter, fazer a vontade de Deus, fazer tudo que Jesus ensinou, segui-lo, reconhecer que ele é a vida, ele é a verdade, ele é o caminho. Jesus disse: eu vim para que todos tenham vida e tenham vida plenamente. Uma vida plena. Sem Jesus, nossa vida é vazia, perde o sentido. E Maria testemunha isso. Agora, não pensemos que seguir Jesus é fácil. Muitas vezes, muitas pessoas reduzem achando assim que seguir Jesus tudo vai ser gostoso, fácil. Jesus falou: não. Se quiser me seguir, pegue a cruz e siga-me. Portanto, aprendamos, e Maria é um modelo para nós. Aceitou fazer a vontade de Deus sendo a mãe de Jesus, e quanto que ela sofreu. Por isso, um dos títulos que Nossa Senhora tem é Nossa Senhora de Deus, sendo a mãe de Jesus, e quanto que ela sofreu. Por isso, um dos títulos

0: para frente, como que eu devo caminhar para seguir Jesus e tomar essa decisão? E conte sempre com a intercessão materna de Maria, porque ela, como mãe, deseja a salvação de todos nós, seus filhos e suas filhas.
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0: 2:19. Bom dia.
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0: a sugestão e os milagres. Um outro modo de ajudar os enfermos é a sugestão. Isto é, curar a pessoa pela força da ideia e das emoções. As ideias têm influência sobre o corpo e a saúde, influências más. Uma mulher sofreu um desgosto grande com o marido ou com os filhos e acabou ficando doente. Úlcera de estômago, diabetes e uma porção de doenças podem ser causadas por mágoas, por ideias negativas e sentimentos tristes, medo, horror, aflição, etc. Desgostos têm influência enorme sobre a saúde. Fulano ficou acabado por causa daquele filho que o maltratava, diz o povo. Também, para curar, é preciso substituir as ideias ruins por ideias boas de animação, coragem, esperança, alegria, uma viagem para se distrair, etc. Sim, as ideias e os sentimentos têm força enorme sobre a saúde e a cura. Este é o segredo dos feiticeiros e dos tais missionários da tenda que andam benzendo. Tal é a força deles, influenciar por meio de ideias a pessoa para curá-la ou fazê-la adoecer por força de pensamentos e emoções. Deus também usa sugestão. Nossa Senhora também. A sugestão foi criada pelo Criador da natureza humana. Em muitos casos, recurso à Virgem Maria enche a pessoa de ideias benéficas, de fé e confiança. E as ideias curam. Sem ser preciso Deus fazer milagres propriamente ditos. O amor à Nossa Senhora muda as ideias malsãs em euforia esperançosa e a saúde volta. A sugestão, pois, existe também na religião verdadeira. Eu acho que mais de 80% dos milagres dos santos são frutos da sugestão, da influência da fé, da esperança, do amor, da alegria, da paz, do bom desejo, do perdão, dos pecados, etc. Mesmo os comunistas organizaram institutos para milagres sem Deus. Eles que não acreditam em Deus fazem sugestões autênticas e curam muitas doenças. Foi Deus que fez o homem sugestionável. Repito, a influência das ideias sobre a saúde é coisa natural, mas acima da sugestão há os verdadeiros milagres. Milagres há que absolutamente não se podem explicar pela força da ideia. Por exemplo, se você furar o olho, pode ter quantas ideias quiser que você não sara, a não ser que Deus lhe dê um olho novo. Mas isso seria autêntico milagre, que a sugestão não pode realizar. Se você cortar um braço, pode ter quantas ideias e quanto sentimento quiser, mas não criará braço novo. Só Deus pode criar outro braço. Isso é milagre verdadeiro. Quando uma pessoa está morta, enterrada há 4 dias, como Lázaro, não há sugestão que ressuscite. Só Deus mesmo. De sorte que muitas coisas parecem milagres, não passam de sugestão, mas milagres existem autênticos. Existem milagres autênticos ao lado de milagrada de sugestão. Sei de verdadeiros milagres de Nossa Senhora, mas não sei se autênticos milagres de macumba, da tenda, dos comunistas, etc. Tudo que deles ouvi tem explicação natural.
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0: de Melo. 2:27. Com a mãe.
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0: 2:30, horário de Brasília. 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
0: Onde quer que você esteja rezando com a gente nesta madrugada de quarta-feira, um dia abençoado a você, viu, meu irmão? O Jonathan Stalin, nosso irmão querido Jonathan de Cima, rezando conosco lá em Blumenau, Santa Catarina, pela Rádio Arca da Aliança. Tá aí pelas estradas da vida, né, meu irmão? Reza pelas almas do purgatório, pela dona Graciela, que é a esposa, a Heloísio, Gabriel e Alice, que são os filhos. A Maria Isabel Kirchmeier, em Juiz de Fora, rezando por ela, pela família, pelo tio dela, irmão redentorista, José Maria Kirchmeier. Rezando conosco também o nosso irmão querido Dito Delário, em Poços de Caldas, rezando por ele e pela família. O Arlindo Olizete em Taubaté, também marcando presença, né, Arlindo? Trabalhando e rezando conosco. Quem reza com a gente também é a Lucimari, pedindo por ela, pela família, louvando e agradecendo a Deus por tudo e rezando pela alma do afilhado dela, José Carlos Conceição. O Batista Galeno, nosso irmão querido, lá em Parnaíba, no Piauí, louvando e agradecendo a Deus pelas graças e bênçãos recebidas e pedindo sempre a proteção e as bênçãos da Mãe Aparecida. Um abraço a você, viu, meu irmão querido Batista Galeno, toda a família Galeno em Parnaíba, no Piauí, rezando conosco. Olei Braganholo reza com a gente também em Guarapuava, no Paraná, por ele e por toda a família.
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0: esqueço.
1: Tony Alisson, 2:35, eu não esqueço. Não esqueço. 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

0: Eu Sou a Porta. Agora 19 minutos faltando para as 3 da madrugada. Obrigado a você que nos acolhe, a você que está rezando conosco nesta madrugada de quarta-feira.
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2: Maria Madalena foi anunciar aos discípulos que tinha visto o Senhor e contou o que Jesus tinha dito. João 20:18. Maria Madalena foi uma privilegiada, mensageira dos acontecimentos da ressurreição de Cristo. Bem cedo, na manhã daquele domingo memorável, Maria Madalena foi até o sepulcro onde haviam sepultado Jesus. Chegando lá, ficou sentada à entrada do túmulo. Chorava em silêncio, estava desconsolada. De repente, abaixou-se e olhou para dentro do túmulo. Eis que viu então dois anjos vestidos de branco, sentados onde o corpo de Jesus fora posto. Os anjos olharam para Maria e perguntaram-lhe: mulher, por que choras? Ao que ela respondeu: porque levaram o meu Senhor, e não sei onde puseram. Saiu então Maria Madalena para anunciar aos discípulos: viu o Senhor, e contara o que Jesus tinha dito. Maria foi a escolhida para falar, para anunciar a grande nova salvação, a ressurreição de Jesus. Ela era conhecida por todos como a mulher sem crédito, no lugar onde residia. Mesmo assim, foi uma privilegiada. Enquanto os discípulos, companheiros de Jesus, não foram os primeiros que viram a Jesus ressuscitado. As maravilhas de Deus são muitas vezes contempladas pelos humildes de coração. Ele não escolhe os intelectuais, os ricos, os sofisticados. Aos humildes são legadas tarefas que engrandecem o reino de Deus. Jesus, quando nos escolhe para o seu trabalho, não olha para a nossa posição na sociedade, para a nossa conta no banco, para a nossa posição na empresa. Deus olha para o nosso coração. O bom discípulo de Jesus pode vir da classe social mais humilde. Cria em mim, ó Deus, um coração puro e um espírito reto, para que eu possa me tornar um bom discípulo teu. Amém.
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1: Os Santos nos ensinam hoje, dia 22 de julho, é dia de Santa Maria Madalena. E eu, Padre André, estou com você, amigo e amigo ouvinte, para conhecermos a história desta grande santa. E hoje pedimos a sua intercessão. A Igreja, de maneira universal, celebra a memória, a vida de santidade de uma das Marias que, ao lado de Nossa Senhora, estiveram nos mistérios da vida do Salvador da humanidade. Maria Madalena, que era da próspera cidade, Magdala, como o próprio sobrenome indica, possuiu uma vida de intensa comunhão com Deus. E isso está testemunhado na palavra. Os 12 estavam com ele, e também as mulheres que tinham sido curadas de espíritos maus e de doenças. Maria, de Magdala, da qual haviam saído 7 demônios. Podemos conferir no Evangelho de Lucas, capítulo 8, versículos 1 e 2. Como fiel discípula de Cristo, Maria Madalena o acompanhou nos mistérios gozosos, dolorosos, luminosos e gloriosos. Prova disto é sua presença ao lado da Virgem Santíssima, aos pés da nossa salvação. Perto da cruz de Jesus, permaneciam de pé a sua mãe, a irmã de sua mãe, Maria de Cléofas e Maria de Magdala. Também no Evangelho de João, capítulo 19, versículo 25. Também ao estar chorando na madrugada do terceiro dia da morte de Jesus, foi quem primeiro experimentou a alegria da ressurreição de Cristo, o qual a abordou de maneira reveladora. Maria, e este foi reconhecido pela ovelha que conhece a voz do pastor, pois disse Maria Madalena em hebraico, Rabone, que quer dizer mestre. Lá no Evangelho de São João, capítulo 20, versículo 16. Maria Madalena, de liberta, foi tornada libertadora, já que rapidamente anunciou aos apóstolos a vitória de Jesus Cristo sobre a morte. Por fim, a respeito desta santa, conta-nos a tradição de que tenha vivido a sua missão ao lado de Nossa Senhora e São João Evangelista, na cidade de Éfeso. Celebramos a memória desta grande apóstola de Jesus, pois também foi enviada a anunciar a ressurreição. Celebramos, não esquecendo de nossa missão. Se caminhamos com o Senhor, se somos seus amigos próximos e fiéis, também devemos anunciá-lo com alegria pascal. Sim, o Senhor está vivo e está no meio de nós. Santa Maria Madalena, rogai por nós.
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0: Daime, ó mãe, 2:57. Bom dia.
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0: 3 horas, bom dia.
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0: Com a Mãe Aparecida, onde quer que você esteja rezando conosco, louvando e agradecendo pela sua vida, pela sua saúde, pelo seu trabalho, pelas suas alegrias e dificuldades também, pelas suas necessidades, sempre louvando e agradecendo a Deus por tudo, pedindo sempre a proteção e a intercessão da Mãe do Belo Amor, da Mãe da Divina Graça, a Senhora Aparecida. Logo mais às 4 da manhã, daqui a 1 horinha, nós vamos rezar o nosso Santo Terço, como fazemos todos os dias, rezando por você, pela sua família, por todos aqueles nossos irmãos que precisam. 3:01. Danúbia, do Menino Jesus, canta pra gente o Salmo 22. O Senhor é o pastor que me conduz.
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0: Deus com a gente.
1: Olá, meu irmão, minha irmã. Graça e paz para você e toda a sua família. Hoje, com alegria, celebramos a festa de Santa Maria Madalena, apóstola dos apóstolos. Madalena, além de ter sido testemunha ocular de Cristo ressuscitado, foi também a primeira a dar testemunho da sua ressurreição aos apóstolos, cumprindo assim o mandato do Senhor: vai aos meus irmãos. Maria Madalena correu para anunciar aos discípulos: eu vi o Senhor. Invoquemos a luz do Espírito Santo para que abra as nossas mentes e corações ao acolhimento da palavra do Senhor. Espírito Santo, tu que habitas, tu que falas, rezas e ages em mim, abra-me à palavra, que a minha mente e o meu coração sejam o terreno bom onde a semente da palavra possa germinar, crescer e frutificar, para que a minha vida seja transformada. Amém. Hoje, 22 de julho, a liturgia nos oferece o Evangelho de João, capítulo 20, versículos 1 a 2, 11, 18. Mulher, por que choras? Maria disse-lhe: porque levaram meu Senhor e não sei onde o puseram. Tendo dito isso, virou-se para trás e viu Jesus ali, em pé, mas não reconheceu que era Jesus. Disse-lhe Jesus: mulher, por que choras? A quem buscas? Ela pensou que fosse o jardineiro e disse-lhe: Senhor, se tu o levaste, dize-me onde o puseste e irei pegá-lo. Disse-lhe Jesus: Maria. Ela, tendo-se voltado, disse-lhe em hebraico: Rabuni, que quer dizer mestre. Disse-lhe Jesus: não me detenhas, pois ainda não subi ao Pai. Vai, porém, a meus irmãos e dize-lhes: subo a meu Pai e vosso Pai, meu Deus e vosso Deus. Maria de Magdala foi anunciar aos discípulos: vi o Senhor e as coisas que ele lhe dissera. Maria é da cidade de Magdala, próxima ao lago. Erroneamente, na Idade Média, ela foi associada à prostituição. Na verdade, foi testemunha do ministério público, da morte, da sepultura e da ressurreição de Jesus. O Papa Francisco elevou a memória de Madalena à categoria de festa e deu-lhe um prefácio próprio. Sua característica fundamental é o amor pelo mestre. No texto, é o primeiro dia da semana, símbolo de uma nova humanidade e de uma nova criação. Semelhante à amada do Cântico dos Cânticos, Maria procura seu amado. No primeiro momento, ela é testemunha apenas de uma ausência, de um sepulcro vazio. Ela chora e volta-se para dentro do túmulo. Está presa à experiência do luto, continua atualizando a dor da cruz. Há um segundo movimento, agora para trás. Ela dá as costas ao túmulo. Dessa vez consegue ver Jesus, mas ainda não o reconhece. O corpo do ressuscitado é de outra dimensão. Ela o reconhece somente quando escuta a voz de Jesus, que pronuncia seu nome, Maria. A voz do amado dá identidade a Maria. Ela se torna apóstola da ressurreição, a missionária da Páscoa. Maria de Magdala foi anunciar aos discípulos: vi o Senhor e as coisas que ele lhe dissera. O Senhor nos convida a sermos praticantes da palavra. Neste momento, vamos dispor o nosso coração para a vivência de sua palavra.

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1: Hoje, dia 22 de julho, nós vamos conhecer a história de Susana, filha de Elcias. Era muito bonita e muito religiosa. Isso você confere no livro de Daniel, capítulo 13, versículo 2. Susana vivia na Babilônia, na colônia dos judeus que tinham sido exilados por Nabucodonosor, no século 6 antes de Cristo. O nome Susana significa lírio. Ela era uma mulher bonita e muito religiosa. Joaquim, seu marido, era um homem rico, muito respeitado junto à comunidade dos judeus naquela terra.

Rádio Exílio. Os dois moravam numa casa grande com um enorme jardim. Sendo pessoas respeitadas com muita autoridade junto aos judeus exilados, Joaquim e Susana atraíram muitas pessoas que costumavam se reunir com eles em sua casa, em seu jardim. Entre essas pessoas que frequentavam a casa de Joaquim e Susana estavam dois anciãos judeus que eram juízes, chefes de família e também conselheiros do povo, pessoas de uma certa importância social. Esses dois chefes, pessoas já idosas, observavam a beleza de Susana, ardiam de paixão por ela e começaram a cobiçá-la, desejando manter relações com ela. Eles observaram como Susana tinha o costume de, todos os dias, dar uma volta pelo jardim. E foi ali, no jardim, que os dois velhos encontraram uma ocasião oportuna para assediar Susana longe das vistas do marido. Mas Susana resistiu ao ataque dos dois anciãos. Eles então levantaram uma falsa acusação de adultério, querendo levá-la à morte. Diante dessa falsa acusação, o jovem profeta Daniel tomou a defesa de Susana e, graças a um estratagema inteligente, fez os dois anciãos caírem em contradição. A história de Susana ressalta a ação justa de Deus, que não abandona os inocentes diante das acusações maldosas e caluniosas.

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1: Bem-vindo e bem-vinda à Escola de Maria, a melhor e mais perfeita discípula da palavra. Durante essa semana, nós vamos refletir sobre a figura de Maria, Mãe de Deus. Hoje falaremos sobre como Maria, Mãe de Jesus, é a criatura mais próxima de Deus. Sabemos pela teologia que Deus é infinitamente grande em si mesmo. Ele é o Deus Altíssimo, o Criador do Universo. Dito isso, imagine você a que altura a menina Maria foi elevada. Maria foi assim elevada e exaltada por Deus, e à sombra do Espírito Santo, ela recebeu todas as condições necessárias para ser a mãe de Jesus, nosso Redentor. Ao ser Maria elevada assim à condição de mãe de Jesus, naturalmente Maria se colocou acima de todos os santos e todos os anjos do céu. Mas isso não ocorreu, claro, por determinação de Maria, evidentemente, mas somente porque essa foi a vontade e o querer de Deus. Só Deus é então superior a Maria. São Bernardino, por exemplo, nos diz que só Deus sabe compreender Maria. Por que estou dizendo isso? Porque Deus conhece a essência do ser humano. Deus é capaz de perceber no mais frágil dos seres humanos a maior grandeza, a maior fortaleza. Deus, olhando para a simplicidade da menina de Nazaré, olhando para a sua pequenez, chegou à seguinte conclusão: que ela tinha todas as condições para poder gerar em seu ventre o seu filho Jesus, o nosso Redentor. Dito isso, não raramente eu escuto perguntas tais como: por que que os evangelistas escreveram tão pouco a respeito de Maria? Não tinham o que escrever sobre ela? Olha, não é que eles não tinham o que escrever sobre ela. Não é que eles não sabiam escrever sobre ela. É porque, como escrever algo sobre alguém que foi elevada por Deus à condição de mãe de Jesus? Portanto, os evangelistas são concordes em dizer que Maria é a mãe de Jesus. E ao sabermos disso a respeito de Maria, nos é, podemos assim dizer, suficiente. Portanto, saibam todos que Maria é a mãe de Jesus. Precisamos propagar, divulgar esta mensagem dita claramente pelos quatro evangelistas. E tendo claro Maria como mãe de Jesus, nós também nos aproximamos de Deus. Sejamos humildes, sejamos simples, como foi humilde e simples a Santíssima Virgem Maria. Fiquem com Deus, com a Virgem Maria, e até amanhã, se Deus quiser.

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5: 3:35, bom dia.
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5: Com a Mãe Aparecida, juntinho de você, onde quer que você esteja, meu irmão, minha irmã. Daqui a 25 minutos, o nosso Santo Terço Mariano. Reze conosco, 3104-1043.
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0: 3:41, Padre Fábio de Melo, estrela perdida, beirando o rio. 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
0: Elô Silvério chegando.
2: Se todos temos um mesmo pai, todos somos irmãos uns dos outros. Assim o afirma o próprio Jesus quando nos recorda: todos vós sois irmãos. Com essa afirmação de Jesus, devem desaparecer do nosso meio o ciúme, a inveja, a altivez, a arrogância, desdém para com as pessoas que julgamos inferiores. É certo que uns terão mais qualidades que outros, maior dignidade em seu cargo ou missão eclesial, mas todos são igualmente filhos de Deus. E se reconheceres em ti maiores talentos, mais aptidões para as diversas coisas da vida, condições mais brilhantes em teu tratamento com o povo e no desenvolvimento das coisas intelectuais ou nas temporais, se estás em algum cargo que leva consigo uma maior dignidade, não deves esquecer que és irmão precisamente dos menos dotados, dos mais pobres e simples, dos que não brilham no mundo por suas qualidades, mas que talvez, diante de Deus, são mais meritórios que tu, e que, em consequência, serão tratados por Deus, talvez com maior apreço e dignidade que a tua. Jesus, nosso irmão maior, não se fixa em nossas exterioridades ou temporalidades, mas em que nos pareçamos com Ele pela graça e santidade de vida.

0: João Carlos, Amor Imenso, 3:47.
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3: Bom dia, meu amigo, minha amiga. Certa vez, ouvi a história de um homem que era dono de uma loja de materiais elétricos. Sua loja era a maior da cidade e ele nunca teve que se preocupar com os concorrentes. Pelo menos, até o dia em que, na rua onde ficava sua loja, um grande imóvel começou a ser reformado. E o principal, havia na frente dele uma faixa onde se lia em letras garrafais: em breve, mais uma loja de materiais elétricos. A princípio, o homem ficou desesperado. Não dormiu à noite, ficou irritado com clientes e funcionários, mas com o tempo, acostumou-se com a ideia e começou a acompanhar passo a passo a instalação da nova empresa. Na inauguração, lá estava ele, observando e anotando tudo. No dia seguinte, com caneta em punho, começou a anotar os preços dos produtos e a compará-los com seus próprios preços. Ficou enfurecido ao perceber que todos os produtos do seu concorrente possuíam preços inferiores aos seus. Este sujeito ficou louco, disparou o microempresário. Ele vai me levar à falência, mas antes que isso aconteça, vou abaixar os preços de todos os meus produtos. Passadas 2 semanas, o microempresário voltou à empresa concorrente para verificar como estavam os preços. Para seu espanto e desespero, todos os preços haviam sido reduzidos. Mas como pode? Perguntava a si mesmo o incrédulo microempresário. Com este preço, é impraticável.

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4: Bom dia. Quarta-feira, opa, meiuca de semana. Hoje, dia 22 de julho, está no ar mais um programa sucesso, sob direção geral de Padre Ricardo Fidelis, na produção Luiz Antônio. Apresentação, programação, locução e a recepção é minha. Carlos André com você a partir de agora, informando, divertindo, evangelizando. Bora lá!
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4: Bom dia para você de Sacramento, cidades circunvizinhas, comunidades rurais. Bom dia para você, internauta. Meu abraço a todos, gratidão por você mais uma vez escolher a 100,3. 4:02, quarta-feira, 22 de julho. Nesse momento, 15 graus em Sacramento, a umidade relativa do ar 47%. Bom dia para você de Sacramento, cidades circunvizinhas, comunidades rurais. Bom dia para você, internauta. Meu muito obrigado pelo seu carinho, pela sua sintonia e por você mais uma vez escolher a 100,3, a rádio que informa, diverte e evangeliza. Bom dia para você que está trabalhando, bom dia para você aí se preparando para mais um dia de trabalho, tá tomando seu café, tá aí fazendo seu almoço, tá na cama ainda, eita. Obrigado aí por sintonizar aqui o programa Eu, a Viola e Deus. Participe 3351-1735 ou mande aí seu WhatsApp 99197-1748. 4:03, 4:03, é muito bom estar com você. Obrigado aos motoristas pela carona. Vamos juntos, eu de cá e você de lá, e claro, com o melhor da música sertaneja raiz.
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4: André e Andrade, abre o programa de hoje, Samambaia, abraço aí pra você. Bom dia, Wilson, boa viagem, bom trabalho. Alô, pessoal de Uberaba. Você aí de Delta, Igarapava, Ituverava, Conquista, bom dia!

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1: 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Confira a hora certa, 4:07.

Bom dia, Silveira e Barrinha, coração de Vitela, João Mineiro e Marciana, bailarina, e André Andrade abrindo o programa de hoje, Samambaia. Quarta-feira, 22 de julho. Bom dia para você na sintonia, onde quer que você esteja. Meu muito obrigado aí pelo carinho da preferência aos amigos produtores rurais, a você, homem do campo, já está aí na lida do dia a dia. Bom dia para você. Obrigado aí pela sua companhia. Bom trabalho a todos. Adair Borges no Flamboyant, tudo bom, dona Adair? Bom dia. Bom dia para dona Francisca. Alô, pessoal no Rosário. A Mariluce Zague, a dona Mariquinha, lá na Fazenda Mateiro. Oi, Mariluce, bom dia. Abraço fraterno para vocês aí. O João Batariquinha, lá na Fazenda Mateiro. Oi, Mariluce, bom dia. Abraço fraterno para vocês.

0: panificadoras. Wilson, bom dia, tudo bom? Boa viagem para você, obrigado aí pela carona. Abraço aqui também, pessoal de Rifaina, é o Kleber, está na sintonia, tudo bom, Kleber? Abraço aí para você, pro Daniel e as famílias aí também acompanhando a programação.
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0: 4:16, bom dia.
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1: 4:22.
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0: 4:26, 4:26, Esteio de Arueira com Zé Fortuna. Antes cantou pra nós aqui na senha o Dani, o Diego, Tropas e Boiadas. Bom dia pro José Felipe, tá na sintonia. Alô pessoal de Araxá, tudo bom, José? Seja bem-vindo, mandando um abraço aí para todos os motoristas, vai pra equipe da Vale aí também, né? Meu bom dia a todos aí, pessoal na cidade de Araxá. Lá em Garapava, sintonizado também, é o Reinaldo. Tudo bom, Reinaldo? Bom dia, seja bem-vindo, abraço, satisfação saber que está aí sintonizado, melhor ainda participando aqui conosco. Sinta-se em casa, à vontade para pedir o seu sucesso, para participar aqui, fazer parte do programa Eu, a Viola e Deus. Meu abraço também aqui a Sueli, tudo bom, Sueli? Mandando um abraço e um bom dia pro esposo, pros filhos, para mim também. Muito obrigado. Excelente, abençoada quarta-feira para você. Reinaldo, pediu, tá no rádio. Bom dia.
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1: 4:30.
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1: 4:33.

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1: 4 horas 42 minutos.

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1: 4:45, 15 faltando para 5. Bom dia.
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1: Bom dia, bom dia, bom dia. 13 minutinhos faltando para 5 horas da manhã desta quarta-feira. Hoje, dia 22 de julho, meiuca de semana. Meu abraço fraterno para você, onde quer que você esteja. Fique à vontade para participar do programa. Abraço também, né, pro pessoal comigo lá em Uberaba, aí no bairro das Arueiras, é isso mesmo. É o Marco Antônio, tudo bom, Marquinhos? Bom dia. Bom dia, Sérgio. Bom dia, Franciel. Moçada aí na Fazenda Santa Terezinha. Tudo bom, Sérgio? Tudo certinho aí, Franciel? Meu abraço para vocês, as famílias aí. Pessoal também na Fazenda Jatobá. Bom dia, José Ivan. Bom dia, Sirlei. Bom dia pro Gaspar em Ponte Alta. Aí em Ponte Alta também, né? O Vitor. Tudo bom, Vitor? Bom trabalho para você. Mandando um abraço aí para todos os mototaxistas de Uberaba e região. Então, um abraço para vocês aí. Bom dia também pro Vânio. Seja bem-vindo, Vânio. Boa viagem para você, bom trabalho. Robson, bom dia. Tudo beleza, Robson? Goteirou, deu formiga aí. Boa madrugada para você. A Valdete e o Carlos lá na Fazenda Macaúba. Tudo bom, Valdete? Bom dia, Carlos. Como é que tá o friozinho aí, Valdete? Fala comigo. 4:49, 11:05 faltando. Trio Parada Dura, Mocoque Paraíso e o Jacó e o Jacozinho passam por aqui.

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3: Bom dia, 5 horas em ponto.
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3: 5 horas, 2 minutos.
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3: Bom dia. Quarta-feira, 22 de julho. Excelente manhã para você. Obrigado aí pelo carinho. Seja bem-vindo, seja bem-vinda. você de Sacramento e toda a região, você internauta, você aí no sítio, na fazenda, na chácara, no rancho, enfim, onde quer que esteja, saiba que você é muito especial e importante para mim aqui na 100,3. Tem você aí do outro lado, não adianta eu estar do lado de cá. Bom dia! 5:05, 5:05, participe 3351-1735 ou mande aí seu WhatsApp 991-97-1748.
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0: João Carreiro e o Pardinho, passagem de minha vida, antes aqui na 100, o peão Carreiro e o Zé Paulo, porta do mundo, bom dia para você, 5:12, 5:12, a segunda hora do programa de hoje, começando aí com grandes sucessos aí para você. Em Sacramento, nesse momento, 14 graus, a umidade relativa do ar 47%. Meu abraço aqui ao meu estimado amigo ouvinte, Marcos Roberto, tá na sintonia. Seja bem-vindo, obrigado aí, boa viagem para você, excelente trabalho. Fala comigo, meu patrão.
1: Bom dia, Carlos André. Bom dia a todo o pessoal da Rádio Sacramento. Bom dia a todos os ouvintes. Excelente dia, uma ótima quarta-feira. Uma quarta-feira abençoada, cheia de glórias. Pra você e pra tua família, Carlos André, pro Caio Marcos. Vamos ali fazer um descarregamento da paçoquinha do Rio ali, ó. Como diz, pular a pinguela do Rio Grande ali, sentido Sacramento, passando aqui por Rifaina. Tudo de bom pro Caio Marcos.
0: Bora lá, meu patrão, não bambeia não, vamos firme.

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1: 5:17.
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1: 5:18, 5:18. E a Agência Nacional de Transportes Terrestres, a ANTT, publicou na última sexta-feira, dia 17 de julho, a atualização dos coeficientes usados no cálculo dos pisos mínimos do transporte rodoviário.

0: altera o anexo 2 da resolução ANTT número 5.867/2020, que estabelece as regras gerais, a metodologia e os coeficientes do piso mínimo do frete. Na prática, a atualização mexe na base de cálculo utilizada para definir o valor mínimo do frete por quilômetro rodado, considerando o número de eixos carregados, o tipo de carga e a modalidade da operação. A tabela é uma referência importante para caminhoneiros autônomos, transportadoras, embarcadores e contratantes de frete. Ela ajuda a definir o valor mínimo que deve ser observado nas operações de transporte rodoviário remunerado de cargas. A resolução de número 6.084/2026 atualiza os coeficientes do anexo 2 da norma que regulamenta o piso mínimo do frete. Esses coeficientes são usados no cálculo conforme as características da operação. Revista Caminhoneiro.com com informação na 100,3.
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2: 5:20.
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1: 5:23. Tucano, bom dia, não bambeia não, menino, vamos firme, tudo certinho aí. Abraço pro Júlio, né? O avião lá no ranchinho Boa Vista. Bom dia, Arthur.

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1: 5:28, confira o seu relógio, 5:28.

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2: 5:33. Bom dia.
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2: Bom dia, bom dia. 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
2: Bom dia, 5:35, 5:35, abraço aqui pro meu amigo ouvinte, o Caio Tunai, tá lá em Águas Lindas de Goiás. Tudo bom, Caio? Tudo certinho aí? Como é que tá o friozinho aí? Aqui tá até controlado, né? 14 graus, temperatura até agradável aqui. Abraço aqui também pra Silvânia, o Carlos e o Anael lá na fazenda. Tudo bom, Silvana? A Abadinho, o Vandinho, o Guilherme e a família aí na fazenda Rio das Velhas. Dona Lourdinha, Gobi, o Sr. Áureo na fazenda Mangueiras. Tudo bom, Dona Lourdinha, Sr. Áureo? Abraço a todos aí também aí na fazenda Mangueiras. O Francisco sintonizado. 5:36, meu abraço aqui pro Gustavo aí da RDM. Tudo bom, Gustavo? Bom dia. Tá madrugando, hein? Ontem eu tava indo já tirar a leite, tá aí tranquilo, né? Então, meu abraço pra você. Cadê o Frank? Tá de folga hoje? Abraço pra vocês aí, equipe da RDM. Moçada da Via Lácteos, bom

0: Redação e Lourenço Lourival, franguinho na panela. Bom dia.
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2: 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Você vai...
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5: Bom dia, vem chegando a nossa oração da manhã, convido a você para que juntos possamos pedir as bênçãos, a proteção de Nossa Senhora, rezar por você, pela sua família, as intenções que cada um traz no seu coração, de pedido, de agradecimento. Rezamos pelos aniversariantes de hoje, celebrando o dom da vida. Neste dia 22, Helena Alves Jacó, também Cleiton, e por todos os aniversariantes, rezamos por você, com você, pela sua família, as intenções que cada um traz no seu coração, de pedido, de agradecimento. Rezo pela minha família, especialmente pelos meus pais, por todos os ouvintes, pelos sócios do Clube de Amigos da Rádio Sacramento e também por todas as pessoas que se encontram enfermas, acamadas, hospitalizadas, necessitando da graça da saúde.

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4: Bom dia, queridos rádio ouvintes da Rádio Sacramento. Hoje é quarta-feira e convido a todos para rezarmos juntos esta oração da manhã. Eu sou o Padre Ricardo Fidelis. Vamos elevar a Deus o nosso louvor matutino. Em nome do Pai e do Filho e do Espírito Santo. Amém. Criador das alturas celestes, vós fixastes caminhos de luz para a lua, rainha da noite, para o sol que de dia reluz. Vai-se a treva fugindo da aurora e do dia se espalha o clarão. Nova força também nos desperta e nos une num só coração. O nascer deste dia convida a cantarmos os vossos louvores. Do céu jorra uma paz envolvente, harmonia de luz e de cores. Ao clarão desta luz que renasce, fuja a treva e se apague a ilusão. A discórdia não trema nos lábios, a maldade não turve a razão. Quando o sol vai tecendo este dia, brilhe a fé com igual claridade. Cresça a espera nos bens prometidos e nos una uma só caridade. Escutai-nos, ó Pai piedoso, e vós, Filho do Pai esplendor, que reinais com o Espírito Santo na manhã sem ocaso do amor. Senhor, meu primeiro pensamento nesta manhã que começa se dirige para ti, que velaste meu sono e assististe o meu despertar. Tu moras nas alturas e habitas bem no íntimo de minha vida, e todo este dia é teu. Consagro-te agora a jornada que começa, que o meu trabalho seja fecundo como orvalho do teu amor e a força da tua bênção. Em vão trabalham os homens se tu não os amparas. Permite que eu possa responder claramente a todos a respeito da esperança que existe em mim. Que todos aqueles que eu encontrar possam receber uma palavra amiga de meus lábios, um gesto acolhedor de minhas mãos e uma oração sincera do meu coração. Olha na mesa daqueles que sofrem e que possam se alimentar para recuperar as forças e continuar a caminhada da vida. Que hoje à noite eu possa estar novamente contigo na intimidade, como alguém que reencontra um amigo, para poder dar graças pelo dia que me destes. Vamos agora acolher no coração a palavra do Senhor por meio do Evangelho.

0: Quarta-feira, dia 22 de julho, festa de Santa Maria Madalena. Evangelho segundo São João, capítulo 20, versículos de 1 a 2 e versículos de 11 a 18. Maria Madalena viu então dois anjos em vestes brancas, sentados onde o corpo de Jesus tinha sido colocado, um na cabeceira e outro nos pés. E perguntaram a ela: mulher, por que você está chorando? Ela respondeu: tiraram o meu Senhor daqui e não sei onde o colocaram. Quando acabou de dizer isso, Maria voltou-se e viu Jesus de pé, mas não percebeu que era Jesus. E Jesus lhe perguntou: mulher, por que você está chorando? A quem está procurando? Maria pensou que fosse o jardineiro e disse: se foi você que o levou, diga-me onde o colocou e eu vou buscá-lo. Então Jesus lhe disse: Maria. Ela voltou-se e exclamou em hebraico: Rabuni, que quer dizer mestre. Então Maria Madalena foi anunciar aos discípulos: eu vi o Senhor. E contou a eles o que Jesus lhe dissera. Palavra da salvação. Glória a vós, Senhor. Meus irmãos e minhas irmãs, Cristo vai ao encontro da sua amiga Maria Madalena. Ela era sua discípula. Ela não o reconhece de imediato, pois tem o coração obscurecido pela tristeza e pelos preconceitos. Traz na mente apenas o Jesus humano e não consegue contemplar ainda o Cristo glorioso. Quantas vezes também nós vemos apenas o homem Jesus, um sábio, um guru que propõe uma bela filosofia de vida, belos ensinamentos de autoajuda. Não, Cristo é muito mais. Ele é o Filho de Deus que se doou para nos salvar. Ele é o nosso único mestre, Rabuni, o nosso único Messias, e assim devemos reconhecê-lo no nosso cotidiano. Ele é Filho de Deus, nosso Deus e Salvador.
1: Depois de ouvir a palavra do Senhor, vamos dirigir a Ele as nossas preces. Senhor Jesus Cristo, esplendor do Pai, vós nos iluminais com a sua palavra. Cheios de amor, nós o invocamos.
2: Senhor, eu sei que é teu este lugar. Todos querem te adorar.
1: Sois bendito, Senhor, autor e consumador da nossa fé, porque nos chamastes das trevas para vossa luz admirável. Vós que abristes os olhos aos cegos e fizestes os surdos ouvirem, aumentai a nossa fé. Fazei-nos, Senhor, permanecer firmes no vosso amor e que nunca nos separemos uns dos outros. Dai-nos força para resistir à tentação, paciência na tribulação e sentimentos de gratidão na prosperidade. Dai a vossa graça a todos os ouvintes da Rádio Sacramento, especialmente àqueles que apresentaram as suas intenções para esta oração da manhã. Que todos recebam vossa graça, vossa bênção, o auxílio necessário, a proteção, a saúde, a paz. Vos pedimos também, Senhor Jesus, por todos os membros do Clube de Amigos, para que sejam perseverantes neste compromisso de nos ajudar a evangelizar por meio da Rádio Sacramento. Por todas estas intenções, Senhor Jesus, nós nos unimos a vós, rezando como vós nos ensinastes. Pai nosso que estais no céu, santificado seja o vosso nome. Venha a nós o vosso reino. Seja feita a vossa vontade, assim na terra como no céu. O pão nosso de cada dia nos dai hoje. Perdoai-nos as nossas ofensas, assim como nós perdoamos a quem nos tem ofendido. E não nos deixeis cair em tentação, mas livrai-nos do mal.
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1: Senhor, No início deste dia, venho pedir-te saúde, força, paz e sabedoria. Quero olhar hoje o mundo com olhos cheios de amor, ser paciente, compreensivo, manso e prudente, ver além das aparências teus filhos como tu mesmo os vês, e assim não ver senão o bem em cada um. Cerra meus ouvidos a toda calúnia, guarda minha língua de toda maldade, que só de bênçãos se encha meu espírito, que eu seja tão bondoso e alegre, que todos quantos se achegarem a mim, sintam a tua presença. Senhor, reveste-me de tua beleza, e que no decurso deste dia, eu te revele a todos. Amém. Vamos pedir à nossa mãe, Maria Santíssima, que nos conceda a graça e a bênção que necessitamos. Vamos nos confiar a ela, pedindo que Nossa Senhora nos acompanhe ao longo de todo este dia, nos concedendo a saúde do corpo, a proteção da alma, as bênçãos que necessitamos.
3: Nossa Senhora, Virgem do Silêncio.
1: Ó minha Senhora e minha Mãe, eu me ofereço todo a vós, e em prova de minha devoção para convosco, vos consagro neste dia meus olhos, meus ouvidos, minha boca, meu coração e todo o meu ser. E já que sou vosso, ó incomparável Mãe, guardai-me e defendei-me como propriedade vossa. Amém. Ave Maria, cheia de graça, o Senhor é convosco. Bendita sois vós entre as mulheres, e bendito é o fruto do vosso ventre, Jesus. Santa Maria, Mãe de Deus, rogai por nós, pecadores, agora e na hora de nossa morte. Amém. Queridos ouvintes da Rádio Sacramento, vamos neste momento receber a bênção de Deus para este dia que está começando. O Senhor Jesus Cristo esteja a teu lado para te defender, dentro de ti para te conservar, diante de ti para te conduzir, atrás de ti para te guardar, acima de ti para te abençoar. Ele que vive e reina pelos séculos dos séculos. Amém. A bênção de Deus Todo-Poderoso, Pai, Filho e Espírito Santo. Amém. Um feliz e abençoado dia para todos os queridos rádio ouvintes da Rádio Sacramento.
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6: Bom dia, 6:12, é hora de informação. Vamos saber como fica o tempo e a temperatura.
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6: 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O tempo permanece firme durante grande parte do dia em São Paulo, Minas Gerais e também no Rio de Janeiro e Espírito Santo. O sol aparece entre poucas nuvens e não há previsão de chuva na maior parte da região sudeste. As temperaturas continuam elevadas durante a tarde, enquanto as madrugadas seguem mais amenas em áreas de maior altitude de Minas Gerais. Em São Paulo, a condição pré-frontal favorece uma elevação ainda maior das temperaturas. A baixa umidade relativa do ar continua sendo destaque no norte, centro, nordeste, leste e grande parte do litoral paulista, além do Triângulo Mineiro, sul, norte e centro-oeste de Minas Gerais, principalmente no oeste, noroeste e norte mineiro. Entre a tarde e a noite, com a aproximação da frente fria, áreas de instabilidade avançam sobre o extremo oeste, sudoeste, sul e litoral do sul paulista, provocando chuva de moderada a forte intensidade e rajadas de ventos. No litoral do Espírito Santo e nordeste de Minas Gerais, há possibilidade de chuvas também aí. E a partir de hoje, quarta-feira, há possibilidade também de chuvas em algumas áreas do Rio de Janeiro e Espírito Santo. Essa frente fria deslocando-se da região sul em direção à região sudeste para o próximo final de semana trará chuvas e queda nas temperaturas nos estados da região sudeste. Em Sacramento agora, 13 graus, a umidade relativa do ar 50%. A máxima prevista para hoje, 29 graus, a umidade relativa do ar vai variar entre 39% e 75%. Pode ocorrer chuviscos isolados em áreas de Minas Gerais e também divisa de São Paulo. 6:15, portal climatempo.com com as informações do tempo e a temperatura.
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2: 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A hora certa para você, 6:18.
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2: Bom dia, bom dia. 6:20, excelente manhã de quarta-feira para você. 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Toque de ouro. 6:21. Ângela, bom dia, tudo bom? Tudo certo aí em Mogi Mirim, estadão de São Paulo. Abraço pra Lila de Arista, tá no Primavera, tudo bom, Lila? Bom dia. Bom dia pra Lourdilei, está lá no Rosário, Aparecida em Conquista. Abraço aqui também ao pessoal comigo lá no sítio João e Maria, o João Kleber, né? E a família aí na sintonia. Ô, João Miguel, carmou, menino? Bambeia não, vamos firme. Chega, ataca aí. Meiuca de semana, nem pra lá, nem pra cá. Bora lá. Chuvinha tá prevista aí, né? Pro final de semana. Vamos ver se vem aí. Friozinho de novo. Então vamos acompanhando as informações. Quero abraçar e cumprimentar o senhor João Augusto Pires, nosso querido senhor João Major, lá na Fazenda Divisa, celebrando o Dom da Vida. Oi, senhor João, parabéns, felicidades. Recebo o abraço aí da Sandra, da Pâmela, de toda a família, e também o meu abraço fraterno.

nesta data especial. Parabéns também para o Cleiton, lá no Chafariz, aí na rua Professor Antenor Germano, celebrando também mais um ano de vida. Fabiana Pires, as meninas aí, meu abraço para vocês. Família em festa. Cadê meu bolo, Cleiton? É? Tem bolo aí não, Fabiana? Não é possível, né? Sr. João também. Então, parabéns para vocês. Tudo de bom.

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1: 6:26.
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1: Seis horas, 6:28.
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7: A próxima safra brasileira deve exigir ainda mais planejamento do produtor rural. A combinação entre clima, custos de produção, preços pressionados e incertezas no cenário internacional tende a tornar o ciclo 26-27 mais desafiador, segundo o relatório Visão Agro, divulgado pela consultoria Agro do Itaú BBA. Entre os fatores que mais preocupam está a previsão do novo El Niño. O fenômeno climático se apresenta de maneiras diferentes pelo país, como explica César Castro Alves, gerente da consultoria.
8: A região sul, geralmente, ela tem uma tendência de mais chuvas, aumentando aí o risco de enchentes, né, doenças fúngicas nas culturas, perdas de qualidade no caso das culturas de inverno, como o trigo, por exemplo. Na região norte e nordeste, a preocupação é com irregularidade e estiagens, né, secas, o que prejudica o desenvolvimento das lavouras. A região centro-oeste, ela já tem um risco de atraso das chuvas, veranicos, atraso no plantio da soja e que pode comprometer também a janela do milho safrinha. E na região sudeste, irregularidade no retorno das chuvas, afetando as floradas, né, de café e laranja.
7: O gerente da consultoria agro do Itaú BBA também aponta estratégias que podem ajudar o produtor a preservar a rentabilidade.
8: A primeira delas é a gestão de risco de preços. As ferramentas de hedge, contratos futuros, opções, passam a ser ainda mais importantes nesse contexto de margens pressionadas. Então, a fixação antecipada de parte da produção, por exemplo, quando houver margem satisfatória, é algo que deve ser priorizado. Além disso, uma gestão de custos também e uma atenção grande na relação de troca, né? Aproveitar janelas favoráveis para a compra de insumos, como agora, por exemplo, no caso dos nitrogenados, que os preços reduziram e melhorou a relação de troca para o milho safrinha, né?
7: O relatório Visão Agro ainda indica diferenças entre segmentos do agronegócio. Enquanto arroz, trigo, soja e milho devem enfrentar um ambiente mais desafiador, culturas como café e algodão, além da pecuária de corte, podem encontrar oportunidades ao longo da safra. Agência Rádio Web. Produção e reportagem, Bruno Moreira.
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1: 6:31.
9: Bom dia, 6,3.
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1: Bom dia, 6:34. 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
1: 6:35, um abraço pro pessoal lá na Fazenda São Carlos, aí na comunidade Jaguarinha. Senhor João, dona Nilza, Andréia, bom dia para vocês aí. Sejam bem-vindos. Obrigado por escolher a 100,3 e prestigiar o programa Eu, a Viola e Deus. Adriana Terra. Na sintonia, Adriana, tá em Sacramento ou em Itapira? Fala comigo. A Maria Conceição também sintonizada. Abraço aqui pra Selma, tudo bom, Selma? Bom dia pro senhor Zé Malaquias no Servato. O Valdeci e a Fátima lá no João 23. Abraço aqui também para o aniversariante de hoje, o Cleiton lá no Chafariz. Senhor João Augusto Pires lá na Fazenda Divisa. Bom dia para dona Jaci, o senhor Belchor lá no Soberbo. Abraço aqui a Jane em Araxá. Alô, pessoal de Araxá. Abraço a todos vocês aí. Tudo bom, Jane? Seja bem-vinda. Ah, também cadê aqui? Tem mais gente. A Renata, Dona Maria Amélia, Sora Taline e o Roberto, lá na Fazenda Gameleira. Boas férias, Roberto. Bom descanso. Deus abençoe vocês aí. Meus pais também, a benção pai, a benção mãe. Padrinho Zé Batista, Madrinha Maria Badia aí na Fazenda Rifaininha, a benção de vocês. Abraço aqui também pro tio Inácio, a Joana, a benção para vocês aí também, né? Cadê aqui? Tem mais gente, a Cecília. Oi, Dona Cecília. Alô, pessoal aí no Chafariz. Meu amigo Bertinho, bom dia. O francês Janaiara lá no sítio Monjolim, pessoal em Claraval. Abraço a todos aí. Tudo bom, meu patrão? Não bambeia, não. Vamos firme. Vadim Violeiro, sacramentano. Eu, a viola e Deus.

0: Bom dia, bom dia, bom dia. Christian Ralf machucando o coração. Bora lá. Uma gripe do cão, como diz o ditado, né? Carlos André tá um perrengue dos diabos esses dias. Nossa senhora, um resfriado, uma gripe. Vocês estão notando a voz aí do outro lado, né? Mas gratidão a Deus, ainda estamos vivos, estamos conversando, né? Peço desculpas aí que a voz às vezes não fica lá essas coisas, mas o importante é a comunicação e o entendimento. Então, minha gratidão a você pelo carinho, a paciência, a sua fidelidade aqui na programação, né? De um modo particular, no programa Eu, a Viola e Deus, né? Então, que São Brás possa, né, interceder aí pela minha voz, né? A nossa voz, que é o instrumento de trabalho da gente aqui, né? Então, a gente tenta, assim, na medida do possível, comunicar com você. Então, gratidão pelo seu carinho, a sua paciência e a sua compreensão. Saiba que você é muito importante, especial para mim, porque sem você aí do outro lado, o que estarei fazendo aqui desse lado, né? Abraço pro José Ivan, Sirlei, José Heitor, lá na Fazenda Jatobá. Deus abençoe vocês aí, Ivan. Muito obrigado pela amizade verdadeira e sincera de vocês, tá certo? Dona Nilza, senhor João, muito obrigado aí também, né? Pelo carinho da sintonia. Um abraço aí pra Rita, pra Andréia, pra vocês aí na Fazenda São Carlos. A Delícia Diniz lá em Garapava, tudo bom? A Dercília Diniz aí em Garapava, seja bem-vinda. Abraço fraterno aí, excelente quarta-feira. Já já tem mais moda boa.
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2: Bom dia,
3: 6:45, 15 faltando para 7. Bom dia.
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2: 6 horas, 49 minutos.

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0: Celso e Matias, um século sem ti. Bom dia, bom dia. Antes cantou pra nós aqui o Ronaldo Violi e o João Carvalho, Prisioneiro. Com essas e outras, é hora de encerrar mais um programa. Peço desculpas aí que não deu tempo de atender aqui, né, a todas as indicações, os pedidos musicais, mas amanhã, se o nosso bom Deus permitir, né, aqui estaremos novamente para atender você. Obrigado, Senhor, por mais um dia de trabalho. Obrigado, Senhor, pela minha voz, que através dela pude levar a todos a alegria da música, da informação e também da evangelização.
1: O show já terminou.
0: Encerro mais esse programa prometendo voltar amanhã às 4 da madrugada, se o nosso bom Deus permitir. E é graças a Ele que a vida continua, e Ele é tão bom que vai querer, eu espero por você. Gratidão a Deus pelo dom da vida de cada um de vocês. Seja feliz, faça alguém feliz, eu acredito em você. Foi muito bom ter você aqui, sempre será. E amanhã, se Deus quiser, estarei melhor aí dessa gripe danada, né? O trem tá feio, mas vamos que vamos.
1: Fiquem com Deus.
0: Fiquem com Deus, eu vou com Ele também. Excelente, abençoada quarta-feira. Boa meiuca de semana pra você. Obrigado pelo carinho, pela sua sintonia. Seja sempre bem-vindo, bem-vinda. E amanhã, a partir das 4 da madruga, tem aí mais música boa pra você. Aquele abraço especial, bom dia, tchau, tchau e até amanhã.
1: Que a paz de Deus.
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0: louvado seja nosso Senhor Jesus Cristo.
1: Para sempre seja louvado.
0: Esta missa será celebrada nas seguintes intenções: em louvor a Santa Rita de Cássia, em ação de graças pelo aniversário, pelos 80 anos de Maria Badia Costa Santana, Thaís Silva Santana, Maria Neuci Pérez, pelas almas, três intenções, por alma de Dionísia dos Reis Ferreira de Souza, primeiro mês, Paulo Afonso de Rezende, primeiro ano, Maria Eduarda Borges e Cunha, Hugo Rodrigues da Cunha, Ursulina Zago Bizão, Francisco Silvério Santana, Irene Santana, Gasparino Januário da Costa, Iracema Alves da Costa, Lázaro Januário da Costa, Lúcia Alves de Oliveira, Alexandre da Costa Bárbara, Valmir de Carvalho, Abenides Mariano de Queiroz e Maria Aparecida Mariano de Queiroz, Antônio Carlos Batista, Antônio Barbosa, Benedita Costa Barbosa e José Anacleto Barbosa, Armando Vicentini e Luzia Vicentini, Genésio José Miranda e Aurora Severino Costa, Maria Badia Casimiro e José Casimiro, Paulo Roberto Miranda e Cristina Oliveira Pires, Lúcio Oliveira e Nilda Dutra, Carlos Pavini Sobrinho, José Joaquim de Melo, Belchior Antônio dos Reis, Elizabeth Nogueira, José Messias de Aquino, Sonone Solange Severino, Isaura, Adeclário Francisco de Souza e Alice Amadeu de Souza, Álvaro Virgílio, Padre Gilmar Serafim, Pedro Batista Rosa, Antônio Amâncio de Almeida e Maria Elisa de Almeida, Adrian Souto Almeida, Valtuil Neto Ferreira Mota, Lucinéia Martins de Souza, Maria Antônia da Silva, Antônio Afonso Filho, Oscarina de Paula.

0: Em nome do Pai, do Filho e do Espírito Santo.
1: Amém.
0: O Senhor que encaminha os nossos corações para o amor de Deus e a constância de Cristo esteja convosco.
1: Bendito seja Deus que nos reuniu no amor de Cristo.
0: A Igreja celebra neste dia a festa de Santa Maria Madalena. Irmãos e irmãs, reconheçamos os nossos pecados para celebrarmos dignamente os santos mistérios. Confessemos os nossos pecados. Confesso a Deus Todo-Poderoso e a vós, irmãos e irmãs, que pequei muitas vezes por pensamentos e palavras, atos e omissões, por minha tão grande culpa, e peço à Virgem Maria, aos anjos e santos, e a vós, irmãos e irmãs, que rogueis por mim a Deus nosso Senhor. Deus Todo-Poderoso, tenha compaixão de nós, perdoe os nossos pecados e nos conduza à vida eterna.
1: Amém.
0: Kyrie eleison.
1: Kyrie eleison.
0: Christe eleison.
1: Christe eleison.
0: Kyrie eleison.
1: Kyrie eleison.
0: Glória a Deus nas alturas
1: e paz
0: na terra aos homens por ele amados. Senhor Deus, Rei dos céus, Deus Pai Todo-Poderoso, nós vos louvamos, nós vos bendizemos, nós vos adoramos, nós vos glorificamos, nós vos damos graças por vossa imensa glória. Senhor Jesus Cristo, Filho Unigênito, Senhor Deus, Cordeiro de Deus, Filho de Deus Pai, vós que tirais o pecado do mundo, tende piedade de nós. Vós que tirais o pecado do mundo, acolhei a nossa súplica. Vós que estais à direita do Pai, tende piedade de nós. Só vós sois o Santo, só vós o Senhor, só vós o Altíssimo, Jesus Cristo, com o Espírito Santo, na glória de Deus Pai. Amém. Oremos. Ó Deus, o vosso Filho unigênito confiou a Maria Madalena a missão de ser a primeira a anunciar a alegria pascal. Concedei, nós vos pedimos, por sua intercessão e exemplo, proclamar que Cristo ressuscitou e contemplá-lo no seu reino glorioso. Ele que é Deus e convosco vive e reina na unidade do Espírito Santo por todos os séculos dos séculos.
1: Amém. Amém.

0: Leitura do livro do Cântico dos Cânticos. Eis o que diz a noiva: em meu leito durante a noite busquei o amor de minha vida. Procurei-o e não o encontrei. Vou levantar-me e percorrer a cidade, procurando pelas ruas e praças o amor de minha vida. Procurei-o e não o encontrei. Encontraram-me os guardas que faziam a ronda pela cidade. Vistes, porventura, o amor de minha vida? E logo que passei por eles, encontrei o amor de minha vida. Palavra do Senhor.
1: Graças a Deus.
0: A minha alma tem sede de vós, Senhor.
1: A minha alma tem sede de vós, Senhor.
0: Sois vós, ó Senhor, o meu Deus. Desde a aurora, ansioso vos busco. A minha alma tem sede de vós. Minha carne também vos deseja, como terra sedenta e sem água.
1: A minha alma tem sede de vós, Senhor.
0: Venho assim contemplar-vos no templo, para ver vossa glória e poder. Vosso amor vale mais do que a vida, e por isso meus lábios vos louvam.
1: A minha alma tem sede de vós, Senhor.
0: Quero, pois, vos louvar pela vida e elevar para vós minhas mãos. A minha alma será saciada, como em grande banquete de festa. Cantará alegria em meus lábios ao cantar para vós meu louvor.
1: A minha alma tem sede de vós, Senhor.
0: Para mim foste sempre um socorro. De vossas asas à sombra eu exulto. Minha alma se agarra em vós. Com poder, vossa mão me sustenta.
1: A minha alma tem sede de vós, Senhor.

0: O Senhor esteja convosco.
1: Ele está no meio de nós.
0: Proclamação do Evangelho de Jesus Cristo segundo João.
1: Glória a vós, Senhor.
0: No primeiro dia da semana, Maria Madalena foi ao túmulo de Jesus, bem de madrugada, quando ainda estava escuro, e viu que a pedra tinha sido retirada do túmulo. Então ela saiu correndo e foi encontrar Simão Pedro e o outro discípulo, aquele que Jesus amava, e lhes disse: tiraram o Senhor do túmulo e não sabemos onde o colocaram. Maria estava do lado de fora do túmulo chorando. Enquanto chorava, inclinou-se e olhou para dentro do túmulo. Viu então dois anjos vestidos de branco, sentados onde tinha sido posto o corpo de Jesus, um à cabeceira e outro aos pés. Os anjos perguntaram: mulher, por que choras? Ela respondeu: levaram meu Senhor e não sei onde o colocaram. Tendo dito isto, Maria voltou-se para trás e viu Jesus de pé, mas não sabia que era Jesus. Jesus perguntou-lhe: mulher, por que choras? A quem procuras? Pensando que era o jardineiro, Maria disse: Senhor, se foste tu que o levaste, diz-me onde o colocaste e eu irei buscar. Então Jesus disse: Maria. Ela voltou-se e exclamou em hebraico: Rabuni, que quer dizer mestre. Jesus disse: não me segures, ainda não subi para junto do Pai, mas vai dizer aos meus irmãos: subo para junto do meu Pai e vosso Pai, meu Deus e vosso Deus. Então Maria Madalena foi anunciar aos discípulos: eu vi o Senhor, e contou o que Jesus lhe tinha dito. Palavra da salvação.
1: Glória, glória a vós, Senhor.
2: A liturgia deste dia festivo nos convida a contemplar a força do amor que busca sem desanimar. Como nós ouvimos na primeira leitura do livro do Cântico dos Cânticos, a amada percorre a cidade inteira à procura do seu amado e ela não desiste até que o encontra. Esta primeira leitura do Antigo Testamento nos prepara para compreender a mensagem do Evangelho que foi proclamado. Maria Madalena permanece ali, junto ao túmulo, chorando. Seu coração está ferido pela dor da perda e ela acredita que tudo chegou ao fim, ali naquele túmulo. Mesmo assim, ela não abandona aquele lugar, porque ali estava depositado o corpo de Jesus. A fidelidade de Maria Madalena, nesse momento, é maior até mesmo do que a própria esperança. Ela permanece fiel ao seu mestre. Mas tudo muda quando Jesus se apresenta, quando Jesus a chama pelo nome, quando Jesus diz: Maria. Naquele instante, ela reconhece a voz de Jesus e por isso ela responde: Rabuni, que significa, como diz o próprio evangelista, mestre, ou até mesmo meu mestre. Isto significa esta palavra. O ressuscitado não se revela primeiro por uma grande manifestação ou um grande prodígio, mas ele se revela pelo chamado. Ele chama aquela mulher pelo nome. Isso nos recorda que a nossa fé cristã, ela não consiste simplesmente em conhecer verdades, doutrinas sobre a pessoa de Jesus, mas sobretudo uma relação pessoal, encontrar-se com ele, conhecer o Mestre e ser conhecido pelo Mestre. Ele nos conhece, ele nos chama pelo nome, e é isto que revela este encontro de Santa Maria Madalena com Jesus. A experiência realizada por ela também pode iluminar a nossa vida, porque nós também passamos por momentos que, como Santa Maria Madalena, nós também choramos. Nós choramos perdas, nós choramos fracassos, nós choramos situações que parecem sem solução na nossa vida. Nessas horas nós podemos pensar que Deus está distante, que Deus está silencioso, ou até mesmo que Deus nos abandonou. No entanto, pela nossa fé, cremos na proximidade de Deus. Ele está próximo de nós. Muitas vezes é justamente no meio das lágrimas que a voz de Deus alcança o nosso coração e renova a nossa esperança. Depois de reconhecer Jesus, Maria Madalena recebe uma grande missão. Por isso a Igreja também a chama de Apóstola dos Apóstolos, porque ela foi a primeira testemunha da ressurreição e recebeu de Jesus a missão de ir ao encontro dos apóstolos para anunciar. E foi isto que ela fez. Ela foi anunciar: eu vi o Senhor. Assim também, quem faz a experiência de fé, a experiência do encontro com Jesus, deve se tornar seu enviado, seu mensageiro. Isto significa ser apóstolo, levar aos outros também a boa notícia da ressurreição, anunciar que Jesus venceu a morte. Peçamos, pela intercessão de Santa Maria Madalena, a graça de reconhecer a voz de Jesus em nossa vida e, assim como ela, responder com generosidade ao chamado que ele nos faz, para que também nós sejamos anunciadores da esperança que nasce da ressurreição. Louvado seja nosso Senhor Jesus Cristo.
1: Para sempre seja louvado.
2: Louvado seja nosso Senhor Jesus Cristo.
1: Para sempre seja louvado.

0: se vai tornar pão da vida.
1: Bendito seja Deus para sempre.
0: Bendito sejais, Senhor Deus do Universo, pelo vinho que recebemos de vossa bondade, fruto da videira e do trabalho humano, que agora vos apresentamos e para nós se vai tornar vinho da salvação.
1: Bendito seja Deus para sempre.
0: De coração contente.

0: Orai, irmãos e irmãs, para que o meu e vosso sacrifício seja aceito por Deus Pai Todo-Poderoso.
1: Receba o Senhor por tuas mãos este sacrifício, para a glória do seu nome, para o nosso bem e de toda a sua santa igreja.
0: Recebei, Senhor, os dons que vos apresentamos na festa de Santa Maria Madalena, cuja demonstração de amor vosso filho acolheu com misericordiosa bondade. Por Cristo nosso Senhor.
1: Amém.
0: O Senhor esteja convosco.
1: Ele está no meio de nós.
0: Corações ao alto.
1: O nosso coração está em Deus.
0: Demos graças ao Senhor nosso Deus.
1: É nosso dever e nossa salvação.
0: Na verdade, é digno e justo, é nosso dever e salvação, louvar-vos em tudo, ó Pai onipotente, cuja misericórdia não é menor que o poder. Por Cristo, Senhor nosso. No jardim, Jesus se manifestou visivelmente a Maria Madalena, que tanto o tinha amado enquanto ele vivia na terra. Ela presenciou sua morte na cruz e, depois de tê-lo procurado no sepulcro, foi a primeira a adorá-lo ressuscitado dos mortos. Para que a boa notícia da vida nova chegasse até os confins da terra, ela foi honrada com a missão de apóstola dos apóstolos. Por isso, também nós, com todos os anjos e santos, vos louvamos e exultantes cantamos a uma só voz.

0: verdade, ó Pai, vós sois santo, fonte de toda santidade. Santificai, pois, estes dons, derramando sobre eles o vosso Espírito, a fim de que se tornem para nós o corpo e o sangue de nosso Senhor Jesus Cristo.
1: Enviai o vosso Espírito Santo,
0: estando para ser entregue e abraçando livremente a paixão, Jesus tomou o pão, pronunciou a bênção de ação de graças, partiu e o deu a seus discípulos, dizendo: tomai todos e comei, isto é o meu corpo que será entregue por vós.

novamente, o entregou a seus discípulos, dizendo: Tomai todos e bebei. Este é o cálice do meu sangue, o sangue da nova e eterna aliança, que será derramado por vós e por todos para a remissão dos pecados. Fazei isto em memória de mim.

0: Mistério da fé.
1: Anunciamos, Senhor, a vossa morte e proclamamos a vossa ressurreição. Vinde, Senhor Jesus.
0: Celebrando, pois, o memorial da morte e ressurreição do vosso Filho, nós vos oferecemos, ó Pai, o pão da vida e o cálice da salvação, e vos agradecemos porque nos tornastes dignos de estar aqui na vossa presença e vos servir.
1: Aceitai, ó Senhor, a nossa oferta.
0: Suplicantes, vos pedimos que, participando do corpo e sangue de Cristo, sejamos reunidos pelo Espírito Santo num só corpo.
1: O Espírito nos una num só corpo.
0: Lembrai-vos, ó Pai, da vossa Igreja, que se faz presente pelo mundo inteiro, que ela cresça na caridade em comunhão com o Papa Leão, com nosso Bispo Paulo, os bispos do mundo inteiro, os presbíteros, os diáconos e todos os ministros do vosso povo.
1: Lembrai-vos, ó Pai, da vossa Igreja.
0: Lembrai-vos também, na vossa misericórdia, dos nossos irmãos e irmãs que adormeceram na esperança da ressurreição, especialmente das intenções desta Santa Missa, e de todos os que partiram desta vida, acolhei-os junto a vós, na luz da vossa face.
1: Concedei-lhes, ó Senhor, a luz eterna.
0: Enfim, nós vos pedimos, tende piedade de todos nós e dai-nos participar da vida eterna, com a Virgem Maria, Mãe de Deus, São José, seu esposo, os apóstolos, Santa Maria Madalena e todos os santos que neste mundo viveram na vossa amizade, a fim de vos louvarmos e glorificarmos, por Jesus Cristo, vosso Filho. Por Cristo, com Cristo e em Cristo, a vós, Deus Pai Todo-Poderoso, na unidade do Espírito Santo, toda honra e toda glória, por todos os séculos dos séculos.
1: Amém.
0: Rezemos com amor e confiança a oração que o Senhor Jesus nos ensinou. Pai, Pai nosso que estais nos terra como no céu, o pão nosso de cada dia nos dai hoje, perdoai-nos as nossas ofensas, assim como nós perdoamos a quem nos tem ofendido, e não nos deixeis cair em tentação, mas livrai-nos do mal. Livrai-nos de todos os males, ó Pai, e dai-nos hoje a vossa paz. Ajudados pela vossa misericórdia, sejamos sempre livres do pecado e protegidos de todos os perigos, enquanto aguardamos a feliz esperança e a vinda do nosso Salvador, Jesus Cristo.
1: Vosso é o reino, o poder e a glória para sempre.
0: Senhor Jesus Cristo, dissestes aos vossos apóstolos, eu vos deixo a paz, eu vos dou a minha paz. Não olheis os nossos pecados, mas a fé que anima a vossa Igreja. Dai-lhe, segundo o vosso desejo, a paz e a unidade. Vós que sois Deus com o Pai e o Espírito Santo.
1: Amém. Amém.
0: A paz do Senhor esteja sempre convosco.
1: O amor de Cristo nos uniu. Cordeiro de Deus, que tirais o pecado do mundo, tende piedade de nós. Cordeiro de Deus, que tirais o pecado do mundo, tende piedade de nós. Cordeiro de Deus, que tirais o pecado do mundo, dai-nos a paz.
0: De vosso santíssimo corpo e sangue dos meus pecados de todo mal, dá-me cumprir sempre a vossa vontade e jamais separar-me de vós. Felizes os convidados para a ceia do Senhor. Eis o Cordeiro de Deus, que tira o pecado do mundo.
1: Senhor, eu não sou digno de que entreis em minha morada,
0: mas dizei uma palavra e sereis salvos.

Alma de Cristo, santificai-me. Corpo de Cristo, salvai-me. Sangue de Cristo, inebriai-me. Água do lado de Cristo, lavai-me. Paixão de Cristo, confortai-me. Ó bom Jesus, ouvi-me. Dentro de vossas chagas, escondei-me. Não permitais que me separe de vós. Do espírito maligno, defendei-me. Na hora da morte, chamai-me e mandai-me ir para vós, para que com os vossos santos vos louve. Por todos os séculos dos séculos. Amém.

0: Oremos. Senhor, a sagrada comunhão nos vossos mistérios infunda em nós aquele amor perseverante que levou Santa Maria Madalena a jamais separar-se de Cristo, seu Mestre, que vive e reina pelos séculos dos séculos.
1: Amém.
0: Senhor Jesus, que permaneces conosco no sacramento do altar, abençoai esta cidade de sacramento e este vosso santuário, onde sois amado e adorado. Acolhei os que sofrem, os que esperam e os que vos buscam em silêncio. Que a chama da adoração nunca se apague neste lugar santo. Graças e louvores sejam dados a cada momento
1: ao Santíssimo e Digníssimo Sacramento.
0: Senhora do patrocínio do Santíssimo Sacramento, mãe e padroeira desta cidade, vós que sempre protegeis os vossos filhos e filhas, olhai por este santuário eucarístico e por todos os que aqui rezam. Acompanhai os doentes, os pobres e os aflitos, e fazei-nos firmes na fé e na esperança em vosso Filho Jesus. Rogai por nós, Santa Mãe de Deus,
1: para que sejamos dignos das promessas de Cristo.
0: São José,
1: rogai por nós.
0: São Miguel Arcanjo, defendei-nos no combate. Sede o nosso refúgio contra as maldades e ciladas do demônio. Ordene-lhe Deus, instantemente o pedimos. E vós, príncipe da milícia celeste, pelo divino poder, precipitai no inferno a Satanás e a todos os espíritos malignos que andam pelo mundo para perder as almas. Amém. O Senhor esteja convosco.
1: Ele está no meio de nós.
0: Deus nosso Pai, que hoje nos reuniu para celebrar a festa de Santa Maria Madalena, vos abençoe, vos proteja de todo o mal e vos confirme na sua paz.
1: Amém.
0: O Cristo Senhor, que manifestou em Santa Maria Madalena a fé renovadora da Páscoa, vos torne testemunhas do seu Evangelho.
1: Amém.
0: O Espírito Santo, que em Santa Maria Madalena nos ofereceu um sinal da caridade divina, vos torne capazes de criar na Igreja uma verdadeira comunhão de fé e amor.
1: Amém.
0: E a bênção de Deus Todo-Poderoso, Pai, Filho e Espírito Santo, desça sobre vós e permaneça para sempre.
1: Amém.
2: Ide em paz e o Senhor vos acompanhe.
1: Graças a Deus.
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5: 7:37.
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6: Em 22 de julho, a igreja celebra Santa Maria Madalena. Nasceu em Magdala, na Galileia, no século I. Após ter sido curada por Jesus, colocou-se a serviço do reino de Deus, fazendo um caminho de discipulado, de seguimento a nosso Senhor, no amor e no serviço. Viveu uma vida de testemunho e de luta pela santidade, permanecendo ao lado de Jesus. Junto à cruz de Jesus estavam de pé sua mãe e a irmã de sua mãe, Maria de Cléofas, e Maria Madalena. João 19:25. Santa Maria Madalena estava ao lado de Maria na crucificação do Senhor. Foi a primeira testemunha da ressurreição de Jesus. Então Jesus falou: Maria. Ela voltou-se e exclamou em hebraico: Rabuni, que quer dizer mestre. João 20:16. Segundo a tradição, Santa Maria Madalena, juntamente com a Virgem Maria e o apóstolo João, foi evangelizar em Éfeso, onde depois veio a falecer. O culto a Santa Maria Madalena no Ocidente propagou-se a partir do século XII. Oremos. Concedei-nos, ó Deus, a sabedoria e o amor que inspirastes a vossa filha Santa Maria Madalena, para que, seguindo o seu exemplo de fidelidade, nos dediquemos ao vosso serviço e vos agrademos pela fé e pelas obras. Por Cristo nosso Senhor. Amém. Neste mesmo dia também celebramos São Tomás Mor. Continue sintonizado na Rádio Sacramento. Deus abençoe, bom dia.
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0: Olá, meu amigo, olá, minha amiga ouvinte. Eu sou o Padre Ezequiel. Esse é o momento de despertar para o amor. Eu queria falar hoje sobre as coisas da infância que nos afetam muito na atualidade. Nós temos uma carga emocional que veio desde o início da nossa vida até os dias atuais. E essa carga emocional está toda guardada dentro da nossa mente interna, que dá para chamar de mente inconsciente. Como é que funciona isso? Eu vou dar um exemplo para que você entenda e a partir disso reflita e nós possamos rezar. Uma enfermeira de sala de cirurgia, ela contou a seguinte história. Na verdade, era uma enfermeira que ganhava muito bem, mas ela sempre gastava todo o dinheiro e nunca sobrava. Quando foi se investigar sobre a vida dela, percebeu-se que ela teve um episódio aos 11 anos de idade. O que aconteceu aos 11 anos de idade? Os pais dela estavam num restaurante e a mãe e o pai começaram mais uma das brigas por causa do dinheiro, por causa das contas. De pé, o pai gritava e esmurrava na mesa e de repente ficou vermelho, depois azul e caiu no chão, vítima de um ataque cardíaco. Ou seja, naquela discussão, o pai da menina de 11 anos morreu. Essa enfermeira era da equipe de natação da escola e tinha feito o treinamento de ressuscitação cardiopulmonar. Ela tentou de tudo, a menina de 11 anos, para salvar o pai, para reanimá-lo, mas não adiantou. O pai morreu nos seus braços. O que que essa menina guardou na mente? Desse dia em diante, a mente dela passou a associar o dinheiro com a dor. Por isso ela ganhava dinheiro, mas nunca sobrava nada. Por quê? Porque a dor de ter perdido o pai dela numa discussão sobre dinheiro estava guardada na mente dela. É assim que funciona a nossa mente. As nossas dores estão guardadas dentro da mente. Se a gente não faz uma busca muito profunda, muitas vezes com a ajuda de um terapeuta, a gente não consegue superar problemas que hoje em dia a pessoa vive e ela nem sabe e nem imagina por quê. Por isso, caro ouvinte, essa história é para dizer o seguinte: busque a sua vida, busque a sua infância, busque aquilo que você viveu lá atrás, busque compreender para ser uma pessoa curada das emoções. Para que o sofrimento não venha na sua vida e você não encontre nunca a causa dele. Pensemos nisso. Deus Pai de amor e de bondade, fonte de bênção, dignai-vos abençoar as famílias, pais, mães e filhos, avós. Abençoai a sua saúde, abençoai o seu trabalho, para que eles tenham harmonia, tenham diálogo, tenham compreensão e tenham sempre uma vida digna a partir do trabalho. Que o trabalho seja uma fonte de bênçãos, que as pessoas saibam solucionar os problemas e encontrem o melhor da vida. Deus abençoe, em nome do Pai, do Filho e do Espírito Santo. Amém.
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0: 93. 7:56. 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
1: Tá vendo aí? O nosso break foi top, foi rápido. Já tô de volta com muita música pra você. Aumenta o volume que vem chegando sucesso.

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1: Show, hein? Essa foi a minha última. Ficam todos com Deus. Um beijo no seu coração e até a próxima edição do Catequese e Família. Tchau, tchau.
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3: Maravilhas nunca faltaram ao mundo. O que sempre falta é a capacidade de senti-las e admirá-las. Mário Quintana.
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0: era novo de começar.
1: Oito horas e 41 minutos.

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3: 8:49.
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4: Quarta-feira, dia 22 de julho, festa de Santa Maria Madalena. Evangelho segundo São João, capítulo 20, versículos de 1 a 2 e versículos de 11 a 18. Maria Madalena viu então dois anjos em vestes brancas, sentados onde o corpo de Jesus tinha sido colocado, um na cabeceira e outro nos pés. E perguntaram a ela: mulher, por que você está chorando? Ela respondeu: tiraram o meu Senhor daqui e não sei onde o colocaram. Quando acabou de dizer isso, Maria voltou-se e viu Jesus de pé, mas não percebeu que era Jesus. E Jesus lhe perguntou: mulher, por que você está chorando? A quem está procurando? Maria pensou que fosse o jardineiro e disse: se foi você que o levou, diga-me onde o colocou e eu vou buscá-lo. Então Jesus lhe disse: Maria. Ela voltou-se e exclamou em hebraico: Rabuni, que quer dizer mestre. Então Maria Madalena foi anunciar aos discípulos: eu vi o Senhor. E contou a eles o que Jesus lhe dissera. Palavra da salvação. Glória a vós, Senhor. Meus irmãos e minhas irmãs, Cristo vai ao encontro da sua amiga Maria Madalena. Ela era sua discípula. Ela não o reconhece de imediato, pois tem o coração obscurecido pela tristeza e pelos preconceitos. Traz na mente apenas o Jesus humano e não consegue contemplar ainda o Cristo glorioso. Quantas vezes também nós vemos apenas o homem Jesus, um sábio, um guru que propõe uma bela filosofia de vida, belos ensinamentos de autoajuda. Não, Cristo é muito mais. Ele é o Filho de Deus que se doou para nos salvar. Ele é o nosso único mestre, Rabuni, o nosso único Messias, e assim devemos reconhecê-lo no nosso cotidiano. Ele é Filho de Deus, nosso Deus e Salvador.
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0: Bom dia, Sacramento! Bom dia, região! Bom dia, universo!
10: Se liga na 100!
0: Se liga porque eu cheguei. Hoje é quarta-feira, vem comigo.
11: Beijo no canto da boca.
0: Vamos juntos.
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0: No Estúdio 100, que já está no ar até o meio-dia. E você pode ligar pra mim. Telefone 3, tá liberado.
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0: Silas Bonetti, vou te ligar. Não vou mandar aquele áudio, mandar mensagem no zap. Então, mandar.
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0: E juntos vamos começar essa quarta-feira. Chamou e eu tô por aqui pra desejar bom dia pra você que tá trabalhando, pra você que tá de folga hoje, tá de férias, tá tranquilo. Bom dia! E bom dia pra você que me dá carona. Tem a galera aí do trecho, do trânsito.

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1: Então deixa aí de ser besta e começa logo amanhã na Mais Feliz, aqui comigo no Estúdio 100. Já estamos juntos até o meio-dia na YN 311, canal 262, frequência modulada é 100,3. É a nossa Rádio Sacramento FM, emissora católica da Fundação Nossa Senhora do Patrocínio do Santíssimo Sacramento, emissora classe A. E eu falo ao vivo aqui da Casa da 100 para toda a nossa região e para este Brasilzão, para este mundão de meu Deus, porque você pode acessar a nossa Rádio Sacramento pelo site www.radiosacramentofm.com.br. Eu tô chegando agora e quero você feliz comigo, hein?
2: Sim, tô feliz.
1: Eu também tô. Se vim com tristeza, você sabe que aqui a gente faz ela pular de alegria. Então vamos juntos começar amanhã, porque já tem sol brilhando, já tem sol na fazendinha. Bom dia.

mesmo. Hora de divertir, mas tá na hora de trabalhar quem tá aí no trabalho. Hora de descansar. Descanse de verdade, viu? Porque tem gente que fala assim, eu tô parado, mas não tá descansando. Então aproveita pra descansar e vamos juntos. Porque eu já estou com vocês. Seguimos juntos até o meio-dia. Hoje, quarta-feira, de maneira especial hoje. Nós não teremos o nosso quadro aqui com a Martinha, você estava esperando por elas, né? Mas teremos o doutor Gustavo Macedo, já já, para falarmos aqui de assuntos importantes no que tange aí a questão do direito, tá? Então você pode aumentar o volume do rádio e ouvir aqui junto com a gente, claro, já mandar o seu bom dia, já mandar o seu alô, fazer igual a minha amiga que tá aqui já, a Graziele, também o Márcio, um abraço pro Luke também, né? É, o cachorrinho também ouve a gente, a minha querida amiga Joana Rosa, o Zezinho lá nas Sete Voltas e você que tá aí do outro lado, bora lá começar? A quarta-feira. E eu começo com o molejo, pra animar. É, agora não tem desculpa mais, a semana já tá rendendo, filho. Brincadeira de criança.

0: 9:15 o tempo todo. Estamos juntos, eu e você, você e eu. Deixa eu mandar um abraço também pro meu pai, tá ouvindo a nossa programação lá em Conquista. Abraço, pai, sua bênção. Quero também mandar bom dia lá pra Andréia, tia Andréia, tia Drica, tá ouvindo a Rádio Sacramento? Junto lá com Gael, Babi, esposo tá também, ele tá trabalhando. O que tá acontecendo? Depois você me fala aí, viu, tia Andréia? 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

0: Aceito feliz 9:20 aqui na nossa programação. 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
1: É, comigo mesmo. Ah, não se esqueça aí, o mais bonito do Brasil. Sim. Ó, e tem gente falando que eu faço propaganda enganosa falando que eu sou o mais bonito do Brasil. Não sou, gente. Tá até aqui comigo, Dr. Gustavo Macedo, meu parceiro, meu amigo, para tirar algumas dúvidas. Hoje, gente, nós vamos falar de um assunto importante. Quero até que você aumente o volume do rádio. Sobre as formas de recolhimento e alíquotas. Quando a gente fala muito aí das aposentadorias, né? Aí o pessoal fala assim, ah, mas houve recolhimento? Não houve recolhimento? Você às vezes pode fazer até uma cara meio de estranho e fala assim, hã? Que é isso? Né? Então, tá aqui hoje comigo, Dr. Gustavo, muito bom dia. Seja bem-vindo à nossa Rádio Sacramento.
2: Bom dia, Silas, bom dia a todos os ouvintes da Rádio da Sacramento FM. Mais uma vez, um prazer estar aqui com você pra gente bater um papo sobre direito previdenciário, né?
1: Vamos lá. E eu falei meio que certo, né? Tem gente que você vai falar assim, ah, teve recolhimento ou você recolheu lá pra aposentadoria, olha com uma cara do tipo, que assunto é esse de outro mundo? Mas é um assunto que é importantíssimo, né?
2: É, com certeza, Silas. A orientação do recolhimento, principalmente para os autônomos, tem que tomar muito cuidado, procurar a orientação de um profissional, porque existem várias alíquotas. E às vezes as alíquotas recolhidas de forma diferente, elas não se comunicam. Porque, por exemplo, um tempo de contribuição é uma alíquota, o autônomo é outra alíquota, o MEI é outra alíquota, a dona de casa é a mesma do MEI. Então são várias alíquotas que depende do que a pessoa quer, ela não se comunica e às vezes a pessoa tem que complementar. Então, hoje nós, a gente existe na questão do INSS, existe as alíquotas de recolhimento. O que é isso? É o percentual que você recolhe para você ter um benefício do INSS. Por exemplo, a pessoa que trabalhou aí, igual você, trabalhou na rádio aqui 20 anos, chegou, você está com 35 anos de contribuição hoje, quer se aposentar, está com 34, falta 2, por exemplo, quer se aposentar. Você não pode, você tem que recolher com alíquota de 20%, para somar com o seu tempo de carteira, que é 20%. Porque as pessoas, às vezes, ela perde o emprego, volta para o sistema, mas ela recolhe com alíquota de 11%. A alíquota de 11% era só para um salário. E ela só dá direito à aposentadoria por idade. Então, assim, são situações práticas que eu estou citando. Então, vamos lá. Hoje, na questão do recolhimento, Silas, nós temos a dona de casa. A dona de casa, com renda familiar até 2 salários, ela pode fazer o seu recolhimento como facultativo. Mas outra situação, para ela fazer isso, primeiro passo, ir lá no CRAS, fazer o Cade Único, porque a família tem que ter uma renda até de 2 salários mínimos. E aí, essa dona de casa ela vai recolher 5% do salário mínimo. Ela vai recolher R$ 81,05. Todo dia 15, paga vencido, ou seja, o mês de julho, você vai pagar em agosto. Agosto em setembro.
1: Sim.
2: Também o MEI. O MEI, aquela pessoa que está na informalidade, um pipoqueiro, um cachorro quente, uma faxineira, uma passadeira, que está ali, já está na avançada idade às vezes, ela pode abrir um MEI e recolher com alíquota de 5% também, igual a dona de casa. O MEI é um CNPJ. O ideal é buscar um contador, abrir para fazer certinho a situação.
1: Era até uma pergunta que eu ia fazer. Quando a gente fala do MEI, né, doutor Gustavo, vamos até já ajudar mesmo o nosso programa aqui nesse espaço, é para ajudar as pessoas a procurar. Então, às vezes, o MEI, procurar um contador ou alguém que tenha essa habilidade é muito importante, né?
2: É porque o MEI, ele tem algumas peculiaridades, né? É um CNPJ, que você tem declarações mensais, você tem as questões das emissões de nota, da prestação de serviço, tem toda uma questão que já não é a parte da advocacia, já é a parte contábil. E aí você tem uma alíquota muito vantajosa, que seria os 5%, R$ 78, você tem direito ao auxílio doença, auxílio maternidade, auxílio aposentadoria por invalidez, e aí você se aposenta só por idade, com mínimo de 15 anos de contribuição, homem com 65, mulher com 62, que seria as idades de urbano. Outra fonte de recolhimento nós temos também, Silas, é de 11%, por exemplo, a pessoa perde lá o emprego, ganhava em torno de um salário, não vai se aposentar por tempo de contribuição, ela vai aposentar por idade, porque ficou na informalidade, não contribuiu, às vezes contribuiu pouco. Então, às vezes ali ela tem 5 hoje, falta mais 10 para poder se aposentar. Ela pode recolher a alíquota de 11%, R$ 178, também da mesma forma de recolhimento. E também tem outras formas de recolhimento. A pessoa que recebe um BPC. Ah, eu contribuí lá atrás 10 anos, eu estou com 55, estou doente e eu quero ter uma aposentadoria no futuro. Ela pode também, com orientação, recolher como facultativa. Porque nós temos os recolhimentos obrigatórios, que é as pessoas que prestam serviço e exercem alguma atividade, seja autônomo ou não, todos têm a obrigação de contribuir ao INSS para ajudar no sistema. E nós temos as outras contribuições, que são as facultativas. Mas muito importante sempre, as pessoas que às vezes estão fora do sistema, querem voltar para o sistema, procurar uma orientação. De ter uma orientação correta. Eu já tive situações da pessoa não ter uma orientação e recolher como facultativo de dono de casa, não ir no CRAS, pagar por 12 anos. Completou 62, foi aposentar o INSS. Não. Aqui o CAD único dela foi feito em 24. Então, assim, não validou. Porque é requisito. Então, se a pessoa tem a faculdade de recolher uma alíquota menor, ela tem que preencher aquele requisito. Então, assim, por isso que é muito importante a orientação de pessoas que realmente tenham entendimento para não ter uma falha no futuro, né?
1: Bacana. E vamos falar um pouquinho também das alíquotas. Estamos falando aí meio que junto, né? As formas de recolhimento e as alíquotas, mas é importante as pessoas terem aí uma noção, né? Porque às vezes ou eu tô com uma alíquota alta demais ou baixa demais, né? E aí é preciso ter essa ideia para entender como que vai ser o seu futuro, né?
2: É uma situação, quando você mexe com um direito previdenciário, mais pro tributário, mais complexo. Mas, por exemplo, a pessoa, eu quero recolher sobre 3 salários mínimos, vou fazer minha média e tal. Ela tem que recolher com a alíquota de 20%. As outras alíquotas que eu falei é somente um salário. E não dão aposentadoria por tempo de contribuição, igual eu falei. Se a pessoa tem um tempo trabalhado em geral aí, um salário alto, ela não pode recolher 11%. Não vai comunicar. 11% que eu falo, gente, é 11% do salário mínimo. 20% seria 3 salários, vamos lá, pô, 4.500 alguma coisa, vamos pôr 5.000, aí é 20%. Não posso recolher um valor acima de um salário mínimo com alíquota de 11%. Então, por isso que é muito importante a orientação no recolhimento, porque é uma questão muito técnica, muito séria. Recolhimento errado pode ser dinheiro perdido.
1: Era isso que eu ia perguntar. Então, se eu não tivesse procurar esse entendimento, pode ser que lá na hora que eu quero aposentar, ou chega a minha idade, chega o meu tempo, o INSS pode virar e falar assim, peraí que tava tudo errado, ou até às vezes uma negativa aí de aposentadoria e tudo mais.
2: É porque você quer um benefício, você recolheu errado, ele não vai te dar. Ou às vezes vai mandar você complementar, recolhi errado, por exemplo, de 5, aí ele tinha que ser 11, ele vai mandar você complementar, 6%. Aí você complementar 6% um ano é uma coisa, 10 anos é outro. Então, por isso que é muito importante a orientação prévia. Na verdade, o direito previdenciário, ele é um planejamento, né? Seja a curto prazo, seja a longo prazo. E assim, as pessoas voltando ao sistema, é muito importante, porque para quem, assim, o recolhimento, as pessoas que estão na informalidade, um dia a conta vai chegar. A conta, a velhice vai chegar, pode chegar um problema de doença, todos nós temos doenças hereditárias, né? Verdade. Que podem surgir a curto prazo, a longo prazo. Então, assim, é muito importante o recolhimento. Eu sempre oriento a recolher. Bacana. Recolher, porque na frente, que seja um salário mínimo, você vai ter.
1: E vale lembrar, né, doutor Gustavo, que hoje o nosso foco aqui para lembrar são aí as pessoas autônomas, o MEI, que às vezes essa turma tem que correr por si só, né? Porque às vezes quem está nos ouvindo é o famoso CLT, né? A turma que está aí na carteira assinada, eles também ao recolhimento, só até para a gente contextualizar a informação, tem, mas aí é a empresa, são vários outros requisitos, né?
2: A pessoa que tem a carteira assinada, ela paga um pouco, né? Que ela vai ver no Orelite lá no recibo de pagamento um percentual e o patrão paga o restante. Somando dali já os 20% que nós conversamos, quando o recolhimento é superior a um salário mínimo. Aí cada um rateia um pouco aí e soma. Agora, os autônomos, até mesmo no caso do rural. O rural tem o pequeno produtor, tem o empresário rural. O empresário rural, ele tem que recolher. Então, ele tem que se enquadrar ali e recolher porque ele não vai se enquadrar no pequeno produtor de economia familiar, aquele produtor que nós já conversamos anteriormente, que a família trabalha para sobreviver. Então, assim, muito importante também essas pessoas que têm uma grande movimentação e não recolhe. Ela não vai ter o direito de uma aposentadoria igual a um pequeno produtor. Às vezes a pessoa tem lá funcionários direto, mesmo que seja em safra, movimento de um grande volume de gado, às vezes de plantações. Ah, mas eu... Aquela questão, ou ter uma área de terra um pouco maior, então assim, aí já parte para o lado de empresário, ela tem a obrigação de recolher.
1: Isso é importante. E principalmente hoje, falando às vezes com as donas de casa, né? Porque tradicionalmente, culturalmente, não, a gente não considerava assim como uma profissão, né? Algo que, igual um radialista aqui, mas é importante essa dona de casa, ou dono de casa, né? Hoje várias aí questões, saber que pode fazer esse recolhimento. Mas é preciso ter atenção ao recolhimento dentro do que é o correto, com as alíquotas também, né, doutor?
2: É, a gente fala trabalhadora sem remuneração, né, que seria a dona de casa. É, então, é possível o benefício. Inclusive, essa semana saiu um julgado aí do STJ com relação a isso. Porque, não trabalha, não tem capacidade. Lógico que tem. Se você recolhe, tem que lutar por aquilo ali. Mas a dona de casa tem essa vantagem de recolher um pouco menor, mas ela tem que enquadrar no requisito. Para validar os recolhimentos da dona de casa, você tem que primeiro fazer o CadÚnico único, enquadrar no benefício, depois recolher. Se você fizer o inverso, não vai validar. A validação do recolhimento da dona de casa é pelo CadÚnico único, enquadramento em dois salários da renda familiar. Se ultrapassa, ela não encaixa. Cuidado, vou recolher aqui de qualquer jeito. A conta vai chegar lá na frente e vai vir negativa. Dinheiro desperdiçado.
1: Olha só, então tem que ter bastante atenção. Procurar quem entende do assunto. E falando em procurar, ô doutor Gustavo, vou aproveitar aqui. Se daqui a pouquinho o senhor quiser voltar na questão aí do recolhimento das alíquotas com mais alguma informação, mas é porque quando eu falo que, gente, procurar profissionais, procurar quem entende. Mas tem que ter muito cuidado, porque também está tendo aí várias questões que eu vi de falsos advogados, né? Aí a pessoa vai na boa fé, às vezes até aparece, parece que é um negócio hoje que esses algoritmos aí da rede social, né? Parece que fala assim, lê o meu pensamento que eu estou precisando, tem que tomar muito cuidado e tá tendo um prejuízo grande aí para as pessoas, né?
2: É, Silas, a gente está num momento bem complicado, a OAB Nacional vem batendo e a gente fala sempre para os clientes, porque... principalmente no previdenciário, você não entra, não pega o dinheiro para poder entrar com o processo, não tem taxa de alvará, então o processo é de baixo custo. E muitas das vezes a pessoa pega ali, a gente não sabe como é que essas pessoas têm dados, porque a gente não coloca um telefone de um cliente num processo. E para a gente acessar esse processo, a gente tem um token, tem um autenticador do Google que tem a numeração, vai mudando. Então, assim, esses bandidos, a gente não sabe qual que é a fonte. Eles têm telefone, eles têm os telefones atuais, eles têm números de processo. Ele pega o advogado na rede social, printa uma foto, põe no celular. Então, assim, alertar a população, todos os ouvintes, com relação a isso, entrou em contato, liga para o seu advogado. Às vezes a foto pode ser dele, o telefone não é dele. No meu caso, aconteceu comigo. Pegaram uma foto minha no Facebook, um telefone 38 e passando por mim. Na dúvida, gente, liga. Se o advogado conversa com você ali no ato da contratação, as pessoas chamam, falam de processo, pega o valor da causa, fala que você tem dinheiro para receber. Acontece de processo arquivado há muitos anos. Puxa aquilo, a pessoa às vezes esquece. Então, se na dúvida, procure o advogado, ligue para o advogado. Os advogados geralmente não mudam um tanto de telefone, a numeração, a foto, verifica o número, sempre duvide, nunca passe dados para pessoas estranhas. O INSS, às vezes a gente vê falar que tem listas de interferimentos, aí tem esses grandes escritórios que ligam, aí fala as coisas, as pessoas às vezes estão naquele momento ali de angústia, no momento de necessidade, ela acaba indo na conversa dos bandidos, que tem uma conversa fina, uma conversa que fala o que a pessoa quer ouvir. Muito cuidado. Procure profissionais da sua confiança, pessoas que possam te orientar, que possam te dar um feedback, possam te dar um retorno. Muito cuidado com promessas, promessas que nunca vão ser cumpridas. Então, muito cuidado. Pessoa que tem um processo, seja ele trabalhista, seja ele cível, Os bandidos estão tão assim, que estão fazendo audiência. Olha, chama o cliente, peste uma beca. E fala que agora é o juiz do processo e a pessoa vai naquela onda e não liga para o advogado dela. Deus. Que ela contratou, que está ali na procuração. Assim, nós estamos num momento bem complicado com isso, então a população tem que ficar muito alerta, muito, muito alerta mesmo. Na dúvida, ligue para o seu advogado, ouça a voz dele para a gente evitar um prejuízo. Depositou esse dinheiro, gente, não tem como, o advogado não tem culpa.
1: Verdade.
2: Ele não tem culpa e a gente não pede dinheiro. No meu caso, por exemplo, no caso de previdenciário, a maioria das pessoas, os honorários no final, quando a pessoa vier receber, tiver uma vantagem do processo. E na prática não está acontecendo isso, as pessoas pedem dinheiro PIX.
1: Olha só. Não, doutor Gustavo, agora o senhor me traz assim a preocupação que a gente tem que alertar mesmo a população, que eu vi algumas notícias, mas achei que era só via zap, né? E a gente fala assim, gente, toma cuidado, chegou ali, você nem, entre aspas, está conversando com o seu advogado nesse momento, mas é como o senhor disse, é tão esperto que é foto igual, a conversa semelhante àquilo que estava sendo necessário, agora chegar ao ponto aí até de fazer uma audiência, então os clientes têm que ter essa atenção, né? Nós, enquanto aí cidadãos, bastante atenção, né? O golpe do falso advogado e depois o dinheiro vai embora, aí é outro problema, entre aspas, para essas pessoas, né? Então, vamos ficar atento, isso está acontecendo no Brasil inteiro, né?
2: É, no Brasil inteiro, houve algumas prisões, né? A tecnologia veio, né? Ou seja, ela veio para ajudar em muitas coisas e veio também para malandragem, né? A malandragem hoje está muito solta, principalmente as pessoas idosas confiam, né? As pessoas às vezes não tem aquela malícia de ver aquele outro e acha que, então assim, tá tendo muita situação disso, muito liga para os idosos oferecendo empréstimo e aí no empréstimo não é feito, fica aquela dívida, então muito cuidado, gente, muito cuidado mesmo, nós estamos num momento bem complicado. Que a gente, na dúvida, procure uma pessoa para poder te orientar, procure uma pessoa, às vezes, para que possa te dar informação. E na dúvida, entre em contato com o advogado. Está muito grave, Silas, está geral. Todos os advogados estão passando por isso.
1: Olha só, gente, ter aquele famoso desconfie sempre, né?
2: Sempre.
1: Vamos
2: sempre,
1: lá,
2: sempre,
1: opa,
2: sempre.
1: Né? E principalmente quando às vezes chega numa facilidade, você fala, opa, peraí, que pode ser que isso não está certo. Mas voltando, doutor Gustavo, e a gente sempre agora, no nosso bate-papo, vamos reforçar um pouquinho esse assunto. Falar, gente, sim, cuidado aí com o golpe aí do falso advogado. E vai lembrar que em todas as áreas, né?
2: Sim.
1: Porque senão as pessoas falam, não, é mais lá no Previdenciário. Não, isso é criminal, civil, todo
2: a
1: tá
2: gente
1: tendo
2: não
1: golpe.
2: Sabe como é que consegue os telefones. Ou seja, é uma coisa impressionante, porque eu, por exemplo, no meu caso, eu não coloco, nos meus clientes, eu não coloco nenhum telefone. E assim, o processo, ele é eletrônico, ele tem uma... Você não consegue ver tudo no processo. A consulta pública, ela é muito restrita. Então, assim, pegar dados pessoais e tudo mais, a gente fica por entender. E assim, você entra com um processo... hoje, há 5 dias, eles estão entrando em contato e tudo mais. A semana passada foi, assim, um flagelo. Geral mesmo. Sábado... Então, assim,
1: isso.
2: Sempre, gente, sempre com o pé atrás. Sempre, sempre, sempre.
1: Gente, é bom demais conversar aqui com o doutor Gustavo Macedo, sempre trazendo aí as importantes informações hoje no nosso assunto, falando aí das formas de recolhimento e alíquotas, sempre com aquele recado, né, doutor Gustavo? Procure aí um profissional para te ajudar, se caso você fala, não, preciso de alguém que me ajuda. Como hoje destacamos, às vezes o MEI procurar a área contábil para realmente fazer dentro, não só da legalidade, para a pessoa também não ter dissabor lá na frente, né?
2: Aqui, ó, na verdade, é uma orientação, né? Para as pessoas que às vezes perdeu o emprego, mas faz um bico para aqui, para ali, volta para o sistema, porque essa informalidade, assim, tem várias formas aí dela recolher, que uma delas tem que encaixar no bolso, né? E aí, para no futuro ter alguma coisa e usar até tempos anteriores, né, Silas? É muito importante esse recolhimento, essa conscientização.
1: Isso é verdade. Doutor Gustavo, muito obrigado.
2: Eu agradeço, um abraço a todos os ouvintes aí, mais uma vez, um prazer estar aqui com vocês, bater um papo.
1: E até a nossa próxima chegada de mês de agosto, já estamos em agosto, gente.
2: Os ventos estão chegando.
1: Um abraço e bom dia.
2: Abraço pra vocês, todo mundo.
1: Agora 9:46, continua comigo aqui na programação da 100.
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0: dia, Silas.
1: Bom dia, bom dia. 9h53, pra você que chegou agora. Deixa eu mandar um bom dia lá pra Adriana Terra, minha parceira, minha amiga. O Alexandre também. Bom dia pra você também, meu irmão. Tamo junto. A Antônia, que já mandou também o seu bom dia. 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
0: Eu também fico, mas vou te contar, eu só fico feliz porque você tá aí do outro lado, tá ouvindo a nossa programação. Elisângela, bom dia pra você, Elisângela. Não te encontrei depois da final da Copa do Mundo, ficou satisfeita com a Espanha sendo a grande campeã? Nada de Argentina? Ô, beleza, que delícia, né? A minha amiga Isabel também já mandou aqui o seu bom dia. Alô, Carlos! Vamos que vamos, meu jovem. Vamos trabalhar, né? Não vamos parar, não. Falando em trabalhar, você precisa trabalhar, mas tem que cuidar da alimentação também. 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
3: 10 horas em ponto.
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3: Vem comigo, 10 horas em ponto. Vamos começar essa hora, eu e você. Começamos esta hora tomando um café. 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Porque o mais bonito do Brasil sou eu!
6: Brasil!
3: Ei! Mentiroso não, sai pra lá, ô invejoso. Gente, rapidinho, eu preciso falar aqui pra vocês que é de Sacramento. Você que está nos ouvindo, de maneira especial para quem mora em Sacramento, porque a Prefeitura, por meio da Secretaria Municipal de Saúde, convida toda a população para aproveitar o atendimento da Unidade de Saúde Ari Bonatti, o atendimento estendido nesta quarta-feira, ou seja, atendimento até às 19 horas. Será a oportunidade para colocar a caderneta de vacinação em dia, protegendo você, sua família e toda a comunidade. Gente, vai lembrar que a vacinação é uma das formas mais eficazes de prevenir doenças e salvar vidas. Portanto, tá aí a família inteira de férias, não se esqueça, aproveite o horário hoje até às 19 horas na Unidade de Saúde Ari Bonatti. Além das vacinas do calendário nacional, a unidade também estará realizando testes rápidos gratuitos para HIV, sífilis, hepatite B e C, com atendimento rápido, sigiloso e seguro. Aproveita essa oportunidade, tá bom?
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3: Eu tô feliz porque você tá aí do outro lado, já mandando seu bom dia, já mandando seu alô, participando aqui comigo na programação. 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O Adalto tá aí ouvindo a nossa Rádio Sacramento, a Terezinha, todo mundo mandando bom dia aqui pro Silas Bonetti, vamos que vamos, né, gente? A Elisângela lá tá muito feliz com a Espanha campeã, né? Ontem eu trouxe aqui uma reportagem, Elisângela, os caras lá, os jogadores poderão ganhar até 4,5 milhões de reais. Ô, inveja que eu fiquei da turma, até eu queria ter sido jogador nessa hora. 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

0: 6:09, está no ar a nossa agenda paroquial. E você que tá aí chegando agora, sabe quem tá aqui comigo? Rachid Ribeiro. Rachid, bom dia.
1: É eu que tô aqui. Eu tento fazer uns sotaques mineiros assim, mas não consigo não, pra mim ainda é difícil.
0: Calma,
1: mas...
0: você não tem nem 3 anos? Já tem?
1: Ah, fez 4 anos já.
0: 4 anos já? Não, eu conheço gente que está há 50 até hoje, não perdeu o sotaque.
1: Se bem que essa semana eu dei um Uai acertado, viu? Assim, várias aplicações pro Uai. Mas, Silas, o Uai tem, tem aniversário,
0: tem?
1: Viu?
0: Tem? Então, Uai, será que vai ter bolo hoje?
1: Uai, tomara que sim, né? Porque foi bem aplicado.
0: O de ontem da Neuci chegou só pra mim, viu?
1: Mentira, não chegou pra ninguém. Deixa eu te contar. Chegou pra mim, inclusive, vou agradecer a Neuci, que indiretamente chegou pra mim. Como? Vou falar. Lá no escritório paroquial, que a Neuci é muito amiga das secretárias lá, né? A Daniela, a Mona Lisa, e acabou que ela foi por lá e fizeram um lanchinho. Neuci levou uns pães de queijo, Silas. A Mona Lisa tava...
0: Você acredita que o meu faro é tão bom, o nariz é grande, pra isso, né? Cheguei nesse horário, me ofereceram, só que eu tava correndo, falei, não, eu precisava só de uma caneta. Peguei a caneta, claro que eu dei um abraço na Neuci, mas agradeci aí, ó, e você foi lá.
1: Ah, então, Mona, eu sei que Mona Lisa levou uns pãezinhos de queijo pra casa, que a Neuci fez, e aí ela fez, ó, tem uns pães de queijo aí que a Neuci fez, levou lá pra gente, a gente comeu, sobrou esse, eu trouxe. Então, aí eu fiz, vou experimentar. Aí coloquei um café lá pra fazer. Não, mas que pão de queijo gostoso, viu, Neuci, se você estiver na sintonia,
0: Acho
1: que pode continuar aí fazendo esse pão de queijo. Manda aqui pra Rádio Sacramento, que eu gostei demais. Se eu gostei, eu tenho certeza que o Silas vai gostar também,
0: pô. Ah, isso é verdade. Mas eu vou rodar a vinheta pra saber hoje se vai ter bolo, pão de queijo, janta, sei lá, qualquer coisa, né, Rachid?
2: 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Agenda paroquial e os aniversariantes.
1: 22 de julho é dia da Helena Alves Jacob. Parabéns para ela. Ela é dos dizimistas da Paróquia Basílica e tá fazendo idade nova hoje. Falta somente vir pro Clube dos Amigos da Rádio Sacramento pra gente ficar ainda mais feliz. Então, parabéns para você, Helena Alves Jacob. Deus abençoe, tudo de bom para você. Comemore bastante, manda um pedaço de bolo para mim, pro Silas aqui na Rádio Sacramento, e todos ficarão muito felizes com você também.
0: Isso é verdade. Agora 10:12, está no ar a agenda paroquial.
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1: Festa de Nossa Senhora da Abadia, aqui na Arquidiocese de Uberaba. Nós temos duas basílicas, duas basílicas que são dedicadas à Nossa Senhora da Abadia, né? Uma delas é em Romaria, né? A famosa Água Suja, a outra lá em Uberaba mesmo, né? Também temos outras paróquias, né? Que são dedicadas à Nossa Senhora da Abadia, uma em Pirajuba, a outra aqui em Sacramento. Com certeza há algumas comunidades também espalhadas dentro de outras paróquias aí de nossa arquidiocese, porque a fé, né, a devoção à Nossa Senhora da Abadia na nossa região, aqui no Triângulo Mineiro, Alto Paranaíba, ela é muito grande. Inclusive, se você tem alguma dúvida e quer saber detalhes sobre a devoção à Nossa Senhora da Abadia no Triângulo Mineiro, Alto Paranaíba, aqui especialmente em nossa arquidiocese, né, nestas cidades aí que eu falei agora há pouco, inclusive aqui em Sacramento, vai no YouTube da Rádio Sacramento FM, que você vai encontrar uma reportagem lá contando como cresceu, como nasceu essa fé lá em Romaria, aqui em Sacramento, lá em Uberaba, como que tudo aconteceu, quem foram as pessoas responsáveis, os padres e tudo mais. Você vai ficar bem por dentro dessa história. No início do mês que vem, começará com uma carreata a festa da Basílica da Abadia lá em Uberaba. Já em Romaria, a Basílica já iniciou sua jornada festiva e você pode acompanhar os detalhes de todas as paróquias da Abadia através das suas redes sociais. É fácil procurar, é fácil encontrar lá no Instagram, lá no Facebook. E aí a gente volta agora para aqui, para Sacramento, lembrando mais uma vez o casamento comunitário da Paróquia Basílica Santuário, que será em outubro, no dia 17, e os casais que pretendem casar-se dessa forma, né? Que é uma forma muito bacana, o casamento comunitário, já vai lá no escritório paroquial fazer a sua inscrição, checar os detalhes, o que precisa, quais documentos. Perguntaram para mim ontem à tarde, Silas, quais documentos precisava, quais os detalhes, quanto que ia ter a preparação. Fiz, olha, lá na Rádio Sacramento a gente só está avisando o dia e também encaminhando o pessoal para o escritório paroquial, porque é lá onde se encontram todas as informações. A Mona Lisa vai passar todos os detalhes para você. O que é que precisa de documento, né? Se precisar resolver de repente algum documento que não foi resolvido, você vai ter tempo. Lembra sempre que essas questões que precisam de documentos, que se às vezes a gente não tem a certidão de batismo, a crisma, alguma coisa assim, para dar tempo de você buscar, você procurar e assim não perder, né, essa oportunidade, né, de fazer o seu casamento ali no casamento comunitário. Então vai lá no escritório paroquial já para saber o que é preciso, saber se você já tem tudo ou se precisa buscar em alguma outra paróquia, em algum lugar, tá? Amanhã, quinta-feira, Basílica do Santíssimo Sacramento, com a missa normal do seu horário às 7h. Após a Santa Missa, já é exposto o Santíssimo Sacramento, Nosso Senhor Jesus Cristo, para a adoração, e também a oração das laudes, né? Durante todo o dia, até às 11h, e depois das 13h às 17h, o Santíssimo estará exposto para vários momentos de adoração. Lá você encontra vários grupos, né, fazendo momentos de adoração todas as quintas. Às vezes você quer rezar um pouco, né? Não sabe por onde começar, não sabe para onde ir, vai lá fazer esses momentos de hora santa, né? Antigamente a gente chamava alguns momentos de adoração de hora santa. E aí você faz esses momentos de adoração. O diácono vai sempre por lá, os diáconos vão sempre por lá, tem vários grupos, várias senhoras, alguns jovens e pessoas que vão ali sozinhas, né, para fazer os seus momentos de adoração. Vai lá e não perde tempo. À noite, amanhã, 19h, também na Basílica, começará, né, será a primeira noite, né, da missa das quintas-feiras. Essa missa está voltando, né, que era antigamente nas quartas, pelo menos quando eu cheguei aqui, Silas, mas depois parou, e agora nas quintas teremos também nesta missa a novena perpétua de Nossa Senhora do Patrocínio do Santíssimo Sacramento, e você está convidado. Não pode ir nenhum dos dois momentos, amanhã de manhã, amanhã à noite, sexta de manhã, 7h, também teremos a Santa Missa na Basílica. No mais, Silas, essa é a nossa agenda paroquial de hoje, com nossas pequenas notícias. Amanhã a gente está de volta aqui, se Deus quiser.
0: Com certeza, te espero amanhã, quinta-feira. Lembrando, então, amanhã já começa essa novidade que você... Novidade, assim, né? Esses horários para o pessoal, né? Amanhã isso, já começa.
1: Um horário a mais, hein? Uma missa a mais na semana na nossa Basílica.
0: Maravilha, então, até amanhã.
1: Até amanhã.
0: Agora 10h17 aqui da nossa Rádio Sacramento.
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0: dia, Silas.
1: Bom dia, agora 10:29. Essa música é linda, hein? Eu acho que é a primeira vez que eu ouço esse Bom Dia Minha Terra, Roberta Miranda, sensacional. Deixa eu mandar um abraço pro palmeirense, mais gente fina que eu gosto desse Brasilzão. Eu não gosto de palmeirense, não, viu? Tô enjoado. Ô, Caio, um abraço pra você e todo o pessoal aí no Varejão Brasil, que maravilha pela audiência, você, Luciele. É, agora, como diz ele, vamos voltar à vida normal, Palmeiras no topo e o Corinthians na luta de sempre pra ver se não cai, se não sei mais o quê. Ai, meu Deus do céu. 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
1: Ó, mas vamos lá, vamos pensar aqui. Estação do inverno, mas hoje tá quente, tá frio. O que que você tá sentindo aí? Como que tá? Vamos lá, eu vou atualizar aqui a minha previsão do tempo. Em Sacramento, aqui na Casa da 100, 24 graus agora. Não, aumentou, ó, 25 graus, tempo ensolarado, a máxima chegando a 30 graus hoje. O que nos preocupa sempre, eu digo pra você, é a umidade relativa do ar, 40%. 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

0: vai especialmente pra minha amiga Bernadette, vai pra Antônia, também a Eliene. Bom dia, alô Zé Humberto, tamo junto, depois aqui é nós então, imagina eu.
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0: bem. Imagina eu. Ô, Dani, abraço pra você, pro Dedé. Dedé que vem com novidade, hein? É, Dedé, eu já tô ligado, meu parceiro. Quem foi esse dia? Falou assim, Silas, tem hora que você fala lá na rádio, assim, coisas que eu não te vi. Tá acontecendo, você viu, você tá falando do jeito que foi e eu não te vi. Falei assim, eu sou invisível em alguns momentos. Brincadeiras à parte, mas sucesso desde já, viu? Pra minha amiga Dani, meu amigo Dedé, gente boa demais, tá? Mas depois me conta aí as novidades, porque eu gosto de ficar sabendo das novidades sempre. 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
0: Muito bem, deixa eu mandar um abraço lá pro meu querido amigo Luquinha, tá ouvindo a nossa programação, né? Sempre ouvindo aí a Rádio Sacramento. E agora eu vou mandar um abraço especial pro meu querido amigo Natan. Ô Natan, abraço pra você, papai Thales, são santistas que estão felizes. Natan ficou bravo, que eu falei assim, não, no meu jogo que eu tava assistindo, o Santos tava perdendo. E ele falou assim, não, mas não tá perdendo não. Eu falei, mas então tava errado o jogo. Mas eu tava brincando, né? E olha o que o Santos fez, gente. O Santos encaminhou uma sonora goleada. E nem eu vai ser o que vou falar. Quem vai falar é a Daniela Esperon. Ô, Dani, fala aí pra gente o que aconteceu com o Santos ontem.
2: Jogando pela Copa Sul-Americana, o Santos goleou a Universidade Central da Venezuela pelo placar de 4-1 em Valência, na Venezuela. O jogo foi válido pelo duelo de ida da repescagem das oitavas de final. Um adversário frágil, onde os brasileiros é que ditaram o ritmo e também abriram placar ainda no primeiro tempo. Gols do Santos marcados por Rony Tassiano, Gabriel Menino e Gabriel Bontempo. Tassiano, inclusive, que fez uma bela partida, falou sobre a felicidade e o sentimento que foi marcar um gol.
3: O sentimento é o melhor possível, né? E falando de mim individual, mas hoje ser coroado com essa partida, ser coroado com a vitória, acho que não tinha a melhor forma. É claro, acho que a gente fazer gol sempre é bom.
2: Agora, com a vaga encaminhada, o Santos leva vantagem para a decisão da vaga, que vai ser na próxima terça-feira, na Vila Belmiro. O time comandado pelo técnico Cuca pode perder por até 2 gols de diferença, que ainda assim garante a classificação. Uma derrota por 3 gols leva a disputa para os pênaltis. A Universidade Central só se classifica por um placar de 4 gols de diferença ou mais. Nesta quarta-feira, mais jogos de ida da repescagem. Independente Medellín e Vasco jogam às 19h na Colômbia. O Red Bull Bragantino vai até o Nacional de Lima enfrentar o Sporting Cristal E tem também Lanús e Cienciano, lá Fortaleza, na Argentina. Agência Rádio Web, com informações da repescagem da Copa Sul-Americana, Daniela Esperon.
0: Obrigado, Daniela Esperon. Então, é, o Santos tá bonito, pelo menos a Sul-Americana, né? Lembrando que tem rodada de... Agora, voltou tudo. Como diz o meu amigo Cairo, voltou tudo ao normal. Tem Brasileirão, Copa do Brasil, Libertadores, Sul-Americana e muito mais.
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0: Vem, porque tem agora eles. É, a Mariana.
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0: Fagundes,
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0: Com Geninho.
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0: tatuado.
4: 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Sabe o que é que ela tá interessada? Sabe o que é que ela quer?

0: 11:01.
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7: Estamos o tempo todo juntos, eu e você. 11:03, tá aí trabalhando, né? Acabou de chegar em casa, seja bem-vindo, descanse um pouquinho, o almoço já tá pronto. Ah, você que tem que preparar o almoço ainda, também vai com calma, não precisa correr não, né? Aí tem gente que fala assim, fala isso pro meu patrão. Não, gente, vai com calma, dá tudo certo, tudo certo. 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
7: 11:07. Bom dia.
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7: Já baixou o aplicativo da rádio? Que bacana, tá ouvindo pelo aplicativo, pelo site, que coisa maravilhosa, né? Obrigado pela sua audiência. Ó, temos informação aqui do estado de São Paulo que confirma 13 casos de sarampo e reforça alerta para vacinação. O estado de São Paulo, através aqui do site popmundi.com.br, né, tem essa informação, confirmou 13 casos de sarampo em 2026, segundo a Secretaria de Estado de Saúde. Os diagnósticos foram registrados em bebês de até um ano e em adultos com idade entre 20 e 50 anos. Diante do cenário epidemiológico, a pasta reforçou a importância da vacinação para evitar a disseminação da doença e proteger os outros grupos mais vulneráveis. É, vale lembrar que lá no estado de São Paulo, né, a secretaria passou a recomendar que em algumas cidades a chamada dose zero da vacina tríplice viral para bebês de 6 meses a 11 meses e 29 dias. A aplicação é feita antes da primeira dose prevista no calendário de vacinação e tem como objetivo oferecer proteção antecipada aos recém-nascidos durante o primeiro ano de vida. E aqui em Sacramento, a Prefeitura Municipal de Sacramento, por meio da Secretaria Municipal de Saúde, convida toda a população para aproveitar o atendimento estendido da Unidade de Saúde Ari Bonatti nesta quarta-feira, portanto hoje, dia 22 de julho, até às 19 horas. Será uma oportunidade para colocar a caderneta de vacinação em dia, né, protegendo você e sua família e toda a comunidade. Vai lembrar, né, que as vacinas fazem parte aí do calendário nacional. Então tem sarampo, entre outras vacinas aí do calendário nacional. E a unidade estará realizando testes rápidos gratuitos para HIV, sífilis e hepatite B e C, com atendimento rápido, sigiloso e seguro. Lembrando então que o atendimento até às 19 horas hoje na Unidade de Saúde Ari Bonatti. 11:10.
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7: quero convidar você para a celebração aí nas comunidades, as comunidades rurais da paróquia Basílica Santuário do Santíssimo Sacramento. Sexta-feira, alô pessoal da Divisa, sexta-feira às 19 horas, teremos missa. Na segunda-feira, dia 27, é no Quinta Sol, às 19 horas. E seguimos ali na semana, na terça, no Caxambu, né? Dia 28, às 19 horas. Na quarta-feira, nas sete voltas, às 19 horas. E na sexta-feira, terminando aí o mês de julho, dia 31, lá nos Olhos d'Água, também às 19 horas. Portanto, participe da celebração na sua comunidade. Mas reforçando, hein? Nesta sexta, dia 24, é lá na Divisa, às 19 horas. Participe da celebração em sua comunidade.
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1: 11:18, isso, 11:18. 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Mandar um abraço também pro meu amigo Cleomar. 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

dia, bom dia. 11:26 agora. 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

0: 7:28. 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
0: 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Você que tá aí me ouvindo, curtindo a nossa programação. Olha, agora eu tenho uma informação importante para estudantes. Os pré-selecionados no ProUni têm até sexta-feira para efetivar a inscrição. Mais de 1 milhão de candidatos concorreram a 470 mil bolsas em 380 cursos. O João Barbosa é quem tem os detalhes aqui pra gente, ao vivo, direto de Brasília.
2: Os pré-selecionados na primeira chamada do programa Universidade para Todos têm até esta sexta-feira para comprovar suas informações de inscrição. Toda a documentação exigida nessa etapa deve ser entregue à instituição de ensino em que o estudante foi pré-selecionado. O candidato pré-selecionado que não respeitar o prazo ou deixar de comprovar as informações solicitadas será automaticamente desclassificado. Vale lembrar que aqueles que ainda não foram chamados podem ser pré-selecionados na segunda chamada, a ser divulgada no dia 5 de agosto, ou manifestar interesse na lista de espera, entre os dias 26 e 27 de agosto. Caso não seja pré-selecionado ou tiver a inscrição indeferida por não formação de turma, ainda é possível concorrer a uma vaga não preenchida por outro candidato. Neste ano, o número de inscrições ultrapassou os 2 milhões, sendo que mais de 520 mil foram realizadas para o segundo semestre. No total, cerca de 1 milhão e 100 mil se candidataram para o programa, que oferece bolsas de estudo integrais e parciais para estudantes que desejam ingressar em uma instituição de ensino superior privada. Nesta edição, mais de 470 mil bolsas de estudo foram oferecidas em 380 cursos de graduação, distribuídas entre ampla concorrência e cotas de 879 universidades, sendo que quase metade ofertadas de modo integral, cobrindo todo o valor das mensalidades. Para conferir as listas de chamada, basta acessar o portal Acesso Único ao Ensino Superior. Com informações da Agência Brasil, sob supervisão de Fábio Cardoso, da Rádio Nacional do Rio de Janeiro, João Barbosa.
0: Obrigado, João Barbosa. Agora 11:31. E é o seguinte, hoje é o Dia Mundial do Cérebro. Sabia disso? Tá usando o cérebro ou não? Como é que tá aí a situação? Hoje também é dia do cantor lírico e dia internacional do trabalhador doméstico. E dia de você curtir o nosso Estúdio 100.

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1: É a nossa Rádio Sacramento, 100,3. Você já sabe. Eu quero falar agora. Eu não, na verdade, não vou nem falar. Vamos cantar música, porque você sabe que na hora do churrasco, na hora do seu almoço, jantar, momentos especiais, tem que ter carne de qualidade lá da Boutique Dama Carnes Nobres. 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
2: Agora 11:48 aqui na Rádio Sacramento, com Silas Bonetti. 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
2: E agora é 11:48, tá chegando o nosso momento rural. O nosso presidente do SPR Sacramento, Osni, já está por aqui, mas antes, só para lembrar, hein, gente, precisou de bateria, é lá na CDC Baterias que você encontra toda a qualidade, eficiência, né? 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E o Estúdio 100 fica por aqui. Amanhã, 9 horas da manhã, estaremos juntos, combinado? E eu continuo com você e junto também com o nosso Osni, presidente do SPR Sacramento, para muitas informações para o homem do campo, para você que é associado do Sindicato dos Produtores Rurais Sacramento. Então aumenta o volume do rádio e vem com a gente.
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2: Junto aqui na Rádio Sacramento com o nosso presidente Osni. Presidente, bom dia.
8: Bom dia, Silas, bom dia, ouvintes da Rádio Sacramento, bom dia, nossos produtores, nossos colaboradores que estão aí no, na labuta do dia a dia no campo.
2: E vamos já saber de aniversariante. E hoje a nossa lista vai ser boa, né?
8: Hoje a nossa lista vai ser boa, viu? Ó, na semana passada, infelizmente, houve um erro de comunicação, como a gente estava em Uberlândia, num evento do sistema FAENG-SENAR, né? Para alinhar aí a atuação do SENAR dentro do escopo aqui do Triângulo Mineiro e Alto Paranaíba, e esqueci de programar, foi uma falha minha, né? Então vamos saudar aí os aniversariantes da semana passada. Eu tenho certeza que todos fizeram o seu aniversário com muita saúde, paz, né? E com boas festas, né? Então, da semana passada, do dia 15 ao dia 21, nós tivemos aí o aniversário do Guilherme Matias de Oliveira, a Maria das Graças Araújo, o Ricardo Crema, o Alessandro José de Almeida, Alessandro, os três primeiros, dia 15, né? O Alessandro José de Almeida, dia 16, a Franciane Rezende Borges e o José Antônio Borges e a Maria do Carmo Scheider Borges, dia 16. No dia 17, Célio Fernandes de Matos, José Pereira Alves e Magda Helena Bisinotto. No dia 18, Cristina Escalon Afonso Lambermonte e o Pedro César De Voz. No dia 19, Baltazarina de Fátima Oliveira, João Marcos Bisinotto e Vicente Eustáquio da Mata. No dia 20, foi o aniversário do Edmar Vilas Boas de Rezende e o Hernani Oliveira Pavanelli. E no dia 21, encerrando a semana passada, o Adalberto Lenza Filho, o Lino Queiroz e a Rosa Maria Zandonaide Botelho. E agora vamos começar, né? Os aniversários começam hoje, até na próxima terça. Então, aos aniversariantes da semana passada, já informei, né? Tenho certeza que todos aí tiveram um belo dia no seu aniversário, mas de qualquer forma já deixa, o sindicato já deixa as felicitações para vocês. Começando hoje, dia 22, com a Alda Gonçalves dos Santos, o Ednei Martins Barbosa, a Fátima Aparecida Pavani Borges, o José Afonso Noronha Melo, o José Carlos de Oliveira e a Lívia Gobo Borges. No dia 23, o Hamilton Schaud, a Lindolfa Maria da Cunha e a Priscila Oliveira de Moraes. No dia 24 nós não temos, vamos pro dia 25. É o Cleone Inácio Borges, o Paulo de Almeida Ramos e o Renato Bisinotto. No dia 26, nós temos a Ana Clara Ribeiro de Araújo Bisinotto, o Eli Pereira da Silva e a Janete Mendes da Fonseca. No dia 27, nós temos a Darcy Maria de Oliveira. E no dia 28, finalizando a semana, a Delfimar Cordeiro de Melo e o Gilberto Polastrini. Então, que Deus continue iluminando vocês, boas festas e que o ano que vem estejamos aqui todos nós juntos. Eu de cá falando, o Silas apresentando o programa e anunciando novamente o aniversário de vocês. Parabéns, felicidades.
2: Isso é verdade. Presidente, e as cotações, como que estamos aí com os preços dos produtos agrícolas?
8: Olha, a soja deu uma reagida, hoje aí tá lá em Uberlândia, né? Preço bruto aí tá na faixa de 132 a 134, uma boa reação aí na soja. Pra mim que vendi uma parte da minha soja, tem 15 dias, vendi a 115, perdi R$15 em saca. Mas faz parte, né? O mercado é instável mesmo. O milho voltou pra casa dos 60, tava 58, 57, voltou pra casa dos R$60. O sorgo voltou pra aí a faixa de R$50, ou seja, mantendo aquela distância, né? Entre um e outro, de R$10 mantendo aí. O café 1,730, tá oscilando um pouco, mas a tendência é de alta. E a arroba aí tá aí na faixa aí dos 312, continua aí nessa faixa. Então, isso são, sempre lembrando, né? Soja, milho e sorgo é praça de Uberlândia, o café é praça de patrocínio e a arroba também aqui do Triângulo Mineiro como um todo. Então, são preços para vocês terem início aí as negociações, tá certo? Então, que todos aí possam fazer bom negócio. Com relação à soja, existe a expectativa de a partir do dia 10 a 15 de agosto começa as colheitas americanas lá. Então a tendência que a nossa soja até nessa data ela chega aí a 140. Se chegar, eu vou vender o resto e muita gente deve, eu aconselho que deve vender, porque a hora que os americanos começam a colher, ninguém sabe se isso pode continuar, se eles vão ter uma super safra ou não. Isso depende muito e tem muita especulação de mercado. Então, chegando aí aos 140 aí, eu acho que a maior parte dos produtores vão estar vendendo para garantir, né? Teve gente que vendeu um pouco, agora vende a 140 e faz o equilíbrio aí da diferença que deixou de ganhar, né? Na realidade, não perdeu, deixou de ganhar. Você então, vamos aí, essa dica aí para até aí para dia 10, dia 15 de agosto.
2: E falando em dicas ou informações, quais são as informações que o senhor traz aí para os nossos associados ou os próprios produtores rurais?
8: As informações é mais um comunicado, né, Silas? Que agora nós vamos bater naquela tecla de novo, chegando o período seco, muito seco, começando os ventos. Ontem já começou a ter um ventinho à tarde aí, né? Antecipando aí o agosto. E recomendar o pessoal aí para que evite colocar fogo na zona rural, gente. Não vão fazer queimar cisco, fazer queimada de faixa para arrumar, para limpar cerca. Isso, qualquer ventinho tira isso fora do controle. Se você tiver uma palhada de sorgo, de milho colhido, uma faixa aí cheia de capim braquiária, que isso pode virar um desastre, isso pode fugir do controle. E aí você, além de queimar sua propriedade, você pode levar dano sério para os vizinhos. Vai nas beiras da rodovia, pode gerar acidente, pode queimar mata ciliar que está tanto tempo preservado. Então vamos aí evitar essa questão de colocar fogo na zona rural. Foi a época que o produtor fazia limpeza de área rural com fogo. Isso acabou, isso não existe mais. Isso é igual o gado antigamente, bebia água em barreiro, essas coisas tudo. O gado hoje, pra você ter uma carne de qualidade, um leite de qualidade, a água que você bebe em casa hoje deve ser a água que você dá pros animais, não só para o gado, mas para quem cria ovelha, pros porcos também. Antigamente aquilo era tudo misturado, coxo com fezes. Hoje você tem que ter um padrão de qualidade, até para você ter uma qualidade do seu produto e bem-estar animal também, né? Isso conta muito. Então vamos fugir dessa prática de colocar fogo. Tem como fazer um fogo programado? Tem. Programa, faz todos os preparativos, vai no IEF, tira autorização, que você consegue fazer, ter um período certo pro fogo, você vai ser instruído. Você não pode colocar fogo meio-dia, 2 horas, tá começando o vento e o sol muito quente, e aí você vai ter dificuldade em controlar o processo. Então, tem todo um manejo aí para você evitar qualquer incidente. Então, vamos aí ter esse cuidado na zona rural para amanhã ou depois não provocar um dano a outros produtores, e você vai poder ser responsabilizado e até responder criminalmente. Você pode ter morte de animais, pode ter acidente com um veículo. Então vamos prestar atenção aí para a gente não passar por esses transtornos.
2: Mais algum recado, presente?
8: Não, hoje nós estamos em cima da hora, né? Hoje nós tivemos aqui um. Mas seria isso, e se Deus quiser, semana que vem nós vamos estar trazendo aqui um convite aí para o pessoal participar de alguns eventos aí, tá certo?
2: Maravilha, então até a próxima quarta-feira.
8: Se Deus quiser, fiquem todos com Deus e boa semana a todos.
2: E você continua aqui com a programação da Rádio Sacramento. Na sequência tem Vibe 100 com o Thiago Mariano e eu volto amanhã.
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2: Meio-dia. Boa tarde.
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10: Sétimo mandamento: não roubar. Este mandamento nos convida a ir além da simples proibição do roubo. Enquanto cristãos, esse mandamento nos orienta a respeitar os bens alheios e a cumprir nossas obrigações financeiras. Roubar não se limita apenas à apropriação direta de algo que não nos pertence. Inclui também não pagar salários justos, atrasar pagamentos sem motivo válido e explorar a necessidade alheia para ganho próprio. Pequenos atos, como pegar algo sem permissão, mesmo que pareçam insignificantes, são desordens morais que devem ser evitadas. Jesus nos adverte: de fato, que aproveitará o homem se ganhar o mundo inteiro, mas arruinar a sua vida? Além do arrependimento, é essencial restituir o que foi tomado e reparar os danos causados.
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2: Muito boa tarde, meus queridos ouvintes. Pra você que tá ligado aí comigo na 100,3 e tá ligado comigo agora também na Vibe 100, 12:19, meio-dia 19, hoje, dia 22 de julho de 2026. E quartou, meus amigos e minhas amigas. É, a quarta-feira já chegou e pra você que tava esperando ansiosamente o meio da semana já chegar, passa logo o começo. Pois é, já chegou e não tem desculpinha mais. Agora você já pode começar aplicando aquela teoria que eu sempre trago. Aplica a teoria do TBC, tira essa bunda da cadeira. Vamos partir pra ação, meu amigo e minha amiga. Porque só desse jeito você vai conseguir tirar seus planos que você tanto coloca só nos planos, mas agora em prática. Pra te ajudar nisso, vou trazer dicas de alimentação que vai trazer pros seus dias mais saúde, mais disposição. E pra você que tá meio perdidão, meio perdidona, não sabe nada que tá acontecendo nesse mundão, tem giro de notícias também. E isso vem recheado com o melhor da música, com tudo que tá bombando no seu cenário nacional e internacional também. Então pode vir chegando juntinho comigo nessa quarta-feira maravilhosa, porque chegou a hora da

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3: Doze horas e 30 minutos, mais conhecido como meio-dia e meio. Eu voltei a trazer para vocês, além de muita música boa, também informação. E para você que tá ligado comigo, já sabe que aqui você pode participar da programação. Vou atender pedidos e também vou trazer dicas para você levar o seu dia com mais saúde e disposição. Lembrando aí também, galera, que você pode levar o seu dia com saúde e disposição através da sua alimentação. E é isso que eu trago todos os dias para vocês por aqui também. E hoje eu vou falar aqui de alimentos que fazem bem pra sua autoestima. É, tem muitos alimentos aí, galera. Inclusive especiarias, você consegue encontrar em muitos produtos em lojas de produtos naturais que conseguem elevar a sua autoestima através da sua alimentação. Olha só que beleza, né? Sem tomar remédio nem nada, você vai conseguir isso e muito mais. O primeiro deles é aquele que eu nunca vou deixar de falar, vou trazer a vida inteira esse produto. E ela, a danada, a mais famosa de todas, a água, né, meus queridos? Sem nenhuma dúvida, é um alimento, um elemento essencial e principal para você que quer ter saúde e disposição e também quer melhorar a sua autoestima. Porque, gente, a água é essencial para distribuir todos os nutrientes que o nosso corpo precisa. E além disso também, quando você está sem água no corpo, você fica mais desmotivado, tem sensação de cansaço, fadiga, muitas vezes tem aquela sensação de uma dor de cabeça incurável, que simplesmente pode ser aí a falta de água. Faz isso então, não, né, meu amigo? Trata agora de pegar aquele copo d'água, aquela garrafa d'água, coloca bem do seu ladinho aí, pra não esquecer de se hidratar, viu?
4: Começou.
3: E você, é claro, pode trazer mais isso e muito mais pra você que tem participação comigo aqui na sintonia. Eu já vou aqui atender a pedido lá da minha amiga Nilza. A Nilza e o João Carlos, que estão sempre ligados com a gente, vão curtir música maravilhosa agora, junto com o nosso querido conterrâneo. É o Vadim Violeiro. Vadim Violeiro aí, que tem várias músicas, né? E ele vem agora junto na nossa programação, a pedido da nossa amiga Nilza e também do João Carlos, mandando música aí, ó, especial de Vadinho Violeiro, Cowboy Violeiro. Essa é a boa que ela pediu e vai pra vocês. Segura aí e vem comigo.

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4: Muita coisa boa e sucesso sem parar é o que nunca falta por aqui na 100,3. Agora às 12 horas e 44 minutinhos. 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
5: Vem você pra Vibe 100, 13:18. Tem mais pedidos e oferecimentos por aqui dos meus queridos e queridas ouvintes. E o próximo pedido é da minha amiga Bruna. A Bruna que tá sempre ligada com a gente e vai mandar música linda. Boa escolha, hein, Bruna? Segura aí então, porque ela pediu pra dedicar todos os nossos ouvintes a Bruna Santana. Pediu pra oferecer música de Marília Mendonça. Essa foi bem escolhida mesmo, menina. Segura aí então, Bruna, pra você e toda a galera aí que vai curtir agora junto com Marília Mendonça, que essa lembrança maravilhosa que a gente tem foi por conveniência. Segura aí e vem com a gente.

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4: Rádio Sacramento 100,3, a sua melhor companhia, atendendo a mais pedidos por aqui. Dessa vez eu vou atender a pedido lá da Rita de Cássia. Ela que tá oferecendo música especial aí, ó. Música com Ana Castela, hoje tem rodeio. E ela tá oferecendo aí para sua querida mamãe e pra tia Cássia também, lá do Bananal. Um abraço aí para você que tá oferecendo essa música e todo mundo também que curte Ana Castela, né? Segura aí então, hoje tem rodeio e vem com a gente.

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1: 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Vem você pra Vibe 100, agora às 13:57. Vou atender a mais pedidos por aqui. Dessa vez vou atender a minha amiga Lilian, ela que tá falando comigo lá de Araxá. Um abraço pra toda a galera de Araxá que tá sempre nos ouvindo. Meus amigos lá do bairro Belvedere, a galera lá do Mangabeiras, pessoal do Santo Antônio, pessoal que tá me ouvindo aí também lá do Pão de Açúcar, a galera que tá me ouvindo lá do centro também, comércio aí de Araxá, sempre na sintonia. E ó, Lilian, ela que tá mandando aí um mega beijo para o seu amado esposo, é o Caetano Júnior. Ei, Caetano, essa mulher, meu querido, ela não te ama metros, ela te ama quilômetros, e ela te ama demais e também tá oferecendo pra você aí música com o Thiaguinho, Ainda Bem, e ela tá nascendo, tá feliz demais. Então, vem curtir essa aqui junto com a gente, meus queridos.

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0: 14h48 e chegou aquela hora do nosso giro de notícias para você ficar por dentro do seu cenário nacional e internacional. Vamos com reportagem, mais informações com Eduardo Amaral.
1: Quarta-feira, 22 de julho de 2026. Este é o giro de notícias. Eu sou o Eduardo Amaral e você acompanha os destaques do momento. Morreu nesta quarta-feira, aos 98 anos, o cineasta Luiz Carlos Barreto, um dos grandes nomes da história do cinema nacional. Conhecido como Barretão, ele atuou por mais de 60 anos na produção cinematográfica brasileira. Entre as obras de sua autoria estão O Quatrilho e O Que É Isso, Companheiro, ambos indicados ao Oscar de melhor filme estrangeiro, entre 96 e 97, respectivamente. Ainda é de autoria de Barreto a primeira versão de Dona Flor e Seus Dois Maridos, até hoje uma das maiores bilheterias do cinema brasileiro. Luiz Carlos Barreto estava internado no Hospital Copstar, em Copacabana, na zona sul do Rio de Janeiro. Ele tratava uma infecção pulmonar decorrente de uma pneumonia. O cineasta será velado nesta quinta-feira, a partir das 11 horas da manhã, no Palácio da Cidade, em Botafogo. Após a cerimônia, o corpo será cremado no Memorial do Caju. Começou a vigorar nesta quarta-feira a tarifa de 25% imposta aos produtos brasileiros exportados aos Estados Unidos. Setores como o etanol, máquinas agrícolas e papel serão diretamente afetados. Mesmo assim, a adesão do governo Donald Trump deixa diversos produtos de fora, como por exemplo o café. O governo brasileiro ainda analisa medidas de reciprocidade para responder à decisão norte-americana. O governo federal autorizou o repasse de 547 milhões de reais para ressarcir beneficiários do Instituto Nacional de Seguro Social, o INSS, que foram vítimas de descontos indevidos. De acordo com o texto, o crédito extraordinário será destinado ao programa Previdência Social, Promoção, Garantia de Direitos e Cidadania e será executado pelo próprio INSS. O objetivo é garantir o reembolso de valores descontados de forma irregular de beneficiários do Regime Geral de Previdência Social. Os recursos integram o orçamento próprio da Seguridade Social. A Prefeitura de São Paulo anunciou que vai recorrer da decisão judicial que determinou o credenciamento da Uber para operar o serviço de moto por aplicativo na capital. A decisão foi publicada ainda nesta terça-feira, com o município recebendo um prazo de 48 horas para liberar a operação. O governo municipal será multado em R$5.000 diariamente em caso de descumprimento da decisão. Para o governo, a medida aumenta o risco de mortes de motociclistas na capital e, por isso, vai recorrer da decisão do STF. O Giro de Notícias é uma produção da agência Rádio Web. 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
0: E vamos continuando o nosso giro de notícias com um pouco da previsão do tempo. Hoje teremos um dia de sol com algumas nuvens e névoa ao amanhecer que já tivemos. À noite teremos poucas nuvens. A temperatura deve variar entre 14 e 29 graus e a umidade relativa do ar fica entre 72%. Para amanhã teremos sol com algumas nuvens durante o dia. À noite o céu fica com muitas nuvens, mas não chove. A temperatura deve variar entre 14 e 30 graus e a umidade relativa do ar fica entre 69%. E esse foi mais um Giro de Notícias para vocês. E agora, vamos de música!

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5: 14:58, atenção para celebrações de missas aí em sua comunidade. Sexta-feira agora já teremos aí celebração lá na comunidade de Visa às 19 horas. Lá na próxima semana, dia 27, pode já agendar aí o pessoal do Quinta Sol às 19 horas. Também tem celebração, viu? Ó, daqui a pouquinho também, direto lá de Aparecida, tem um momento da consagração. Aqui você vai estar ligado direto aí nesse momento para agradecer, pedir paz e amor para sua família. E logo após eu volto trazendo aí uma baita seleção com os melhores flashbacks, viu? Continuem comigo na sintonia.

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0: partir de agora, direto do Santuário de Nossa Senhora Aparecida, São Paulo, ao vivo. Passamos a acompanhar a consagração a Nossa Senhora Aparecida.
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0: Louvado seja nosso Senhor Jesus Cristo.
1: Para sempre seja louvado.
0: Salve Maria.
1: Salve Maria.
0: A vossa proteção recorremos, Santa Mãe de Deus. Não desprezeis as nossas súplicas e nossas necessidades, mas livrai-nos sempre de todos os perigos, ó Virgem bem gloriosa e bendita. Rogai por nós, Santa Mãe de Deus,
1: para que sejamos dignos das promessas de Cristo.
0: Sejam bem-vindos, queridos irmãos e irmãs, aqui no Santuário da Mãe Aparecida. Estamos na Capela de São José, neste momento, para rezarmos a meditação de nossa vida e consagrar a Nossa Senhora Aparecida. Hoje nós acolhemos você que nos acompanha aqui presencialmente, você que está aqui pelo santuário fazendo a sua visita, você que nos acompanha pela Rádio Aparecida e pelas rádios parceiras da Rede Aparecida de Rádios, cujos alguns nomes eu digo agora: Rádio Aliança de Blumenau, Santa Catarina, Rádio Cor de Formiga, Minas Gerais, Rádio Tubá de Tubarão, Santa Catarina, Rádio Foz de Foz do Iguaçu, Rádio Vaza Brasil, Barris de Jeremoabo, Bahia, Rádio Educadora de Coronel Fabriciano, Rádio Catedral de Juiz de Fora, Minas Gerais. Queridos irmãos e irmãs, a alegria e a paz do Senhor seja sempre a nossa fortaleza. E nós rezamos em nome do Pai, do Filho e do Espírito Santo.
1: Amém.
0: O anjo do Senhor anunciou a Maria,
1: e ela concebeu do Espírito Santo.
0: Ave Maria, cheia de graça, o Senhor é convosco. Bendita sois vós entre as mulheres, e bendito é o fruto do vosso ventre, Jesus.
1: Santa Maria, Mãe de Deus, rogai por nós, pecadores, agora e na hora de nossa morte. Amém.
0: Eis aqui a serva do Senhor.
1: Faça-se em mim segundo a vossa palavra.
0: E o Verbo divino se fez carne
1: e habitou entre nós.
0: Rogai por nós, Santa Mãe de Deus,
1: para que sejamos dignos das promessas de Cristo. Amém.
0: Oremos. Infundi, Senhor, nós vos rogamos, a vossa graça em nossos corações, para que nós, que conhecemos pela anunciação do anjo a encarnação de Jesus Cristo, vosso Filho, por sua paixão e morte na cruz, cheguemos à glória da ressurreição, pelo mesmo Cristo nosso Senhor.
1: Amém.
0: Podemos nos assentar um instante para a nossa reflexão de hoje. No calendário da vida da Igreja, nós celebramos hoje uma grande mulher que fez parte integrante do grupo dos discípulos e discípulas de Jesus. Inclusive, ela é chamada Apóstola dos Apóstolos, porque foi a primeira a contemplar a ressurreição e anunciá-la. Maria Madalena, uma mulher que nos passa, primeiro, um amor grandioso, a força restauradora que o amor propõe e promove na vida daqueles que amam. Ela soube amar o Senhor que a acolheu na sua fragilidade. O Evangelho não diz que Maria Madalena era uma mulher ruim, de má índole, de má fama. Diz o seguinte: que dela Jesus expulsou 7 espíritos maus. Jesus expulsou os espíritos maus de uma mulher, inclusive que Maria Madalena, ela era possuidora de bens. A região de Magdala, que herda o nome de Maria Madalena, é uma região que tinha suas propriedades, suas riquezas, mas ela, para seguir o Senhor, a partir dessa graça especial de Jesus ter entrado na sua vida e expulsado o que fazia mal, Maria Madalena abre mão de tudo: seu nome, sua posição, suas propriedades, sua terra. Se torna discípula antes mesmo dos primeiros cristãos, como diz o livro dos Atos dos Apóstolos. Colocava nas mãos dos discípulos os bens que possuíam. Madalena já havia feito isso, entregando para o próprio Jesus. A primeira testemunha da ressurreição. Inclusive, nós contemplamos nos mistérios do terço É. Primeiro mistério glorioso, que é do dia de hoje, a ressurreição de Jesus. E qual é o testemunho primeiro? No primeiro dia da semana, Maria Madalena e as outras mulheres foram ao túmulo de Jesus e constataram que a pedra estava removida. Veja a importância e a força desse testemunho de Madalena. Ela viu o Senhor ser morto na cruz. Ela viu o corpo de Jesus inerte ser colocado nos braços da mãe e depois envolto no linho do sudário e depositado no túmulo. Ela viu a pedra sendo colocada sobre o túmulo para dizer: aqui jaz alguém que em vida transmitiu coisas boas. E Madalena se surpreende na manhã do primeiro dia da ressurreição, quando ainda envolta na dor da partida violenta do mestre, ela depara-se com o túmulo vazio. E a mensagem do anjo: não procure entre os mortos aquele que está vivo. Madalena nos traz essa mensagem do discipulado, que cabe cada um de nós buscarmos crescer nesse discipulado a Jesus, como primeiro deixar que através, que passe pelas lágrimas, pela dor, a palavra de Jesus. Quando ele diz Maria, ela o reconhece. A palavra de Jesus atravessa a dor de Maria, a dor da partida do mestre, a dor da ausência, do sumiço do corpo. Inclusive, para ela, quando ela chega e vê a pedra removida, lembremos-nos que Maria Madalena é judia. E na cultura de seu tempo, colocar uma pedra sobre o túmulo de alguém era um sinal de respeito àquele que estava ali, depositado no túmulo. Tirar a pedra é profanar o túmulo de alguém. Na manhã da ressurreição, Madalena se assusta, já está dolorida pela dor da morte de Jesus, e ainda tem mais esta primeira constatação: o túmulo do Senhor foi profanado. E aí Madalena sai e Jesus se aproxima dela para mostrar-nos a força do amor e permitir que o Senhor nos chame também pelo nome. Fazer essa experiência de Madalena de romper com o véu da nossa dor, da nossa desolação, a partir da escuta da palavra. Cada vez que escutarmos a palavra, não queremos simplesmente que essa palavra venha para justificar o que queremos fazer, mas que ela venha nos mostrar o que Deus está fazendo em nós. Confiantes, vamos rezar, pedir essa graça ao Senhor e pedir ao Espírito Santo de Deus que venha nos confirmar na fé, na esperança e no amor. E através dos sinais que vemos, que o Senhor nos dê a graça de contemplar aquilo que não vemos. Pedimos a bênção sobre a água que será aspergida ao final desta celebração. Deus eterno e todo-poderoso, quisestes que pela água, fonte de vida e princípio de purificação, as nossas almas fossem purificadas e recebessem o prêmio da vida eterna. Abençoai esta água para que nos proteja e renovai em nós a fonte de vida de vossa graça, a fim de que nos livre de todos os males e possamos nos aproximar de vós com o coração puro e receber a vossa salvação. Que esta água recorde a água do nosso batismo como fonte que jorra para a vida eterna, por Cristo nosso Senhor. Amém. Animados na fé, na esperança e inspirados no testemunho de Maria Madalena, também nos coloquemos à disposição do Senhor, renovando com a nossa Mãe Aparecida a consagração que recebemos no batismo. Estenda sua mão para a pequenina imagem da Mãe e juntos rezamos. Ó Maria Santíssima, pelos méritos de nosso Senhor Jesus Cristo, em vossa querida imagem de Aparecida, espalhais inúmeros benefícios sobre todo o Brasil. Eu, embora indigno de pertencer ao número de vossos filhos e filhas, mas cheio do desejo de participar dos benefícios de vossa misericórdia, prostrado a vossos pés, consagro-vos o meu entendimento, para que sempre pense no amor que mereceis. Consagro-vos a minha língua, para que sempre vos louve e propague a vossa devoção. Consagro-vos o meu coração, para que depois de Deus vos ame sobre todas as coisas. Recebei-me, ó Rainha incomparável, vós que o Cristo crucificado deu-nos por mãe, no ditoso número de vossos filhos e filhas. Acolhei-me debaixo de vossa proteção. Socorrei-me em todas as minhas necessidades, espirituais e temporais, sobretudo na hora de minha morte. Abençoai-me, ó celestial cooperadora, e com vossa poderosa intercessão, fortalecei-me em minha fraqueza, a fim de que, servindo-vos fielmente nesta vida, possa louvar-vos, amar-vos e dar-vos graças no céu.

0: O Senhor esteja convosco.
1: Ele está no meio de nós.
0: Por intercessão de Nossa Senhora Aparecida, Rainha e Padroeira do Brasil, desça sobre vós a bênção de Deus Todo-Poderoso, Pai, Filho e Espírito Santo.
1: Amém.
0: A alegria do Senhor seja a vossa força, uma boa e abençoada tarde. E de paz, e o Senhor vos acompanhe, e viva a Senhora Aparecida!
1: Viva!
0: Após o canto final, faremos a bênção dos objetos de devoção.

0: Você acompanhou.
1: Você ouviu direto do Santuário de Nossa Senhora Aparecida, São Paulo, a consagração a Nossa Senhora Aparecida.
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0: 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Agora às 15h47, você que tá na sintonia, tá curtindo aí o melhor da programação, o melhor da música. Vem muito mais pra você, tá? Segura aí, meu querido e minha querida. Ó, lembrando aí, você que tá ligado comigo, merece hoje comemorar? Claro que merece, é quarta-feira, Thiago. Que é isso, meu querido? Merece sim, viu? Aliás, hoje quem tá fazendo aí mais união de vida merece muito mais. E eu já vou aproveitar pra mandar um abraço pros nossos queridos aniversariantes. Quem tá fazendo aniversário hoje, dia 22 de julho. Hoje, nesse dia aí especial, mando um abraço lá pra Helena Alves Jacó. Ela que tá fazendo aí mais um ano de vida hoje também, viu? E dia 22 de julho também, quem faz aniversário são os nossos amigos aqui das redes sociais, que estão sempre ligados com a gente aí pelas redes sociais, pelo aplicativo da Rádio Sacramento. E eu já aproveito pra deixar um abraço lá pra nossa amiga Maria José. E ela que tá fazendo aí mais um ano de vida. Um abraço aí pro David também, que mandou um abração pra você, viu, Maria José? Também um abração lá pra Daniela Cacau, que tá fazendo aí mais um ano de vida hoje. A Gabriela Lima, um abraço também lá pra, pra querida amiga Raíssa, que tá me ouvindo diretamente lá de Pedregulho. E todo mundo aí também que tá conectado, tá nos ouvindo, tá fazendo aniversário hoje. Sintam-se abraçados com desejos de paz, amor, prosperidade no caminho de todos vocês, viu? Vamos na sequência com mais música, dessa vez curtindo mais um pouquinho daquela que ficou guardada na sua memória e no seu coração. Acabamos de curtir aí um pouquinho de Rolling Stones, na sequência vem mais lendas. Queen cantando aí, ó. Essa aí que todo mundo conhece, né? Segura aí, canta com nós então.

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6: O som que contagia você e me contagia também. Agora às 15h57. E você que vem comigo na sintonia, tá curtindo sempre o melhor da música, melhor da programação. Hoje é quarta, amanhã já é quinta. Amanhã vai estar recheadíssimo com muitos flashbacks por aqui, viu, galera? Então pode ficar ligadão aí, que eu tenho certeza que você não vai se arrepender de estar ligado na nossa programação, viu? E ó, no final do programa sempre tem também mensagem pra você levar aí pro seu dia, pra sua semana e pra toda a sua vida. E além disso também, galera, você pode compartilhar, viu? Ó, ouviu o programa aí da Rádio Sacramento, a Vibe 100, Ponteio da Viola, Estúdio 100, tudo aí tem muita qualidade, né? Então, manda pra aquela pessoa aí que você conhece, fala, ó, acessa aí, meu querido, fica dando bobeira aí pulando de aplicativo em aplicativo, não, tá? Pode ter certeza aí que você sintonizando aqui na Rádio Sacramento não tem erro nenhum. Então, vem com a gente que é sucesso total, tá? Fica aí aquela mensagem então pra você refletir e levar aí pra toda a sua vida, meu querido e minha querida. Segura essa aí então, tá? Pra você pensar na vida. Nunca subestime o poder de um bom dia, um por favor, um obrigado, que custam quase nada e valem muito, viu? Porque educação, meus queridos, abre portas que a arrogância nunca consegue jamais encontrar, tá? No fim das contas, a vida costuma devolver o jeito com que tratamos as pessoas. E convenhamos, grosseria nunca ficou bonita em ninguém, né? A gentileza é a linguagem que transforma encontros em oportunidades e pessoas em boas lembranças. Muito obrigado, amigos. Valeu, até mais. Fui.

0: programa Vibe 100 volta amanhã. Boa tarde.
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7: Alô, minha gente, boa tarde, Sacramento, cidades vizinhas, alô, meus amigos, minhas amigas aí das comunidades rurais, tudo bem com vocês? Nosso carinho, nosso abraço, sejam bem-vindos, são 16h04, chegando para começar o nosso ponteio da viola. Direção geral, padre Ricardo Fidelis, produção. No momento nós estamos aí com o Luiz Antônio, né? Porque o Devair tá curtindo as suas férias. E a apresentação é minha, sou eu, Walter Filho, seu amigo, até às 18h30. E o melhor do modão com você. (Fala) 91 97 77 48 é o nosso WhatsApp. Para você ligar, participar conosco, pedir o seu modão preferido.

0: Muito bem, são 16 horas agora, 14 minutos. 16 e 14 em Sacramento. Vocês ouviram conosco aí a participação de Paulo Cruz e Zé Eduardo, Porteira da Saudade. Pião Brasil e Parentinho, Velho Carreiro. E o milionário José Rico, Quarto Triste.
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1: São 16 horas agora, mais 19 minutos, 16:19 em Sacramento. Vamos atender aqui a participação do senhor Agostinho, lá em Conquista, né? Ah, pedindo aí o Berranto Preto Velho, oferecendo pros amigos de Conquista, para nós da rádio. Vamos que vamos, seu Agostinho. Tá aí, ó.

0: Walter Filho.
1: Tudo bem, agora 16 horas 23 minutos, 16 e mais 23. Nós tivemos aí, né, a música berrante do Preto Velho, Silveira e Silveirinha. Agora atendendo a dona Dair no Flamboyant, pediu para ouvir Proposta, oferecendo aí para sua filha Cida, também para Elisângela, né, para a mãe dela e para as filhas da Elisângela também. Então vamos que vamos, Ronaldo Viola e Praiano.

0: aí nós tivemos 16:30, participação de João Mineiro e Marciano, fica comigo, Ronaldo Viola e Praiano, proposta, tá na 100, tá na melhor, vem pra cá você também.
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5: Tá.
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10: Muito bem, são 16 horas agora, 34 minutos, 16, mais 34 em Sacramento. Vamos prosseguindo aqui com o nosso Ponteio da Viola, ouvindo a participação do Vando Barbosa. Fala comigo, Vando.
11: Alô, Walter Filho, boa tarde. Walter Filho, toca pra nós, por favor, a música Pai João da Mata Virgem. E manda lá pro seu amado, lá no Santo Antônio. E manda aqui na Fazenda Nossa Senhora Aparecida pra nós ouvir. E manda pro Ednei, o bailarino. Beleza? Obrigado, meu amigo. Muito obrigado.
10: Tá aí, Vando, tá dado o seu recado. Vamos lá com o Baltazar Violeiro e Martinho.

0: Tá aí o Pai João da Mata Virgem. São 16 horas agora, mais 39 minutos, 16:39. Tem mais participação chegando para nós aqui. A Sônia, lá de Garapava, né, que tá com a gente aí. Fala, Sônia, boa tarde.
1: Boa tarde, aqui é a Sônia de Garapava. Queria pedir uma música pra dona Ana. Você coloca Pássaro Sem Ninho? Ela tá aqui ligadinha. É, tenha uma boa tarde.
0: Valeu, Sônia. Pra vocês também, um abraço, dona Ana. Fiquem com Deus.

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1: Bem, minha gente, agora 16:46, 16:46 em Sacramento. Eu e Gilberto e Gilmar, a famosa música da saudade, né? André Andrade, Pássaro Sem Ninho. E o Baltazar Violeiro e Martinho, o pai João da Mata Virgem.
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0: Vamos que vamos, agora 16:52, 16:52 em Sacramento. Atender aqui o Zezinho, lá no Santo Antônio, né? Lá no Chafariz, na pracinha do Chafariz. Zezinho pedindo aí pra ouvir o Eli Silva e Zé Goiano, viola sagrada.

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1: É isso aí, Viola Sagrada, Eli Silva Zé Goiano. Deixa eu entender que tem participação do nosso amigo Rafael Storch, está chegando com a gente aqui. Fala, Rafael.
2: Boa tarde, Walter Filho. Toca aquela pra nós, travessia do Araguai, para todos aqui de Conquista, tá? Escutando a rádio de Sacramento.
1: Valeu, Rafael. Boa tarde.

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1: Olha, minha gente, são 17 em ponto, e nesse horário a gente confere as dicas de hoje. 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

acertando os ponteirinhos agora, 17 horas, mais 14 minutos. 17:14 em Sacramento, tivemos aí Chico Rei, Paraná, Minha Chance, Minha Sorte. Anso Daniel, com a participação do seu pai, né? Seu Zé Camilo, Minas Gerais. Sa

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1: 17 horas agora, 18 minutos, 17:18.

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0: Muito bem, agora 17:26. 17:26, você ouviu comigo aí o Barrerito na raiva do outro, né? Goiânia e Paranaense na carreira do ó. E o Toninho continuou cantando aqui no nosso ponteio de viola. Trouxeram aí na beira da tuia. 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
0: tem Deus. Bem, vamos lá com os dias, horários e locais das celebrações das Santas Missas nas comunidades rurais da Paróquia Basílica do Santuário, né? Santíssimo Sacramento. Todos os locais, as celebrações acontecem às 19 horas. Sexta-feira, agora, dia 24, Divisa. Dia 27, segunda-feira, Quenta-Sol. Dia 28, terça-feira, Caxambu, na Fazenda do Jorge da Lena. Dia 29, quarta-feira, Sete Voltas. Dia 31, sexta, Olhos d'Água, Fazenda do Danilo e da Talita. Participe da celebração em sua comunidade.
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0: 17:30, 17:30 em Sacramento, e vamos de participação aqui no nosso Ponteio da Viola.
7: Alô, Rádio Sacramento, boa tarde, Walter Filho, meu amigo, como é que tá as coisas?
0: Bom demais.
7: Abençoada quarta-feira pra nós, né? Walter Filho, toca pra nós aí, Retrato de Mãe de Mato Grosso Matias, por favor, essa gentileza, oferecer pra minha tia Francisca lá no Rosário, todos meus parentes em Sacramento, pessoal da APAI em Sacramento também, a Suzy, minha prima, oferecer poupança lá na Conquista, minha tia Maria aqui em Iberaba, a Daniela e o João Pedro lá em Franca. Muito obrigado, meu amigo, boa tarde aí, fica com Deus.

0: Aí, a gangorra na Net Dourinho, eu gosto muito dessa música aí. Tivemos também o Mato Grosso Matias, Retrato de Mãe, essa aí eu acho muito triste. 17:36, aqui assim, é uma melhor que a outra, né?
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6: Faltando agora 20 minutos para as 18 horas. 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
6: 17 horas agora, 42 minutos.

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bem, dando sequência aqui ao nosso ponteio da viola. Vamos atender o David, né? O David está oferecendo música para sua mãe, Dona Maria José, que está fazendo aniversário hoje, né? É, desejando para a senhora, viu, Dona Maria José? Muita saúde, muitas felicidades, muitos anos de vida. Que Deus a abençoe e a proteja sempre. Vamos tocar o parabéns para a senhora nesta música que o David pediu, né?

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Muito bem, minha gente, Mundo Fantasia, Leonardo Zé Rico, Pião Mineiro e Porto Alegre. Mulher, você é tudo pra mim. E o Teixeirinha trouxeram aí o Tordilho Negro. Agora nós vamos aí pra oração do Ângelus e eu volto já já com mais música pra você até às 18:30.

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0: Em nome do Pai, do Filho e do Espírito Santo. Amém. O anjo do Senhor anunciou a Maria,
1: e ela concebeu do Espírito Santo.
0: Ave Maria, cheia de graça, o Senhor é convosco. Bendita sois vós entre as mulheres, e bendito é o fruto do vosso ventre, Jesus.
1: Santa Maria, Mãe de Deus, rogai por nós, pecadores, agora e na hora de nossa morte. Amém.
0: Eis aqui a serva do Senhor.
1: Faça-se em mim segundo a tua palavra.
0: Ave Maria, cheia de graça, o Senhor é convosco. Bendita sois vós entre as mulheres, e bendito é o fruto do vosso ventre, Jesus.
1: Santa Maria, Mãe de Deus, rogai por nós, pecadores, agora e na hora de nossa morte. Amém.
0: O Verbo divino se fez carne
1: e habitou entre nós.
0: Ave Maria, cheia de graça, o Senhor é convosco. Bendita sois vós entre as mulheres, bendito é o fruto do vosso ventre, Jesus.
1: Santa Maria, Mãe de Deus, rogai por nós, pecadores, agora e na hora de nossa morte. Amém.
0: Rogai por nós, Santa Mãe de Deus,
1: para que sejamos dignos das promessas de Cristo.
0: Oremos, infundir, Senhor, em nossos corações a vossa graça, para que nós, que conhecemos pela anunciação do anjo a encarnação de Jesus Cristo, vosso Filho, cheguemos por sua paixão e morte na cruz à glória da ressurreição, pelo mesmo Cristo nosso Senhor.
1: Amém.
0: E desejo para todos que nos acompanham as bênçãos de Deus Todo-Poderoso, Pai, o Filho e o Espírito Santo, e permaneça para sempre.

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2: Tudo bem, estamos de volta aí com o nosso Ponteio da Viola, 18:05 a partir de agora, boa noite, né? Vamos mandando música aí pra família lá do meu cunhado, o Patrick, né? A esposa Cida, meu afilhado Brian, também pra Thalia, na sintonia do nosso programa, pediram pra mandar um Mirosmar, né? Zezé de Camargo e Luciano, vamos que vamos!

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3: Vamos lá, são 18 horas agora, 17 minutos, 18 e 17. Ponteio de viola não para, né? Tem muito modão chegando ainda até as 18:30, então vamos acelerar.

São 18h25 agora. Você ouviu conosco aí, Abel e Caim, vou deixar essa casa, né? Felipe Falcão, ponto G. Não acabou não, gente, não acabou não.

Olha, minha gente, tô indo embora, vem o Santo Terço com o Padre Ricardo. Um abraço a todos, obrigado pelo carinho e pela companhia. Amanhã a gente volta, se Deus assim o permitir, porque graças a ele é que a vida continua. Tchau, meu povo!

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Com o coração cheio de esperança, iniciemos nossa oração pedindo pelas famílias, pela igreja, pelo mundo e por todas as intenções que trazemos em nosso coração. Em nome do Pai e do Filho e do Espírito Santo. Amém. Senhor Jesus, nós vos oferecemos este terço que vamos rezar, contemplando os mistérios de nossa redenção. Concedei-nos, por intercessão de Maria, vossa Mãe Santíssima, a quem nos dirigimos, as virtudes que nos são necessárias para bem rezá-lo e a graça que nos vem desta santa.

0: Contemplamos neste dia os mistérios gloriosos. Nos mistérios gloriosos celebramos a vitória de Cristo sobre a morte e a glorificação de Maria. Esses mistérios renovam nossa esperança, recordando-nos que com Cristo também somos chamados à vida plena na glória do Pai. Creio em Deus Pai Todo-Poderoso, Criador do céu e da terra, e em Jesus Cristo, seu único Filho, nosso Senhor, que foi concebido pelo poder do Espírito Santo, nasceu da Virgem Maria, padeceu sob Pôncio Pilatos, foi crucificado, morto e sepultado, desceu à mansão dos mortos, ressuscitou ao terceiro dia, subiu aos céus, está sentado à direita de Deus Pai Todo-Poderoso, donde há de vir a julgar os vivos e os mortos. Creio no Espírito Santo, na Santa Igreja Católica, na comunhão dos santos, na remissão dos pecados, na ressurreição da carne, na vida eterna. Amém. Pai nosso que estais no céu, santificado seja o vosso nome. Venha a nós o vosso reino. Seja feita a vossa vontade, assim na terra como no céu.
1: O pão nosso de cada dia nos dai hoje. Perdoai-nos as nossas ofensas, assim como nós perdoamos a quem nos tem ofendido. E não nos deixeis cair em tentação, mas livrai-nos do mal. Amém.
0: Ave Maria, cheia de graça, o Senhor é convosco. Bendita sois vós entre as mulheres. E bendito é o fruto do vosso ventre, Jesus.
1: Santa Maria, Mãe de Deus, rogai por nós, pecadores, agora e na hora da nossa morte. Amém.
0: Ave Maria, cheia de graça, o Senhor é convosco. Bendita sois vós entre as mulheres, e bendito é o fruto do vosso ventre, Jesus.
1: Santa Maria, Mãe de Deus, rogai por nós, pecadores, agora e na hora da nossa morte. Amém.
0: Ave Maria, cheia de graça, o Senhor é convosco. Bendita sois vós entre as mulheres, e bendito é o fruto do vosso ventre, Jesus.
1: Santa Maria, Mãe de Deus, rogai por nós, pecadores, agora e na hora da nossa morte. Amém.
0: Glória ao Pai, ao Filho e ao Espírito Santo.
1: Assim como era no princípio, agora e sempre, pelos séculos dos séculos. Amém.
0: Ó meu Jesus, perdoai-nos, livrai-nos do fogo do inferno, levai as almas todas para o céu e socorrei principalmente aquelas que mais precisarem da vossa misericórdia. Sagrado Coração de Jesus, nós temos confiança em vós. Nossa Senhora do Patrocínio do Santíssimo Sacramento, rogai por nós. No primeiro mistério contemplamos a ressurreição do Senhor Jesus.

0: Pai nosso que estais nos céus, santificado seja o vosso nome. Venha a nós o vosso reino, seja feita a vossa vontade, assim na terra como no céu.
1: O pão nosso de cada dia nos dai hoje. Perdoai-nos as nossas ofensas, assim como nós perdoamos a quem nos tem ofendido. E não nos deixeis cair em tentação, mas livrai-nos do mal. Amém.
0: Ave Maria, cheia de graça, o Senhor é convosco. Bendita sois vós entre as mulheres. E bendito é o fruto do vosso ventre, Jesus.
1: Santa Maria, Mãe de Deus, rogai por nós, pecadores, agora e na hora da nossa morte. Amém.
0: Ave Maria, cheia de graça, o Senhor é convosco. Bendita sois vós entre as mulheres, e bendito é o fruto do vosso ventre, Jesus.
1: Santa Maria, Mãe de Deus, rogai por nós, pecadores, agora e na hora da nossa morte. Amém.
0: Ave Maria, cheia de graça, o Senhor é convosco. Bendita sois vós entre as mulheres, e bendito é o fruto do vosso ventre, Jesus.
1: Santa Maria, Mãe de Deus, rogai por nós, pecadores, agora e na hora da nossa morte. Amém.
0: Ave Maria, cheia de graça, o Senhor é convosco. Bendita sois vós entre as mulheres, e bendito é o fruto do vosso ventre, Jesus.
1: Santa Maria, Mãe de Deus, rogai por nós, pecadores, agora e na hora da nossa morte. Amém.
0: Ave Maria, cheia de graça, o Senhor é convosco. Bendita sois vós entre as mulheres, e bendito é o fruto do vosso ventre, Jesus.
1: Santa Maria, Mãe de Deus, rogai por nós, pecadores, agora e na hora da nossa morte. Amém.
0: Ave Maria, cheia de graça, o Senhor é convosco. Bendita sois vós entre as mulheres, e bendito é o fruto do vosso ventre, Jesus.
1: Santa Maria, Mãe de Deus, rogai por nós, pecadores, agora e na hora da nossa morte. Amém.
0: Ave Maria, cheia de graça, o Senhor é convosco. Bendita sois vós entre as mulheres, e bendito é o fruto do vosso ventre, Jesus.
1: Santa Maria, Mãe de Deus, rogai por nós, pecadores, agora e na hora da nossa morte. Amém.
0: Ave Maria, cheia de graça, o Senhor é convosco. Bendita sois vós entre as mulheres, e bendito é o fruto do vosso ventre, Jesus.
1: Santa Maria, Mãe de Deus, rogai por nós, pecadores, agora e na hora da nossa morte. Amém.
0: Ave Maria, cheia de graça, o Senhor é convosco. Bendita sois vós entre as mulheres, e bendito é o fruto do vosso ventre, Jesus.
1: Santa Maria, Mãe de Deus, rogai por nós, pecadores, agora e na hora da nossa morte. Amém.
0: Ave Maria, cheia de graça, o Senhor é convosco. Bendita sois vós entre as mulheres, e bendito é o fruto do vosso ventre, Jesus.
1: Santa Maria, Mãe de Deus, rogai por nós, pecadores, agora e na hora da nossa morte. Amém.
0: Glória ao Pai, e ao Filho, e ao Espírito Santo.
1: Assim como era no princípio, agora e sempre, pelos séculos dos séculos. Amém.
0: Ó meu Jesus, perdoai-nos, livrai-nos do fogo do inferno. Levai as almas todas para o céu, e socorrei principalmente aquelas que mais precisarem da vossa misericórdia. Sagrado Coração de Jesus, nós temos confiança em vós. Ó Maria concebida sem pecado, rogai por nós que recorremos a vós. No segundo mistério contemplamos a ascensão de Jesus aos céus.

0: Pai nosso que estais nos céus, santificado seja o vosso nome. Venha a nós o vosso reino, seja feita a vossa vontade, assim na terra como no céu.
1: O pão nosso de cada dia nos dai hoje. Perdoai-nos as nossas ofensas, assim como nós perdoamos a quem nos tem ofendido. E não nos deixeis cair em tentação, mas livrai-nos do mal. Amém.
0: Ave Maria, cheia de graça, o Senhor é convosco. Bendita sois vós entre as mulheres. E bendito é o fruto do vosso ventre, Jesus.
1: Santa Maria, Mãe de Deus, rogai por nós, pecadores, agora e na hora da nossa morte. Amém.
0: Ave Maria, cheia de graça, o Senhor é convosco. Bendita sois vós entre as mulheres. E bendito é o fruto do vosso ventre, Jesus.
1: Santa Maria, Mãe de Deus, rogai por nós, pecadores, agora e na hora da nossa morte. Amém.
0: Ave Maria, cheia de graça, o Senhor é convosco. Bendita sois vós entre as mulheres, e bendito é o fruto do vosso ventre, Jesus.
1: Santa Maria, Mãe de Deus, rogai por nós, pecadores, agora e na hora da nossa morte. Amém.
0: Ave Maria, cheia de graça, o Senhor é convosco. Bendita sois vós entre as mulheres, e bendito é o fruto do vosso ventre, Jesus.
1: Santa Maria, Mãe de Deus, rogai por nós, pecadores, agora e na hora da nossa morte. Amém.
0: Ave Maria, cheia de graça, o Senhor é convosco. Bendita sois vós entre as mulheres, e bendito é o fruto do vosso ventre, Jesus.
1: Santa Maria, Mãe de Deus, rogai por nós, pecadores, agora e na hora da nossa morte. Amém.
0: Ave Maria, cheia de graça, o Senhor é convosco. Bendita sois vós entre as mulheres, e bendito é o fruto do vosso ventre, Jesus.
1: Santa Maria, Mãe de Deus, rogai por nós, pecadores, agora e na hora da nossa morte. Amém.
0: Ave Maria, cheia de graça, o Senhor é convosco. Bendita sois vós entre as mulheres, e bendito é o fruto do vosso ventre, Jesus.
1: Santa Maria, Mãe de Deus, rogai por nós, pecadores, agora e na hora da nossa morte. Amém.
0: Ave Maria, cheia de graça, o Senhor é convosco. Bendita sois vós entre as mulheres, e bendito é o fruto do vosso ventre, Jesus.
1: Santa Maria, Mãe de Deus, rogai por nós, pecadores, agora e na hora da nossa morte. Amém.
0: Ave Maria, cheia de graça, o Senhor é convosco. Bendita sois vós entre as mulheres, e bendito é o fruto do vosso ventre, Jesus.
1: Santa Maria, Mãe de Deus, rogai por nós, pecadores, agora e na hora da nossa morte. Amém.
0: Ave Maria, cheia de graça, o Senhor é convosco. Bendita sois vós entre as mulheres, e bendito é o fruto do vosso ventre, Jesus.
1: Santa Maria, Mãe de Deus, rogai por nós, pecadores, agora e na hora da nossa morte. Amém.
0: Glória ao Pai, e ao Filho, e ao Espírito Santo.
1: Assim como era no princípio, agora e sempre, pelos séculos dos séculos. Amém.
0: Ó meu Jesus, perdoai-nos, livrai-nos do fogo do inferno. Levai as almas todas para o céu, e socorrei principalmente aquelas que mais precisarem da vossa misericórdia. Sagrado Coração de Jesus, nós temos confiança em vós. Ó Maria concebida sem pecado, rogai por nós que recorremos a vós. No terceiro mistério contemplamos a vinda do Espírito Santo sobre os apóstolos e a Virgem Maria.

0: Pai nosso que estais nos céus, santificado seja o vosso nome. Venha a nós o vosso reino. Seja feita a vossa vontade, assim na terra como no céu.
1: O pão nosso de cada dia nos dai hoje. Perdoai-nos as nossas ofensas, assim como nós perdoamos a quem nos tem ofendido. E não nos deixeis cair em tentação, mas livrai-nos do mal. Amém.
0: Ave Maria, cheia de graça, o Senhor é convosco. Bendita sois vós entre as mulheres, e bendito é o fruto do vosso ventre, Jesus.
1: Santa Maria, Mãe de Deus, rogai por nós, pecadores, agora e na hora da nossa morte. Amém.
0: Ave Maria, cheia de graça, o Senhor é convosco. Bendita sois vós entre as mulheres, e bendito é o fruto do vosso ventre, Jesus.
1: Santa Maria, Mãe de Deus, rogai por nós, pecadores, agora e na hora da nossa morte. Amém.
0: Ave Maria, cheia de graça, o Senhor é convosco. Bendita sois vós entre as mulheres, e bendito é o fruto do vosso ventre, Jesus.
1: Santa Maria, Mãe de Deus, rogai por nós, pecadores, agora e na hora da nossa morte. Amém.
0: Ave Maria, cheia de graça, o Senhor é convosco. Bendita sois vós entre as mulheres, e bendito é o fruto do vosso ventre, Jesus.
1: Santa Maria, Mãe de Deus, rogai por nós, pecadores, agora e na hora da nossa morte. Amém.
0: Ave Maria, cheia de graça, o Senhor é convosco. Bendita sois vós entre as mulheres, e bendito é o fruto do vosso ventre, Jesus.
1: Santa Maria, Mãe de Deus, rogai por nós, pecadores, agora e na hora da nossa morte. Amém.
0: Ave Maria, cheia de graça, o Senhor é convosco. Bendita sois vós entre as mulheres, e bendito é o fruto do vosso ventre, Jesus.
1: Santa Maria, Mãe de Deus, rogai por nós, pecadores, agora e na hora da nossa morte. Amém.
0: Ave Maria, cheia de graça, o Senhor é convosco. Bendita sois vós entre as mulheres, e bendito é o fruto do vosso ventre, Jesus.
1: Santa Maria, Mãe de Deus, rogai por nós, pecadores, agora e na hora da nossa morte. Amém.
0: Ave Maria, cheia de graça, o Senhor é convosco. Bendita sois vós entre as mulheres, e bendito é o fruto do vosso ventre, Jesus.
1: Santa Maria, Mãe de Deus, rogai por nós, pecadores, agora e na hora da nossa morte. Amém.
0: Ave Maria, cheia de graça, o Senhor é convosco. Bendita sois vós entre as mulheres, e bendito é o fruto do vosso ventre, Jesus.
1: Santa Maria, Mãe de Deus, rogai por nós, pecadores, agora e na hora da nossa morte. Amém.
0: Ave Maria, cheia de graça, o Senhor é convosco. Bendita sois vós entre as mulheres, e bendito é o fruto do vosso ventre, Jesus.
1: Santa Maria, Mãe de Deus, rogai por nós, pecadores, agora e na hora da nossa morte. Amém.
0: Glória ao Pai, e ao Filho, e ao Espírito Santo.
1: Assim como era no princípio, agora e sempre, pelos séculos dos séculos. Amém.
0: Ó meu Jesus, perdoai-nos, livrai-nos do fogo do inferno. Levai as almas todas para o céu, e socorrei principalmente aquelas que mais precisarem da vossa misericórdia. Sagrado Coração de Jesus, nós temos confiança em vós. Ó Maria concebida sem pecado, rogai por nós que recorremos a vós. No quarto mistério contemplamos a Assunção de Nossa Senhora aos céus.

0: Pai nosso que estais nos céus, santificado seja o vosso nome. Venha a nós o vosso reino, seja feita a vossa vontade, assim na terra como no céu.
1: O pão nosso de cada dia nos dai hoje. Perdoai-nos as nossas ofensas, assim como nós perdoamos a quem nos tem ofendido. E não nos deixeis cair em tentação, mas livrai-nos do mal. Amém.
0: Ave Maria, cheia de graça, o Senhor é convosco. Bendita sois vós entre as mulheres. E bendito é o fruto do vosso ventre, Jesus.
1: Santa Maria, Mãe de Deus, rogai por nós, pecadores, agora e na hora da nossa morte. Amém.
0: Ave Maria, cheia de graça, o Senhor é convosco. Bendita sois vós entre as mulheres, e bendito é o fruto do vosso ventre, Jesus.
1: Santa Maria, Mãe de Deus, rogai por nós, pecadores, agora e na hora da nossa morte. Amém.
0: Ave Maria, cheia de graça, o Senhor é convosco. Bendita sois vós entre as mulheres, e bendito é o fruto do vosso ventre, Jesus.
1: Santa Maria, Mãe de Deus, rogai por nós, pecadores, agora e na hora da nossa morte. Amém.
0: Ave Maria, cheia de graça, o Senhor é convosco. Bendita sois vós entre as mulheres, e bendito é o fruto do vosso ventre, Jesus.
1: Santa Maria, Mãe de Deus, rogai por nós, pecadores, agora e na hora da nossa morte. Amém.
0: Ave Maria, cheia de graça, o Senhor é convosco. Bendita sois vós entre as mulheres, e bendito é o fruto do vosso ventre, Jesus.
1: Santa Maria, Mãe de Deus, rogai por nós, pecadores, agora e na hora da nossa morte. Amém.
0: Ave Maria, cheia de graça, o Senhor é convosco. Bendita sois vós entre as mulheres, e bendito é o fruto do vosso ventre, Jesus.
1: Santa Maria, Mãe de Deus, rogai por nós, pecadores, agora e na hora da nossa morte. Amém.
0: Ave Maria, cheia de graça, o Senhor é convosco. Bendita sois vós entre as mulheres, e bendito é o fruto do vosso ventre, Jesus.
1: Santa Maria, Mãe de Deus, rogai por nós, pecadores, agora e na hora da nossa morte. Amém.
0: Ave Maria, cheia de graça, o Senhor é convosco. Bendita sois vós entre as mulheres, e bendito é o fruto do vosso ventre, Jesus.
1: Santa Maria, Mãe de Deus, rogai por nós, pecadores, agora e na hora da nossa morte. Amém.
0: Ave Maria, cheia de graça, o Senhor é convosco. Bendita sois vós entre as mulheres, e bendito é o fruto do vosso ventre, Jesus.
1: Santa Maria, Mãe de Deus, rogai por nós, pecadores, agora e na hora da nossa morte. Amém.
0: Ave Maria, cheia de graça, o Senhor é convosco. Bendita sois vós entre as mulheres, e bendito é o fruto do vosso ventre, Jesus.
1: Santa Maria, Mãe de Deus, rogai por nós, pecadores, agora e na hora da nossa morte. Amém.
0: Glória ao Pai, e ao Filho, e ao Espírito Santo.
1: Assim como era no princípio, agora e sempre, pelos séculos dos séculos. Amém.
0: Ó meu Jesus, perdoai-nos, livrai-nos do fogo do inferno. Levai as almas todas para o céu, e socorrei principalmente aquelas que mais precisarem da vossa misericórdia. Sagrado Coração de Jesus, nós temos confiança em vós. Ó Maria concebida sem pecado, rogai por nós que recorremos a vós. No quinto mistério contemplamos a coroação de Nossa Senhora como Rainha do céu e da terra.

0: Pai nosso que estais nos céus, santificado seja o vosso nome. Venha a nós o vosso reino. Seja feita a vossa vontade, assim na terra como no céu.
1: O pão nosso de cada dia nos dai hoje. Perdoai-nos as nossas ofensas, assim como nós perdoamos a quem nos tem ofendido. E não nos deixeis cair em tentação, mas livrai-nos do mal. Amém.
0: Ave Maria, cheia de graça, o Senhor é convosco. Bendita sois vós entre as mulheres. E bendito é o fruto do vosso ventre, Jesus.
1: Santa Maria, Mãe de Deus, rogai por nós, pecadores, agora e na hora da nossa morte. Amém.
0: Ave Maria, cheia de graça, o Senhor é convosco. Bendita sois vós entre as mulheres, e bendito é o fruto do vosso ventre, Jesus.
1: Santa Maria, Mãe de Deus, rogai por nós, pecadores, agora e na hora da nossa morte. Amém.
0: Ave Maria, cheia de graça, o Senhor é convosco. Bendita sois vós entre as mulheres, e bendito é o fruto do vosso ventre, Jesus.
1: Santa Maria, Mãe de Deus, rogai por nós, pecadores, agora e na hora da nossa morte. Amém.
0: Ave Maria, cheia de graça, o Senhor é convosco. Bendita sois vós entre as mulheres, e bendito é o fruto do vosso ventre, Jesus.
1: Santa Maria, Mãe de Deus, rogai por nós, pecadores, agora e na hora da nossa morte. Amém.
0: Ave Maria, cheia de graça, o Senhor é convosco. Bendita sois vós entre as mulheres, e bendito é o fruto do vosso ventre, Jesus.
1: Santa Maria, Mãe de Deus, rogai por nós, pecadores, agora e na hora da nossa morte. Amém.
0: Ave Maria, cheia de graça, o Senhor é convosco. Bendita sois vós entre as mulheres, e bendito é o fruto do vosso ventre, Jesus.
1: Santa Maria, Mãe de Deus, rogai por nós, pecadores, agora e na hora da nossa morte. Amém.
0: Ave Maria, cheia de graça, o Senhor é convosco. Bendita sois vós entre as mulheres, e bendito é o fruto do vosso ventre, Jesus.
1: Santa Maria, Mãe de Deus, rogai por nós, pecadores, agora e na hora da nossa morte. Amém.
0: Ave Maria, cheia de graça, o Senhor é convosco. Bendita sois vós entre as mulheres, e bendito é o fruto do vosso ventre, Jesus.
1: Santa Maria, Mãe de Deus, rogai por nós, pecadores, agora e na hora da nossa morte. Amém.
0: Ave Maria, cheia de graça, o Senhor é convosco. Bendita sois vós entre as mulheres, e bendito é o fruto do vosso ventre, Jesus.
1: Santa Maria, Mãe de Deus, rogai por nós, pecadores, agora e na hora da nossa morte. Amém.
0: Ave Maria, cheia de graça, o Senhor é convosco. Bendita sois vós entre as mulheres, e bendito é o fruto do vosso ventre, Jesus.
1: Santa Maria, Mãe de Deus, rogai por nós, pecadores, agora e na hora da nossa morte. Amém.
0: Glória ao Pai, e ao Filho, e ao Espírito Santo.
1: Assim como era no princípio, agora e sempre, pelos séculos dos séculos. Amém.
0: Ó meu Jesus, perdoai-nos, livrai-nos do fogo do inferno. Levai as almas todas para o céu, e socorrei principalmente aquelas que mais precisarem da vossa misericórdia. Sagrado Coração de Jesus, nós temos confiança em vós. Ó Maria concebida sem pecado, rogai por nós que recorremos a vós. Infinitas graças vos damos, soberana rainha, pelos benefícios que todos os dias recebemos de vossas mãos liberais. Dignai-vos agora e para sempre tomar-nos debaixo do vosso poderoso amparo. E para mais vos agradecer, vos saudamos dizendo:
1: Salve Rainha, Mãe de Misericórdia, vida, doçura e esperança nossa, salve. A vós bradamos os degradados filhos de Eva, a vós suspiramos gemendo e chorando neste vale de lágrimas. Eia, pois, advogada nossa, esses vossos olhos misericordiosos a nós volvei, e depois deste desterro, mostrai-nos Jesus, bendito fruto do vosso ventre. Ó clemente, ó piedosa, ó doce sempre Virgem Maria.
0: Rogai por nós, Santa Mãe de Deus,
1: para que sejamos dignos das promessas de Cristo. Amém.
0: O Senhor esteja convosco.
2: Ele está no meio de nós.
0: Abençoe-vos Deus Todo-Poderoso, Pai, Filho e Espírito Santo. Amém.

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0: acompanha em todo o país.
1: Quarta-feira, 22 de julho de 2026.
0: E vamos aos destaques do dia.
1: Ampliado plano de apoio a empresas exportadoras afetadas pelas tarifas impostas pelos Estados Unidos.
0: Nova fase contará com 18 bilhões e 500 milhões de reais em linhas de financiamento para setores estratégicos. Gabriela Noronha.
2: Os recursos vão apoiar, por exemplo, empresas que querem manter suas operações enquanto reorganizam as vendas ou servir para a compra de máquinas e investimentos produtivos.
1: Violência contra a mulher. Brasil registra queda no número de feminicídios no primeiro semestre do ano.
0: Os dados foram divulgados pelo Ministério da Justiça e Segurança Pública, Márcia Fernandes.
3: O Brasil registrou 741 casos de feminicídio no primeiro semestre, uma redução de 2,5% em comparação ao mesmo período de 2025.
1: E hoje a Voz do Brasil completa 91 anos.
0: E vamos saber um pouco mais sobre a história do programa e a importância dele para os ouvintes.
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5: A gente traz uma referência afetiva no jornalismo brasileiro.
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1: Hoje, na apresentação da Voz do Brasil, eu, Luciana Vasconcelos e Nazi Brum.
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1: Uma nova fase do Plano Brasil Soberano terá 18 bilhões e meio de reais em linhas de financiamento para atender empresas afetadas pelas tarifas aplicadas pelos Estados Unidos em suas exportações.
0: A medida também inclui empresas prejudicadas por conflitos internacionais, especialmente em países do Golfo Pérsico.
1: Entre os principais setores estão madeira, carvão, máquinas e equipamentos elétricos, cerâmicas, plásticos, calçados, papel e açúcar.
2: Com a assinatura da medida provisória, a sanção da lei que criou o programa Brasil Soberano, 18 bilhões e 500 milhões de reais serão liberados por meio de novas linhas de crédito. Segundo o ministro do Planejamento e Orçamento, Bruno Moretti, os setores atendidos foram divididos em três grupos.
7: Os afetados pelas tarifas comerciais, setores industriais estratégicos, como de químico, farmacêutico, setor automotivo, minerais críticos, fertilizantes e, por fim, um grupo de empresas afetadas pelas exportações para o Golfo Pérsico.
2: Do total previsto, 13 bilhões e 500 milhões virão do Tesouro Nacional e 5 bilhões serão aportados pelo Banco Nacional de Desenvolvimento Econômico e Social. O ministro da Fazenda, Dario Durigan, explica que os créditos serão liberados gradualmente pelo BNDES.
8: A gente está usando recursos que já foram mobilizados para o BNDES, em especial, por exemplo, no Brasil Soberano 1, e que não foram utilizados então. Nós vamos atendendo à medida em que a necessidade aparecer, avaliando a necessidade de maneira bastante pontual e proporcional.
2: Os recursos poderão ser utilizados em 6 linhas de crédito com juros entre 3% e 9,8% ao ano e vão apoiar, por exemplo, empresas que querem manter suas operações enquanto reorganizam as vendas ou servir para a compra de máquinas e investimentos produtivos. O ministro do Desenvolvimento, Indústria, Comércio e Serviços, Márcio Elias Rosa, destacou que o programa atende a uma reivindicação apresentada por 22 setores produtivos.
9: Uma reivindicação de todos os setores, para que nós tivéssemos essa linha de crédito, acesso a essa linha, capaz de aplacar um pouco. Nós vamos continuar lá no MDIC, dialogando com o setor privado, com todos os setores atingidos e não atingidos.
2: A tarifa adicional de 25% dos Estados Unidos sobre parte dos produtos brasileiros exportados ao país entrou em vigor nesta quarta-feira. A medida atinge itens como etanol, máquinas agrícolas, açúcar orgânico, calçados, vestuário, papel, máquinas elétricas e produtos de aço. A sobretaxa será cobrada dos importadores americanos no momento em que os produtos brasileiros entrarem nos Estados Unidos. Reportagem Gabriela Noronha.
0: E o Ministério da Pesca e Aquicultura informou que determinados tipos de peixes e crustáceos ficaram de fora da lista dos setores atingidos pela tarifa de 25% imposta pelos Estados Unidos aos produtos brasileiros.
1: Entre eles estão a tilápia fresca ou refrigerada, albacora bandolim e lagosta congelada.
0: Estão na lista de itens sujeitos à nova tarifa o filé de tilápia congelado e lagostas vivas, frescas ou refrigeradas.
1: A relação completa dos produtos está disponível em gov.br/mpa.
0: O Brasil registra 741 casos de feminicídio no primeiro semestre deste ano, uma redução de 2,5% em relação ao mesmo período do ano passado.
1: Os resultados foram divulgados hoje pelos Ministérios da Justiça e Segurança Pública e o das Mulheres.
3: Os dados são referentes ao período de janeiro a junho deste ano. O Brasil registrou 741 casos de feminicídio no primeiro semestre, uma redução de 2,5% em comparação ao mesmo período de 2025. Os indicadores são do Monitoramento Nacional da Violência contra a Mulher, elaborado com base no Sistema Nacional de Informações de Segurança Pública. Na divisão por regiões, o Norte teve o maior índice de queda, com 20%, seguido do Nordeste, com 19,9%. A gerente do projeto Mulher Segura, Fernanda Antonucci, ressalta a importância do acompanhamento constante desses índices estatísticos.
10: A redução de 2,5% dos casos de feminicídio demonstra que o enfrentamento à violência contra a mulher exige ações coordenadas, integradas entre os entes federativos e as instituições responsáveis pela proteção das mulheres.
3: O levantamento também contabilizou 20.441 prisões entre fevereiro e julho. Desse total, mais de 16 mil foram feitas em flagrante e mais de 4 mil por mandados judiciais. O monitoramento indicou que foram realizados mais de 92 mil atendimentos a vítimas e o acompanhamento de 55 mil medidas protetivas em todo o país. De acordo com Fernanda Antonucci, gerente do projeto Mulher Segura, o resultado mostra a relevância do acompanhamento dos indicadores.
10: Recebemos esse resultado com responsabilidade. Cada feminicídio evitado representa uma vida preservada, uma família protegida e uma mulher que pôde continuar sua trajetória com segurança e dignidade.
3: Os dados completos do Monitoramento Nacional da Violência contra a Mulher estão disponíveis nos canais oficiais do Ministério da Justiça e Segurança Pública e do Ministério das Mulheres. Com reportagem de Edinaldo Júnior, Márcia Fernandes, para a Voz do Brasil.
0: Vale lembrar que o Ligue 180 é o principal canal de denúncias e acolhimento em casos de violência contra a mulher.
1: A ligação é gratuita e o serviço funciona 24 horas por dia, todos os dias da semana.
0: Além do atendimento por telefone, o canal também recebe mensagens pelo WhatsApp no número 61 96100 0180.
1: O preço do tomate caiu 15,85% nas principais centrais de abastecimento, as CEASAs, no país no mês de junho.
0: É o que mostra o sétimo boletim Hortigranjeiro, divulgado hoje pela Companhia Nacional de Abastecimento, a Conab.
1: De acordo com o levantamento, o quilo do produto foi comercializado em média por R$ 5,59 no atacado.
0: Além do tomate, a melancia, a laranja e a maçã também ficaram mais baratas.
1: Segundo a Conab, a redução dos preços é reflexo do aumento da oferta e da menor demanda por algumas frutas no período analisado, como explica a analista de mercado da companhia, Flávia Starling.
11: Em relação aos preços das principais frutas, a laranja apresentou uma desvalorização de 13,20%. Já a maçã, o que aconteceu? Houve a finalização da colheita tanto da variedade Fuji quanto da variedade Gala, aumentando a oferta e com isso os preços também reduziram em consequência. Já a melancia, dentre as frutas, foi a que apresentou a maior desvalorização. Houve queda tanto nos preços quanto na comercialização. Todas as frutas apresentaram desvalorização nas suas cotações da média mensal ponderada, com exceção da banana. A banana, ela apresentou incremento de 2,10% devido à menor oferta.
0: Hoje a Voz do Brasil completa 91 anos.
1: Já mudou de nome, de formato e até de horário, mas o compromisso com o cidadão permanece.
0: Aqui pelas ondas do rádio e atualmente também por meio de outras plataformas, é possível saber sobre as principais políticas públicas e serviços do governo.
1: Como sempre, foi ao longo dessas mais de 9 décadas.
12: Em 22 de julho de 1935, foi ao ar pela primeira vez o programa de rádio mais antigo do país. Estreou durante a presidência de Getúlio Vargas para divulgar os principais atos do governo.
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12: Ao longo dos anos, o programa passou a contar também com notícias do Poder Legislativo, do Judiciário e uma pequena participação do Tribunal de Contas da União. Mudou o nome, o formato, Mas a missão permaneceu a mesma ao longo desses 91 anos: levar informações oficiais aos brasileiros de todos os cantos do país.
14: O excelentíssimo senhor presidente da República, Tancredo de Almeida Neves, faleceu esta noite.
15: O Brasil tem uma nova constituição.
16: Presidente Fernando Henrique condecora os pentacampeões.
12: No sul do Brasil, o pescador Márcio Prudêncio Constantino, de Balneário Rincão, em Santa Catarina, está sempre sintonizado.
17: Traz a informação precisa, sem distorção, sem fake news, traz as informações mais relevantes para o cidadão brasileiro que tem acessibilidade em qualquer local. Que a gente aqui do sul, às vezes, não sabe o que está acontecendo no norte. As atualizações de programas, o que, que vai acontecer, programas sociais, ele abrange tudo. Então, quem escuta ali sabe que o que está acontecendo é realmente. Para mim é sem igual.
12: Um dos principais objetivos da Voz do Brasil é fazer com que os cidadãos conheçam os serviços públicos a que eles têm direito, não importa o local onde moram ou sua condição de vida, como no caso do pescador Márcio Constantino.
17: É ali que vai saber não só dos pescadores, que é a minha modalidade, mas de toda a categoria. É muita informação que é noticiada e às vezes as pessoas, por falta dessa informação, não vão nem procurar os seus benefícios, seus direitos. Normalmente a gente já escuta de primeira mão na Voz do Brasil e depois é só ir de atrás. Aqui que a gente já tá bem informado, né?

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1: Ao longo dessas décadas, o programa se modernizou e hoje é multiplataforma. Está disponível também na internet em tempo real e nas redes sociais. Mas o rádio continua sendo a marca registrada do programa e está entre as memórias mais saudosas da agricultora familiar Maria Santos Almeida, de 57 anos.
2: A gente se criou ouvindo a Voz do Brasil, porque a gente tinha somente o rádio, nem televisão a gente não tinha. Então, no horário da tardinha, a gente tinha o compromisso de ficar inteirado com aquelas notícias que se passava e que a gente, então, ficava sabendo somente pelo programa, pela Voz do Brasil. Atualização sobre saúde, sobre política, sobre programas sociais, que a gente na época até nem entendia.
1: Maria Almeida não só passou a entender dos programas sociais, como tornou-se beneficiária. Foi pelas ondas do rádio que ela soube, por exemplo, do Programa Nacional de Fortalecimento da Agricultura Familiar, o PRONAF.
2: Desde bem antes de eu me aposentar, de 20 e poucos anos, impacta bastante a gente e todos os agricultores, e ele nos dá a certeza de que aquilo ali foi atualizado, falou na Voz do Brasil, para nós está falado.
1: Na outra ponta do país, em Oeiras, no Pará, o jornalista Cristivan Alves tem uma relação com a Voz do Brasil que é também afetiva.
3: Desde a infância, no meu território quilombola, a gente ouve a Voz do Brasil, né? Isso no período quando a gente era criança e vem atravessando a nossa geração todinha, né? Eu, como um comunicador quilombola aqui da Amazônia, a gente traz uma referência afetiva, né, no jornalismo brasileiro quando se fala em Voz do Brasil, né?
1: Depois de quase 60 anos de obrigatoriedade da transmissão às 19 horas, em 2018, o horário de veiculação da Voz do Brasil ganhou flexibilidade. O programa continua sendo transmitido ao vivo às 19 horas, mas as emissoras têm liberdade para iniciar a transmissão até às 21 horas. Independente disso, ao toque da trilha, todo brasileiro, em todos os cantos do país, já sabe o que vem na sequência. Reportagem Natália Koslick.
4: Por causa dos riscos de incêndios florestais durante o período de estiagem, o IBAMA orienta propriedades rurais para prevenir o fogo.
5: E alerta para as multas e interdições em caso de descumprimento de medidas de combate aos incêndios.
6: Com a chegada do período de estiagem, aumenta o risco de incêndios florestais em diversas regiões do país. A prevenção é uma das principais formas de reduzir a ocorrência e a propagação do fogo. O IBAMA publicou editais de notificação preventiva destinados a proprietários de imóveis rurais localizados em áreas de maior vulnerabilidade. O presidente do IBAMA, Jair Schmidt, explica qual o objetivo do edital.
7: Como é que o IBAMA faz isso? E faz uma notificação para essas propriedades para que elas adotem medidas preventivas para evitar os incêndios, mas também que realizem os planos, né, de operacionais voltados a combater esses incêndios caso eles ocorram.
6: Os editais reforçam obrigações previstas na legislação ambiental. Entre as orientações estão a proibição do uso do fogo sem autorização, a redução do acúmulo de vegetação seca, a proteção de áreas de preservação, a implantação de aceiros quando tecnicamente recomendados, o monitoramento das propriedades, a capacitação de trabalhadores e a comunicação imediata às autoridades em caso de incêndio. O presidente Jair Schmidt destaca que durante o período seco, medidas preventivas ajudam a reduzir o risco de incêndios florestais. A prevenção depende da atuação dos órgãos ambientais, dos proprietários rurais e da população. E a adoção antecipada dessas medidas contribui para proteger pessoas, propriedades e o meio ambiente.
7: O IBAMA notificou 11.805 propriedades rurais no Pantanal, na Amazônia e no Cerrado, se ocorreu alguma queima naquele local. Se não houver autorização, essas áreas elas podem sofrer fiscalização e as pessoas serem multadas, serem autuadas, serem área embargada ou algum equipamento material também apreendido.
6: O monitoramento também utiliza imagens de satélite e sistemas de sensoriamento remoto para identificar focos de calor, acompanhar áreas de risco e apoiar as ações de fiscalização. Reportagem Pablo Mundim.
5: E a fumaça dos incêndios florestais pode afetar a saúde, especialmente em períodos de piora da qualidade do ar.
4: Para orientar a população, o Ministério da Saúde disponibiliza documentos com alerta e recomendações para a população em caso de queimadas e incêndios florestais.
5: Entre as principais recomendações estão acompanhar as previsões meteorológicas e os alertas oficiais sobre queimadas e qualidade do ar, além de beber água regularmente para manter as vias respiratórias hidratadas.
4: Também é importante evitar atividades físicas e esforços intensos ao ar livre quando a qualidade do ar estiver comprometida e priorizar a permanência em ambientes internos e protegidos da fumaça.
5: O documento pode ser encontrado em gov.br/saúde.
4: Sabonete, shampoo, cremes para cabelos ou para pele. Todos esses produtos atraem a atenção do consumidor.
5: Mas na hora de comprar, é preciso ficar atento ao selo da Anvisa, que é responsável por regulamentar os cosméticos.
4: Para garantir a segurança de quem compra, a agência atualiza substâncias que podem ser utilizadas nesses produtos.
8: Eles fazem parte do cotidiano, mas em alguns casos podem se tornar vilões da saúde. Os produtos de higiene pessoal, cosméticos e perfumes comercializados no país são regulamentados e fiscalizados pela Agência Nacional de Vigilância Sanitária, que acabou de atualizar as listas de substâncias restritas e proibidas na fabricação desses itens. O gerente geral de cosméticos e saneantes da Anvisa, Bruno Rios, explica que essa lista está sempre passando por atualizações.
9: Tanto de proibitivos quanto de restritivos, ela é uma lista viva. Então a gente está sempre acompanhando novos estudos, novas evidências científicas, novos modelos regulatórios. Então, sempre quando há novos estudos, a gente corre atrás para poder fazer uma nova avaliação daquela substância para ver se de fato ela ainda é uma substância segura e que ela ainda pode ser utilizada nos cosméticos que serão oferecidos para a população.
8: Entre os problemas que podem ser ocasionados pelo uso de produtos irregulares estão as alergias e dermatites de contato. Para evitar reações adversas, é importante observar se o produto tem um registro na Agência Nacional de Vigilância Sanitária, além das condições em que ele é armazenado e vendido. Como explica a médica dermatologista e primeira secretária da Sociedade Brasileira de Dermatologia, Rosana Lazzarini.
10: Se você está comprando um produto numa farmácia ou numa loja e ele está exposto ao sol, a chance de ter a transformação de alguma substância dentro desse cosmético e ela se tornar um alérgeno aumenta. Então, eu acho que são cuidados também que tem que ser tomados, né? Observar a procedência, está aprovado pela Anvisa, observar se como que foi armazenado esse produto.
8: As substâncias que se tornaram restritas só poderão estar presentes na fórmula dos cosméticos e produtos de higiene pessoal em condições e limites explícitos. Já os itens proibidos deverão ser banidos desse mercado. As listas de substâncias restritas e proibidas estão disponíveis na página da Anvisa na internet, em gov.br/Anvisa. No site, também é possível fazer denúncias sobre produtos comercializados que não tenham selo da Anvisa ou relatar reações adversas causadas por produtos regulamentados. Reportagem Luana Karen.
5: 22 de julho é o Dia Internacional do Trabalho Doméstico.
4: De acordo com dados do IBGE, são mais de 5 milhões de trabalhadores e trabalhadoras domésticas no país.
5: E você sabia que o registro na carteira de trabalho e a garantia de salário mínimo são direitos obrigatórios no Brasil?
4: Saiba mais sobre as principais leis que regem a categoria e o que empregadores e funcionários devem fazer para assegurar contratos dentro da legislação.
11: O Brasil acumula 5,6 milhões de pessoas que atuam no trabalho doméstico remunerado, segundo dados da Pesquisa Nacional por Amostra de Domicílios Contínua, referentes ao quarto trimestre de 2025. O setor é amplamente feminino. 92% da categoria é composta por mulheres. Desse total, 68% são mulheres negras. O rendimento médio mensal das trabalhadoras domésticas ficou em R$ 1.335. Cerca de 76% das trabalhadoras não possuem carteira assinada e 65% não realizam contribuições para a Previdência Social. Para combater a informalidade e assegurar proteção social, os direitos dos empregados domésticos foram regulamentados e foi criado o Simples Doméstico, integrado ao portal E-Social. O cadastro na plataforma é uma obrigação do empregador. É ele quem deve emitir mensalmente a guia de recolhimento dos impostos e do Fundo de Garantia por Tempo de Serviço, o FGTS. O registro na carteira de trabalho é obrigatório desde o primeiro dia do contrato. Após um período de 12 meses, o empregado tem direito a 30 dias de férias remuneradas. No caso da trabalhadora gestante, ela tem direito a 120 dias de licença maternidade, sem prejuízo do emprego e do salário. Para cadastrar o funcionário ou tirar dúvidas sobre o cálculo de verbas, acesse esocial.gov.br ou consulte os canais de atendimento do Ministério do Trabalho e Emprego. Edinaldo Júnior para a Voz do Brasil.
5: Estão abertas até 6 de agosto as inscrições para cursos de formação de lideranças quilombolas e ciganas.
4: O objetivo é capacitar essas pessoas para atuarem na gestão territorial, no controle social e na execução de políticas públicas de igualdade racial.
5: Os cursos serão realizados em formato que combina atividades presenciais e práticas nos territórios.
4: Estão sendo ofertadas 70 vagas ao todo, com bolsas mensais de R$ 1.000 para os participantes selecionados.
5: As inscrições devem ser feitas pela internet. Os editais podem ser encontrados no site gov.br/igualdade racial.
4: E essas foram as notícias do governo federal.
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5: Fique agora com o Minuto do TCU e em seguida as notícias do Poder Judiciário e do Congresso Nacional. Boa noite.
4: Boa noite e até amanhã.
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13: Minuto do TCU.
14: O Tribunal de Contas da União lançou um novo portal para ampliar a transparência sobre o uso da inteligência artificial no setor público. A plataforma mostra como o TCU utiliza essa tecnologia em auditorias, atividades internas e serviços prestados à sociedade. O site reúne informações sobre as ferramentas de inteligência artificial em uso, os resultados alcançados e as regras adotadas para garantir o uso responsável da tecnologia. Também apresenta medidas de segurança, governança e proteção de dados. O objetivo é compartilhar experiências, estimular boas práticas e apoiar outros órgãos públicos a usarem a tecnologia com transparência, ética e responsabilidade. O portal é aberto ao público e pode ser consultado por gestores, pesquisadores, estudantes e qualquer cidadão interessado. Saiba mais em tcu.gov.br.
13: TCU, fiscalização a serviço da sociedade. 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
15: CNJ lança central de vagas e emprega lab no Rio Grande do Norte.
16: Eleições 2026. Material de campanha impresso para pleito majoritário também deve ser produzido em braille.
15: Justiça determina indenização ao filho de João Cândido.
16: Boa noite, eu sou Marcela Luiza.
15: E eu sou Walter Lima e conduzo esta edição em comemoração aos 91 anos da Voz do Brasil.
16: O Conselho Nacional de Justiça lançou no Rio Grande do Norte duas novas iniciativas do Plano Pena Justa para enfrentar.

0: necessidade dessas medidas. Atualmente, o estado tem quase 7.900 pessoas presas para pouco mais de 5 mil vagas.
1: Pais não precisam esperar filha completar 18 anos para que ela mesma saque a indenização por danos morais recebida em razão do atraso de voo.
2: A decisão é do STJ. Fátima Uchoa.
3: Ao reformar acórdão do Tribunal de Justiça de São Paulo, a terceira turma do STJ considerou que não havia motivo que justificasse a retenção do dinheiro. Assim, por unanimidade, o colegiado seguiu o voto do relator ministro Humberto Martins, para quem o Tribunal Estadual contrariou o entendimento consolidado do STJ, no sentido de que os pais podem administrar os bens dos filhos menores, segundo o Código Civil, e em regra têm o direito de sacar valores de indenização destinados a eles.
1: Material de campanha impresso para a eleição majoritária também deve ser produzido em braille.
2: TSE divulga percentuais que servirão de base para a aplicação da regra. Estevão Furtado.
4: Nas eleições de 2026, a propaganda eleitoral impressa para cargos majoritários também deverá ser acessível às pessoas com deficiência visual. A regra determina que partidos, federações e candidaturas produzam material em braille de acordo com o percentual de eleitores com deficiência visual de cada localidade. Segundo a Justiça Eleitoral, o Brasil tem mais de 319 mil eleitoras e eleitores com deficiência visual. A medida busca ampliar a inclusão e garantir mais acessibilidade durante a campanha.
1: Engenheiro acusado injustamente de favorecer o filho obtém indenização.
2: Para a primeira turma do TST, a acusação foi infundada e atingiu a honra e a reputação do empregado. Mila Amaral.
5: A primeira turma do Tribunal Superior do Trabalho aumentou de 50 mil para 200 mil reais a indenização por danos morais a um engenheiro da Petrobras. Ele foi demitido por justa causa em 2015, acusado de favorecer a empresa do filho na escolha de softwares usado pela estatal. O TRT do Rio havia anulado a dispensa por falta de provas, mas manteve o valor baixo da reparação. No TST, o entendimento foi de que a empresa, além de não apresentar provas concretas, não garantiu também o direito de defesa, afetando a honra de um profissional com mais de 30 anos de carreira.
1: Justiça acolhe parcialmente parecer do MPF e determina indenização ao filho de João Cândido.
2: A União foi condenada a pagar 300 mil reais de indenização por danos morais. Vanessa Pereira.
6: Em 2024, a Marinha enviou um documento para a Câmara dos Deputados classificando a revolta da Chibata como uma, abre aspas, deplorável página da história nacional, fecha aspas, e desqualificando os participantes da revolta. Na sentença, a Justiça Federal no Rio de Janeiro reconheceu que as expressões utilizadas pela Força Naval extrapolaram o direito à manifestação institucional e causaram dano moral ao descendente direto de João Cândido, e condenou a União ao pagamento de 300 mil reais de indenização por danos morais.
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1: Uma boa noite.
2: E até amanhã.
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9: Eu sou Humberto Pinheiro e estes são os destaques de hoje do Jornal do Senado, que começa agora. Publicidade de apostas esportivas ganha alerta sobre os riscos do vício. Combate à violência doméstica avança com projetos aprovados na Comissão de Constituição e Justiça. Governo libera 547 milhões para ressarcir aposentados do INSS. Boa noite. As publicidades de empresas de apostas esportivas, as bets, passaram a exibir mensagens de alerta sobre os riscos do vício e das perdas financeiras. A medida busca informar os apostadores e incentivar o jogo responsável. Os avisos passam a fazer parte das regras para a divulgação das plataformas de apostas e têm como objetivo alertar a população sobre os possíveis impactos do jogo compulsivo. Repórter Rodrigo Rezende.
10: As publicidades

0: De empresas de apostas, as chamadas bets, devem conter a partir de agora uma das seguintes frases. Ministério da Fazenda adverte: apostar faz você perder dinheiro. Ou Ministério da Fazenda adverte: apostar pode causar dependência. Ou Ministério da Fazenda adverte: aposta não é investimento. A iniciativa do governo quer atentar para os riscos do vício em apostas, como acontece no caso de medicamentos e cigarros. O senador Humberto Costa, do PT de Pernambuco, que já foi ministro da Saúde, alertou sobre o perigo imposto pela chamada ludopatia.
1: Já fizemos isso com o tabaco e avançamos muito. O Brasil diminuiu significativamente o número de fumantes. Passou da hora de fazer o mesmo em relação às apostas esportivas. Esse não é um debate ideológico. O vício não pergunta em quem alguém votou. O endividamento não distingue partidos.
0: As novas diretrizes do Ministério da Fazenda ainda proíbem que durante a publicidade aconteçam opiniões ou análises que induzam ou influenciem a realização de apostas.
2: Um projeto apresentado no Senado cria a cobrança social extrajudicial para facilitar a recuperação de dívidas de pequeno valor. A proposta busca oferecer uma alternativa mais simples e menos burocrática para a negociação de débitos. O objetivo é promover a inclusão financeira, estimular a regularização cadastral de cidadãos e empresas e reduzir a judicialização das cobranças. As informações com o repórter Douglas Castilho.
3: A proposta do senador Rogério Carvalho, do PT de Sergipe, prevê uma articulação com os cartórios de protesto, aqueles que o credor utiliza para cobrar dívidas sem ingressar na justiça, para promover soluções mais rápidas e menos burocráticas. A primeira e mais emergencial medida do texto determina o cancelamento automático de todas as dívidas que já tiveram sua exclusão autorizada nos últimos 10 anos, desde que atingidos os critérios previstos. Rogério Carvalho explicou o projeto e apresentou dados do alcance da proposta.
4: Facilita a negociação de dívidas de até meio salário mínimo com custos menores e sem burocracia. E mais, determina o cancelamento automático sem nenhum custo de registros de protestos pequenos que já tenham autorização de baixa há anos. Essa medida pode beneficiar 4,5 milhões de famílias e mais de 1 milhão de pequenos empreendedores.
3: O alvo principal são as pequenas dívidas em atraso que geram restrições cadastrais desproporcionais, travando o acesso de cidadãos ao crédito, a financiamentos e muitas vezes dificultando a obtenção de emprego. O projeto aguarda encaminhamento para a comissão pertinente.
2: O governo federal editou uma medida provisória que libera mais recursos para ressarcir aposentados e pensionistas do INSS que sofreram descontos indevidos em seus benefícios. Para isso, foi aberto um crédito extraordinário de 547 milhões de reais. Os recursos serão usados para devolver os valores cobrados irregularmente dos segurados e garantir o pagamento dos ressarcimentos. A medida faz parte das ações do governo para reparar os prejuízos causados pelas fraudes identificadas no INSS. A reportagem é de Patrícia Oliveira.
5: A liberação dos recursos faz parte do processo de ressarcimento das vítimas do esquema investigado pela Polícia Federal na Operação Sem Desconto. Os recursos para a devolução vêm do orçamento da própria Seguridade Social. Para os senadores Alci Lucas, do PL do Distrito Federal, esses valores deveriam ser cobrados das entidades responsáveis pelos desvios. E lembrou que mais beneficiários ainda aguardam a devolução.
6: Tem muito mais gente que ainda não recebeu. As reclamações foram 6,6 milhões de contestações. Então faltou mais de 1,850 bilhão para devolver.
5: Para saber se você tem direito ao reembolso, acesse o portal ou o aplicativo Meu INSS. Faça login com seu CPF e senha da conta gov.br e confira se há lançamentos na opção extra de pagamento. A devolução é liberada em até 15 dias úteis.
2: O senador Paulo Paim, do PT do Rio Grande do Sul, defendeu o fim da escala 6x1 e a redução da jornada para 40 horas semanais, sem redução salarial. O parlamentar afirmou que a medida pode aumentar a produtividade e citou dados da Organização para a Cooperação e Desenvolvimento Econômico, a OCDE, segundo os quais países com menor carga horária anual, como a Alemanha, Dinamarca e Países Baixos, registram maior produtividade por hora trabalhada. Segundo o senador, a redução da jornada pode melhorar a qualidade de vida, reduzir a rotatividade nas empresas e fortalecer a competitividade da economia.
7: No Brasil, a média supera a 1.600 horas anuais. Mesmo assim, esses países produzem muito mais riqueza por hora trabalhada do que nós, o que investem em tecnologia, inovação, qualificação profissional.
2: Já o senador Eduardo Girão do Novo do Ceará pediu que a proposta de fim da escala 6x1 seja amplamente debatida antes de ser votada pelo Congresso. O parlamentar afirmou que é necessário ouvir trabalhadores, empregadores e representantes dos diversos setores da economia para avaliar os impactos da medida sobre o emprego, a competitividade e os custos de serviços e produtos. Girão também questionou argumentos que a mudança aumentaria a produtividade e citou estimativas apresentadas por setores como transporte e a panificação, que apontam possíveis aumentos de custos caso a proposta entre em vigor.
8: Tem alguma coisa muito estranha, muito esquisita nisso tudo, e não é assim enfiar a goela abaixo. O pessoal que defende o fim da escala 6x1 dizer que vai aumentar a competitividade, vai aumentar a produtividade. Eu fico na pergunta, para quem?
2: A Comissão de Constituição e Justiça aprovou neste primeiro semestre um pacote com 7 projetos de lei voltados ao combate à violência doméstica e familiar e a ampliação da rede de proteção às mulheres e dependentes. As propostas alteram prazos de denúncia, criam cadastros de restrição, humanizam exames periciais e barram mecanismos de pressão institucional contra as vítimas. Mais detalhes com Bruno Lourenço.
9: Entre os projetos de lei aprovados na Comissão de Constituição e Justiça relacionados ao combate à violência doméstica e familiar, está o que dobra o prazo para que as mulheres formalizem queixas contra agressores, que passa de 6 meses para até 1 ano. No mesmo sentido de proteção contra coações, a comissão avalizou o projeto que proíbe juízes de agendarem de forma automática a audiência de retratação prevista na Lei Maria da Penha. A relatora, senadora Mara Gabrilli, do PSD de São Paulo, apontou que o agendamento sem o pedido expresso da vítima pode gerar pressão indevida.
10: A exigência de manifestação expressa da vítima para a realização da audiência de retratação e a condição de que essa manifestação ocorra antes do recebimento da denúncia, previne possíveis pressões ou coações.
9: Outra iniciativa votada na CCJ determina que o prazo de prescrição para o crime de assédio sexual só comece a contar a partir do momento em que cessar o vínculo de subordinação profissional da vítima com o assediador. O colegiado ainda aprovou a criação de um cadastro nacional com dados de condenados por feminicídio, estupro e violência psicológica, e projeto que assegura a realização de exames de corpo de delito humanizados em IMLs e delegacias. O colegiado chancelou também a obrigação de divulgação governamental em massa do canal Ligue 180 e deu parecer favorável a projeto que impede a repatriação compulsória de menores para outros países caso haja comprovação de indícios de violência doméstica no local de origem estrangeira.
2: Trabalhos técnicos de João Lira, o Jornal do Senado fica por aqui. Acompanhe agora as notícias da Câmara dos Deputados. Boa noite e até amanhã.
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12: Deputados reconhecem o hip-hop como manifestação da cultura brasileira.
13: Projeto prevê o uso de tecnologia 3D para reabilitação crânio-facial no SUS.
12: Avança na Câmara a proposta que cria a Política Nacional de Bioeconomia.
13: Boa noite. Comissão aprova projeto que visa incentivar o desenvolvimento econômico com uso sustentável de recursos naturais. A repórter Sofia Peçanha tem os detalhes da proposta.
14: A Comissão de Integração Nacional e Desenvolvimento Regional aprovou uma proposta que institui a Política Nacional de Bioeconomia. O projeto busca orientar o desenvolvimento econômico do país com base no uso sustentável dos recursos naturais. A bioeconomia é definida no texto como conjunto de produção, utilização e conservação de recursos biológicos, ciência, tecnologia e inovação para produzir bens e serviços de forma sustentável. Entre os objetivos estão a promoção do desenvolvimento nacional, regional e local, junto com a conservação da sociobiodiversidade e o fortalecimento da presença do país em mercados internacionais que exigem produtos com menor impacto ambiental. A relatora do projeto na comissão, a deputada Socorro Neri, do PP do Acre, destacou que a nova política ajuda a estruturar a transição para um novo modelo econômico.
15: Atende a uma lacuna de coordenação intergovernamental e de integração de instrumentos de fomento, informação e governança capazes de dar escala à transição para uma economia de baixo carbono, com valorização de ativos biológicos e geração de trabalho e renda em bases sustentáveis.
14: O projeto estabelece incentivos fiscais e tributários, como crédito, benefícios fiscais e estímulo às compras públicas de produtos sustentáveis. Parte dos recursos virá de fundos regionais, do Fundo Nacional sobre Mudança do Clima e de mecanismos ligados ao mercado de carbono. Além disso, o projeto prevê a criação de instrumentos para viabilizar a política, como um conselho, uma estratégia e um sistema nacional de bioeconomia para administrar os recursos e mapear oportunidades no setor. Segundo a relatora Socorro Neri, a bioeconomia deve ocupar papel estratégico no desenvolvimento nacional.
15: Que bioeconomia deve ser uma estratégia de desenvolvimento para o nosso país, mas ao mesmo tempo clarificando que bioeconomia está sempre relacionada à sustentabilidade ambiental e econômica e sempre ouvindo e escutando com a participação da sociedade brasileira.
14: A medida ainda prevê a inclusão de comunidades tradicionais, povos indígenas e agricultores familiares nas cadeias produtivas da bioeconomia, com foco na capacitação e geração de renda. A proposta determina que os planos de desenvolvimento regional da Amazônia, do Nordeste e do Centro-Oeste passem a incorporar diretrizes da bioeconomia. O projeto que cria a Política Nacional de Bioeconomia será analisado a seguir pela Comissão de Meio Ambiente e Desenvolvimento Sustentável. Da Rádio Câmara de Brasília, Sofia Peçanha.
16: Economia. Júlio Lopes, do PP do Rio de Janeiro, alerta para o avanço da pirataria, da falsificação e da sonegação, afirmando que essas práticas fortalecem o crime organizado e causam prejuízos bilionários aos cofres públicos. Ele destaca que produtos aparentemente inofensivos podem financiar redes criminosas.
17: Júlio Lopes também chama atenção para os riscos à saúde causados por bebidas e medicamentos falsificados. Para o deputado, a atuação das quadrilhas nesse mercado exige mais conscientização da população sobre a procedência dos produtos consumidos.
18: Nós estamos lutando muito aqui pela Comissão Externa do Brasil Legal, não só para conscientizar você que está nos ouvindo, que tem que tomar muito cuidado com a origem das bebidas, com a origem do consumo dos produtos e serviços que você contrata, e é muito importante que você se ajude, ajude a sociedade a se proteger dessa prática, que também na área dos remédios hoje tem um espaço enorme. E os remédios mais falsificados são os remédios dos cânceres e das doenças raras.
16: Segurança Pública. A Câmara dos Deputados aprovou proposta que impede que crimes de violência contra a mulher sejam considerados de pequeno dano e, com isso, deixem de ser punidos. A reportagem é de Paula Bittar.
19: A Comissão de Constituição e Justiça da Câmara aprovou um projeto que proíbe a aplicação do chamado princípio da insignificância a crimes de violência doméstica e familiar contra mulheres. Essa proibição, pela proposta, é inserida na Lei Maria da Penha. O princípio da insignificância, que também é conhecido como bagatela, prevê que crimes de pouca importância que causem dano pequeno não devem ser punidos. Uma súmula do Superior Tribunal de Justiça já determina que o princípio da insignificância não se aplica aos crimes ou contravenções penais praticados contra a mulher no contexto das relações domésticas. O objetivo da proposta é transformar o que hoje é um entendimento do tribunal em legislação. A autora do projeto, deputada Laura Carneiro, do PSD do Rio de Janeiro, explica que nenhuma forma de violência contra mulheres pode ser considerada insignificante.
20: não existe insignificância quando se fala em mulher, em violência contra a mulher, principalmente no momento que a gente está vivendo, onde a cada 5 horas e 25 minutos uma mulher é morta no Brasil. Então, nunca é insignificante a violência, porque ela pode se transformar depois em vicaricídio ou em feminicídio. Por isso a importância desse projeto aprovado nessa casa.
19: O vicaricídio mencionado pela deputada é o ato de matar pessoas próximas a uma mulher, como filhos, dependentes ou outros parentes, com o objetivo de fazê-la sofrer. O termo foi incorporado pela legislação brasileira neste ano, após aprovação pelo Congresso, e a previsão de pena é de reclusão de 20 a 40 anos. A Lei Maria da Penha já impede a aplicação de penas alternativas brandas e punições que possam ser resolvidas apenas com pagamentos ou doações. O projeto que proíbe a aplicação do chamado princípio da insignificância a crimes de violência doméstica e familiar contra mulheres segue agora para a análise do Senado. Da Rádio Câmara, de Brasília, Paula Bittar.
11: Justiça.
17: Os deputados aprovaram a permissão para a prática privada do direito por advogados da União e o texto seguiu para análise do Senado. A repórter Maria Neves traz mais detalhes sobre o projeto aprovado.
21: A Comissão de Constituição e Justiça da Câmara dos Deputados aprovou o projeto que permite a integrantes de carreiras jurídicas federais exercerem a advocacia privada, fora de suas atribuições no serviço público. A proposta beneficia especificamente advogados da União, procuradores da Fazenda Nacional, procuradores federais e procuradores do Banco Central. As carreiras jurídicas da União exigem dos advogados dedicação exclusiva. O exercício da advocacia particular é proibido por lei. Mas, de acordo com a deputada Érica Cocai, do PT do Distrito Federal, nos estados e nos municípios não existe essa vedação. Por isso, ela considera que o projeto aprovado faz justiça para as carreiras da advocacia federal.
22: Nós precisamos romper essa condição que estabelece a ausência de isonomia dos profissionais das carreiras jurídicas da Advocacia Geral da União, que é bom lembrar que só em 2024 tiveram sucesso na sua atuação jurídica em quase 69% dos cargos e resgataram para a União quase 70 bilhões no mesmo ano de 2024. Portanto, nós não podemos perder esses profissionais. Esses profissionais não podem se sentir desestimulados de atuar para o benefício do próprio país.
21: Pelo texto aprovado, a advocacia fora do órgão federal de atuação não poderá ser exercida por advogados que ocupam cargo em comissão ou função de confiança. Além disso, os profissionais ficam impedidos de atuar contra a União, suas autarquias, fundações e empresas públicas. Para garantir a transparência, a Advocacia Geral da União deverá publicar em sua página na internet a lista atualizada de todos os profissionais que optarem por exercer a advocacia privada. Os interessados também deverão fazer uma comunicação prévia ao órgão antes de iniciar a atividade. A proposta determina ainda que o exercício da advocacia privada estará sujeito às orientações da Corregedoria Geral e da Comissão de Ética da AGU, além de obedecer ao Estatuto da Ordem dos Advogados do Brasil e à Lei de Conflitos de Interesses. Da Rádio Câmara de Brasília, Maria Neves.
11: Previdência.
16: Coronel Crisóstomo, do PL de Rondônia, destaca que foi o autor da proposta que deu origem à Comissão Parlamentar Mista de Inquérito que discutiu fraudes no INSS. Ele lembra que as investigações expuseram um esquema ilegal de descontos em benefícios de aposentados e pensionistas.
23: A consequência disso tudo é que o governo federal teve que bloquear todos os acessos a desconto, não havendo mais desconto, até que seja julgado e decidido como fazer esse trabalho, sem a necessidade de sindicatos e associações voltarem a pedir o desconto no Instituto Nacional de Seguridade Social.
17: De acordo com o coronel Crisóstomo, a suspensão de descontos não autorizados diretamente pelos segurados é uma vitória importante para proteger a renda de famílias mais vulneráveis. O deputado garante que o Congresso continuará fiscalizando o sistema previdenciário.
0: Trabalho.
16: Para Daniel Almeida, do PCdoB da Bahia, a redução da jornada de trabalho é a conquista mais importante das últimas décadas para a classe trabalhadora. Ele argumenta que a modernização da indústria e o ganho de produtividade com novas tecnologias justificam o reequilíbrio da escala no país.
1: Hoje você fabrica a mesma coisa com uma quantidade de horas trabalhadas muito menor do que há 38 anos atrás, quando a Constituição foi promulgada. E, portanto, os trabalhadores precisam participar da distribuição desta produtividade que as tecnologias conseguiram produzir. Portanto, é uma necessidade. De tempos em tempos, é preciso fazer esse equilíbrio para que os trabalhadores e a sociedade como um todo se beneficiem.
17: Daniel Almeida ressalta que garantir duas folgas semanais permite mais descanso, saúde e tempo livre para a qualificação profissional. O parlamentar também elogia a mobilização dos movimentos sociais e o apoio institucional do governo federal em favor da medida.
16: A Câmara aprovou o projeto que reconhece o hip-hop como manifestação da cultura brasileira. O repórter Antônio Vital acompanhou a votação.
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4: A Câmara dos Deputados aprovou o projeto que reconhece o hip-hop como manifestação da cultura nacional. O hip-hop é um movimento cultural e estilo de vida urbano que surgiu nas comunidades afro-americanas e latinas do bairro do Bronx, em Nova York, no início dos anos 70. Segundo o autor da proposta, deputado pastor Henrique Vieira, do PSOL do Rio de Janeiro, mais do que apenas um gênero musical, hip-hop é uma ferramenta de expressão política e social. No Brasil, o hip-hop começou na década de 80, principalmente em São Paulo, em locais de encontro de jovens negros, pobres e moradores de periferias. O movimento se expandiu para outras regiões do país, adquirindo características locais, inclusive no Nordeste, onde foi influenciado pelo repente ritmos caribenhos e jamaicanos. Ser reconhecido como manifestação da cultura nacional permite que o hip-hop seja contemplado nas políticas públicas, com possibilidade de ter acesso a leis de incentivo, linhas de crédito e fundos setoriais, sem contar a garantia de livre manifestação. O projeto recebeu parecer favorável do relator, deputado Inácio Arruda, do PCdoB do Ceará. Segundo ele, o movimento já é reconhecido oficialmente como manifestação cultural por estados e municípios. Para o autor do projeto, deputado pastor Henrique Vieira, o reconhecimento oficial vai fomentar a cultura e evitar a criminalização do movimento.
24: Reconhecer o hip hop como manifestação da cultura nacional é sair da chave da criminalização e entrar na chave do reconhecimento e da valorização. Porque o hip hop vai acontecer e acontece independente do estado, mas cabe ao estado, com política pública e investimento, ao invés de criminalizar, valorizar, fomentar e levar adiante.
4: Projeto que reconhece o hip hop como manifestação da cultura nacional seguiu para análise do Senado. Da Rádio Câmara de Brasília, Antônio Vital.
16: Educação.
17: Beto Preto, do PSD do Paraná, comemora a criação do curso de medicina no campus de Apucarana da Universidade Estadual do Paraná, a Unespar. O deputado aponta que a medida atende a uma reivindicação de mais de 50 anos do município.
25: É uma luta de mais de 50 anos do município de Apucarana, que agora parece que realmente chegou no êxito. A Unespar é a única universidade que ainda não tinha o curso de medicina e a partir de agora já são recursos liberados para a construção de um bloco de laboratórios, de salas de aula e também praticamente liberado a contratação dos professores via concurso, além de estarmos muito próximos da marcação do concurso vestibular para a entrada no primeiro semestre de 2027.
16: Beto Preto ressalta que, a partir de agora, toda a rede estadual de ensino superior do Paraná passa a contar com o curso público de medicina. Ele celebra o fato de a nova graduação ampliar a formação de profissionais de saúde no Vale do Ivaí, região geográfica composta por 26 municípios. Saúde.
17: Programa para recuperar crânio e face com tecnologia 3D no SUS avança na Câmara. A reportagem é de Luiz Cláudio Canuto.
0: A Comissão de Ciência, Tecnologia e Inovação da Câmara dos Deputados aprovou o projeto que institui o Programa Nacional de Reabilitação Crânio-Facial com uso de tecnologia 3D no Sistema Único de Saúde. O colegiado seguiu o voto do relator, deputado Rui Falcão, do PT de São Paulo. A reabilitação recupera aspectos anatômicos, funcionais e estéticos de pacientes com alterações provocadas por tumores, sequelas de tratamento, traumatismos e anomalias congênitas. Pela proposta, o programa vai oferecer suporte psicossocial aos pacientes e incentivar o desenvolvimento de materiais e de processos de modelagem em três dimensões. A iniciativa seria implementada por meio de parcerias com instituições de ensino e pesquisa, públicas ou privadas, para pesquisa, desenvolvimento e aprimoramento de tecnologias. O autor do projeto é o deputado Zacarias Calil, de Goiás, que afirma que, por meio do uso de scanner 3D e de exames de imagem convencionais, como tomografia computadorizada e ressonância magnética, é possível criar um modelo da superfície do rosto e do crânio do paciente, por exemplo. Assim, é possível saber que estruturas anatômicas precisam de reparação com o design pessoal de próteses e simulação do resultado final antes do tratamento. O deputado, que também é cirurgião pediátrico, afirma que o modelo já é aplicado no Brasil.
5: Em Campinas e São Paulo, nós temos um centro de tecnologia e informação que pode trabalhar juntamente com isso. Aliás, eles já fazem esse procedimento pelo SUS, que é um avanço muito grande, né? Você pegar um determinado tipo de tumor, fraturas e outras patologias, malformações, você analisar através de uma tecnologia dessa, antes de você, por exemplo, submeter o paciente a um procedimento cirúrgico. Então, um profissional, ele vai saber exatamente de que maneira ele vai atuar nesse sentido. Inclusive, mostrando para o paciente, esclarecendo, né, suas dúvidas, de que maneira ele vai ser operado.
0: O autor da proposta diz que a técnica também pode ser aplicada na odontologia, cirurgia plástica, reconstrutiva, fonoaudiologia e reabilitação. Ele afirma que o impacto orçamentário não seria muito alto, porque a tecnologia, como já vem sendo utilizada, tende a diminuir o custo.
5: Se você tem um centro de tecnologia, informação, informática, que já faz pelo SUS, então a gente só vai praticamente complementar isso aí, né? Já existe, agora falta mais investimentos, né? E com isso aí a gente consegue, através dos recursos, emendas parlamentares, para ajudar esses centros de tratamento.
0: A proposta ainda vai ser analisada pelas comissões de saúde, de finanças e tributação e de Constituição e Justiça. Em princípio, ela não precisa passar pelo plenário. Da Rádio Câmara de Brasília, Luiz Cláudio Canuto.
6: Ciência e tecnologia.
7: Raimundo Santos, do PSD do Pará, defende projeto que institui a Semana Nacional da Consciência Digital Infantil. A iniciativa, segundo o deputado, visa orientar famílias e educadores sobre os riscos da exposição excessiva às telas e os perigos de crimes virtuais.
8: Hoje o mundo da internet é como se fosse uma extensão do mundo real, é uma praça pública onde tem todo tipo de informações úteis, mas também muita coisa nociva, principalmente a criança e adolescente. Dentro dessa política de educação digital, o projeto ele visa incluir uma semana de conscientização digital voltada para educadores, para a família.
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5: 20 horas e 2 minutos.

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13: 20 horas e 19 minutos.

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1: Boa noite.
2: 20:35.
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1: 20 horas e 37 minutos.

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3: 20 horas e 53 minutos.